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1: Olá, boa noite.
2: Boa noite para você que nos acompanha em todo o país.
1: Segunda-feira, 22 de junho de 2026.
2: Vamos ao destaque do dia, Nova Indústria Brasil.
1: No Rio de Janeiro, o presidente Lula anuncia investimentos de mais 140 bilhões de reais para desenvolver o Parque Industrial Brasileiro.
2: Fertilizantes, máquinas agrícolas, medicamentos e vacinas, mobilidade e inteligência artificial estão entre os setores que receberão estímulos.
1: O presidente destacou que o desenvolvimento do país deve ser feito em parceria por setores público e privado.
3: O Brasil não pode comportar mais aquele discurso atrasado entre a competência privada e a competência pública. O que importa é que os dois produzam.
2: E ainda no Rio, o presidente também anunciou 1 bilhão de reais em investimentos para a urbanização de favelas e desenvolvimento de comunidades.
1: Recursos também serão investidos em educação e em obras de um dos maiores bairros da capital fluminense, Grazielle Bezerra.
4: Serão mais de 700 milhões de reais do novo PAC para a construção de redes de esgoto, parques e praças, obras de pavimentação e melhorias na rede elétrica.
2: Você vai ouvir também acolhimento a refugiados.
1: Relatório mostra aumento do número de pedidos de asilo e de regularização de migrantes no Brasil.
2: O país busca fortalecer mecanismos de acolhida e integração para pessoas que chegam em busca de proteção internacional. Caroline Blaut.
5: Como parte desse esforço, o governo do Brasil lançou uma consulta pública do primeiro Plano Nacional de Migrações, Refúgio e Apatridia.
1: Hoje, na apresentação da Voz do Brasil, Mariana Jungmann e Luciano Seixas.
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1: O presidente Lula cumpriu hoje uma série de agendas no Rio de Janeiro.
2: Entre elas, o anúncio de mais 140 bilhões de reais para o programa Nova Indústria Brasil.
1: Os recursos vão priorizar investimentos em setores essenciais para a economia do país, como fertilizantes, máquinas agrícolas e indústria da saúde.
6: Lançada em 2024, a Nova Indústria Brasil tem o objetivo de impulsionar o desenvolvimento industrial até 2033. No seminário sobre os 74 anos do Banco Nacional de Desenvolvimento Econômico e Social, foi anunciada a ampliação da NIB, com mais 140 bilhões de reais até o fim de 2026. São recursos do BNDES, da Financiadora de Estudos e Projetos e da Empresa Brasileira de Pesquisa e Inovação Industrial, o que eleva o investimento na política industrial para 750 bilhões de reais em 4 anos. O presidente do BNDES, Aloysio Mercadante, detalhou as prioridades.
7: As áreas prioritárias são fertilizantes e máquinas agrícolas, depois saúde, biofármacos, terapias avançadas, IFAs, vacinas, mobilidade sustentável, inteligência artificial e audiovisual. Toda essa indústria criativa que nós queremos olhar também com atenção.
6: A ministra da Ciência, Tecnologia e Inovação, Luciana Santos, anunciou que o Ministério vai liberar também 440 milhões de reais para que a Embrapi desenvolva projetos de inovação.
8: Os recursos vão alavancar investimentos privados e permitirão contratar 550 projetos de inovação de empresas em um valor total de 1,2 bilhões.
6: Na área socioambiental foi divulgado o resultado do primeiro processo público para a compra de créditos de carbono, o Profloresta Mais. O programa, uma parceria do BNDES com a Petrobras, financia projetos de restauração ecológica na Amazônia. As empresas vencedoras

0: Construtoras vão fornecer 5 milhões de créditos de carbono com replantio de espécies nativas, como detalhou a presidente da Petrobras, Magda Chambriá.
1: Nós recebemos 16 propostas, 3 foram selecionadas e cada um comprometido com a restauração de pelo menos 3 mil hectares de áreas degradadas no bioma amazônico.
0: Além disso, foi oficializada com a Petrobras uma parceria para pesquisas sobre minerais críticos essenciais para a transição energética. O presidente Lula destacou a importância dos investimentos públicos e privados para o crescimento do país.
2: O que nós estamos assistindo hoje é apenas uma demonstração de que o Brasil não pode comportar mais aquele

0: de funcionando. O que importa é que os dois produzam.
1: No evento, houve ainda o anúncio de financiamento de 340 milhões de reais a uma empresa de mobilidade urbana para a aquisição de 85 mil bicicletas elétricas, voltadas para entregadores de aplicativos. O projeto utiliza recursos do Fundo Clima. Reportagem Nazi Brum.
2: Obras também de drenagem, saneamento, pavimentação e melhorias da rede elétrica em comunidades do Rio de Janeiro.
3: E ainda um grande projeto que vai ajudar a conter as enchentes na região do Jardim Maravilha.
2: Investimentos do governo federal que somam mais de R$1 bilhão.
3: O presidente Lula fez os anúncios hoje no Rio de Janeiro e autorizou o início de obras que devem melhorar a vida de quem mora nas periferias.
4: Com a assinatura da ordem de serviço, está autorizado o início das obras para controle de enchentes no Jardim Maravilha, em Guaratiba, zona oeste do Rio de Janeiro. Um dique de mais de 3 quilômetros vai funcionar como uma barragem, evitando que as águas cheguem às áreas habitadas. O projeto conta com drenagem e construção de reservatórios. Serão investidos 340 milhões de reais por meio do novo PAC, o Programa de Aceleração do Crescimento, beneficiando cerca de 30 mil pessoas. Gente como a Ivone Abrantes, que sofre há décadas com as inundações.
5: Cada enchente que tem, a gente é mais uma perda de tudo, aí a gente fica sem nada novamente, então fica muito difícil. Eu passei aqui esse tempo todo, que são décadas e décadas, vivendo nessa situação.
4: As obras terão duração de 3 anos. O presidente Lula pediu atenção da comunidade na execução dos trabalhos.
0: Eu queria que vocês fiscalizassem essas obras. Alguém está fazendo alguma coisa ou não está fazendo? As obras estão andando ou não estão andando? Porque se vocês não fiscalizarem e não denunciarem para a gente fica lá em Brasília achando que está tudo maravilhoso. Essas obras precisam andar rápido.
4: Favela da Maré, Complexo do Alemão e Rocinha também vão receber obras de urbanização. Serão mais de 700 milhões de reais do novo PAC para a construção de redes de esgoto, parques e praças, obras de pavimentação e melhorias na rede elétrica. O ministro das Cidades, Vladimir Lima, comentou os investimentos.
6: Nós estamos trazendo aqui hoje também cerca de 170 milhões de reais para o Complexo da Maré, onde hoje damos ordem de serviço para início do parque linear e do ecoponto que vai auxiliar no descarte de lixo no Complexo da Maré, gente. Além disso, hoje nós concluímos aqui no mês de junho o endereçamento CEP de todas as ruas, becos e vielas do Complexo da Maré. Com isso, a gente trazendo a oportunidade de você receber uma encomenda em casa ou de você acessar um serviço social.
4: Na área da educação, o governo anunciou um novo campus do Instituto Federal do Rio de Janeiro, na Cidade de Deus, em Jacarepaguá. A construção de uma nova escola em Realengo e também autorizou o início das obras do campus do Instituto Federal no Complexo do Alemão. Serão criados ainda 10 MovCels, equipamentos de cultura itinerantes que contam com biblioteca, estúdios para produção e edição audiovisual. Reportagem Graziele Bezerra.
2: E o governo do estado do Rio de Janeiro aderiu hoje ao PROPAG, Programa de Pleno Pagamento de Dívidas dos Estados.
3: O Rio possui uma dívida de 210 bilhões de reais com a União e todo mês são cobrados sobre ela o valor da inflação oficial, o IPCA, mais 4% de juros.
2: Mas com a adesão ao PROPAG, o estado fluminense pagará agora apenas o IPCA e a dívida foi renegociada por 30 anos.
3: Isso significa uma economia para os cofres locais de 3 bilhões e 100 milhões de reais somente neste ano.
2: Em contrapartida, o estado deve investir em programas sociais.
3: Ao assinar o termo de adesão ao PROPAG, junto com o governador em exercício do Rio, Ricardo Couto, o presidente Lula destacou os ganhos para a população.
0: O que é importante é que vai sobrar mais dinheiro para o governador administrar o Rio de Janeiro. E esse dinheiro, uma parte dele tem que ser alocada em políticas sociais, de preferência em duas áreas que são cruciais: saúde e educação.
2: E agora à noite, ainda na capital fluminense, o presidente Lula participa da cerimônia nacional de premiação da 20ª edição da Olimpíada Brasileira de Matemática das Escolas Públicas, a OBMEP.
3: A competição é voltada a alunos do 6º ano do ensino fundamental até o último ano do ensino médio de escolas públicas e privadas.
2: A repórter Thaís Antônio preparou uma reportagem pra gente sobre esse que é um dos principais estímulos ao estudo da matemática no Brasil.
7: Criada em 2005, a Olimpíada Brasileira de Matemática das Escolas Públicas, OBMEP, busca estimular o interesse pela matemática, descobrir novos talentos e incentivar estudantes a seguirem trajetórias nas áreas científica e tecnológica. Foi o que aconteceu com Luana Aparecida Costa, mestre em matemática pelo Instituto de Matemática Pura e Aplicada. Ela conquistou 5 medalhas na OBMEP, mas nunca se esqueceu da primeira, que despertou-a para o sonho de estudar essa disciplina.
8: Eu tenho uma irmã um ano mais velha que eu e ela ganhou uma medalha de bronze, então eu fiquei com vontade de ganhar a medalha também e comecei a estudar. E comecei a me apaixonar pela matemática. E assim eu pude ganhar minha primeira medalha, que foi a medalha de ouro, tão sonhado ouro. Foi o melhor dia da minha vida, a cerimônia nacional de premiação da OBMEP. Eu lembro até hoje.
7: A iniciativa também contribui para fortalecer a educação básica, ampliar o acesso a materiais de qualidade e incentivar a formação e valorização de professores. Sanduel Vieira, professor da Universidade Federal do Piauí e medalhista da primeira edição da OBMEP, conta que descobriu sua vocação por meio da participação nas Olimpíadas.
9: Foi um divisor de águas na minha vida, me ajudou a escolher o curso que eu ia fazer. Fiz matemática, mestrado, doutorado em matemática e hoje sou professor da Universidade Federal do Piauí. Sou quem eu sou hoje, a pessoa que eu sou, por causa da OBMEP.
7: A OBMEP é realizada pelo Instituto de Matemática Pura e Aplicada, o INPA, com apoio dos Ministérios da Educação e da Ciência, Tecnologia e Inovação. Voltada para estudantes do 6º ano do ensino fundamental até o último ano do ensino médio, a Olimpíada segue mobilizando escolas de todo o país. Na edição de 2025, mais de 18 milhões de alunos se inscreveram para a prova, alcançando mais de 99% dos municípios brasileiros. Reportagem Thaís Antônio.
3: A plataforma de envio do Defesa Civil Alerta foi tirada do ar na madrugada do último sábado, após ter sofrido uma invasão e disparado alertas para diversas regiões do país.
2: A mensagem foi do tipo alerta extremo, que é disparado apenas em situações de risco iminente, e continha a palavra misantropia, que significa ódio à humanidade.
3: O alerta foi registrado nos estados de São Paulo, Rio de Janeiro, Mato Grosso do Sul, Distrito Federal e Paraná.
2: Ainda não é possível calcular quantos aparelhos móveis receberam as mensagens, de acordo com o secretário nacional de Proteção e Defesa Civil, Volney Wolf, mas ele já se encontra em desenvolvimento uma nova versão mais segura para esse sistema.
10: Temos que avaliar e ter informações bastante seguras de como é que aconteceu esse ataque, como é que essas pessoas conseguiram furar a nossa segurança, ver se está atendido por esse desenvolvimento que está em andamento no Ministério e no menor tempo possível, é uma questão de prioridade, né, do governo federal colocar essa nova versão que garanta mais segurança ao sistema e, enfim, aos usuários do Sistema Nacional de Proteção e Defesa Civil.
3: A Polícia Federal está investigando o caso e uma perícia técnica vai apurar o alcance dos disparos não autorizados.
2: O Ligue 180, canal de atendimento às mulheres, tem registrado aumento expressivo de violência nos ambientes digitais.
3: De acordo com o Ministério das Mulheres, o número de denúncias saltou de 5 mil para mais de 16 mil casos em 2026.
2: Isso representa tanto um crescimento nos casos, como também maior confiança da população no canal de denúncias.
3: Diante dessa realidade, a central passa a operar um novo protocolo para se adaptar às novas dinâmicas da violência digital.
11: O Ligue 180, Central Telefônica de Atendimento à Mulher, registrou 16.725 casos de violência contra mulheres em ambiente digital nos primeiros 5 meses deste ano. Esse número é 188% maior que o registrado nos 5 primeiros meses do ano passado, quando chegou à marca de 5.795 denúncias. De acordo com a ministra das Mulheres, Márcia Lopes, nos últimos anos, 2011, houve uma subnotificação dos casos. Com melhorias no sistema, o Ligue 180 passou a receber mais denúncias. Segundo a ministra, isso é importante para investir nas políticas públicas de combate à violência.
12: A gente está percebendo que o grau de confiabilidade no 180 tem aumentado muito. Tem um espaço que não é só de denúncia, mas é de mapear a realidade.
11: Para lidar com o aumento expressivo, a central de atendimento Ligue 180 passou por atualizações. A ideia é aprimorar o atendimento para acolher e orientar vítimas de violência digital. Para isso, os atendentes passaram por capacitação. O sistema de registro também foi reformulado e passa a contar com um registro mais detalhado das ocorrências. Com isso, é possível especificar a atuação do governo federal, como detalha a ministra das Mulheres, Márcia Lopes.
12: Todas as medidas estão sendo pensadas a partir das realidades do Brasil. E nós estamos hoje num ambiente absolutamente favorável para a gente tomar as medidas. É só assim que a gente vai romper esse ciclo estarrecedor de violência contra as mulheres.
11: A Central de Atendimento à Mulher, Ligue 180, funciona 24 horas por dia, todos os dias da semana. Também é possível falar com a central por mensagem de WhatsApp pelo número 61 9610 0180. Reportagem Márcia Fernandes.
2: Você já tirou a nova carteira de identidade nacional? Essa semana você deve receber uma notificação pelo WhatsApp e pela caixa postal do gov.br, avisando sobre a possibilidade de uso da versão digital do documento.
3: A versão digital fica disponível no aplicativo gov.br e tem benefícios, como a inclusão dos dados referentes ao título de eleitor e a carteira nacional de habilitação.
2: Além da carteira de identidade nacional, a conta gov.br também tem uma nova funcionalidade, um formato digital de procuração para que beneficiários do INSS sejam representados por outras pessoas.
3: A procuração eletrônica pode ser usada somente no aplicativo ou site do meu INSS e não tem validade se impressa ou compartilhada como documento.
2: Ao aceitar a procuração eletrônica, o cidadão deve também indicar quais serviços ele autoriza que o representante possa consultar e o período de validade da procuração.
3: Por enquanto, dois serviços estão disponíveis: consultas de documentos e de serviços online e consultas de pedidos e de benefícios.
2: Mas atenção com as fraudes. O governo do Brasil não envia mensagens por WhatsApp solicitando seus dados pessoais ou pedindo que você clique em nenhum link.
3: E tanto para a carteira de identidade nacional quanto para a procuração do INSS, você deve fazer os procedimentos dentro do site ou aplicativo do gov.br após inserir a sua senha.
2: Considerada a maior obra ferroviária do país, a Malha Norte teve concluído o trecho de 163 quilômetros entre Rondonópolis e Dom Aquino, no Mato Grosso.
3: O vice-presidente Geraldo Alckmin participou da entrega nesse fim de semana.
2: Integrado ao novo PAC, o empreendimento prevê 743 quilômetros de trilhos, ampliando a conexão das regiões produtoras de Mato Grosso com a Malha Ferroviária Nacional e o Porto de Santos.
3: A etapa entregue contou com investimentos privados de 5 bilhões de reais.
2: Alckmin lembrou que o avanço ferroviário é essencial não só para o escoamento da produção brasileira.
13: Reduz emissão de carbono, de gás de efeito estufa, diminui acidente. Então ajuda o meio ambiente, ajuda a saúde pública, reduz custo Brasil, melhora a competitividade e o país cresce mais, gera mais emprego e mais renda.
3: Conflitos, perseguições e crises humanitárias contribuíram para um aumento de pedidos de refúgio no Brasil.
2: Um estudo divulgado hoje pelo Ministério da Justiça e Segurança Pública mostra que o país recebeu quase 76 mil solicitações de refúgio em 2025.
14: Pela primeira vez, os cubanos lideraram os pedidos de refúgio no Brasil, superando os venezuelanos. Foram 41.919 solicitações feitas por cubanos e 21.233 por venezuelanos ao longo do ano passado. Os dados fazem parte do relatório Refúgio em Números 2026, apresentado durante evento realizado em Brasília, que marca os 75 anos da Convenção sobre o Estatuto dos Refugiados. o ministro da Justiça e Segurança Pública, Wellington César Lima e Silva, avalia que o documento continua atual diante do crescimento dos deslocamentos forçados em todo o mundo.
15: Essa data não marca apenas a assinatura de um tratado, mas a reafirmação da própria dignidade da pessoa humana diante do desafio do deslocamento forçado. É essa força da expressão, direito a ter direitos. E é esse vazio que a política de refúgio busca enfrentar.
14: Por trás das estatísticas estão histórias de pessoas que precisaram abandonar suas casas em busca de segurança ou melhores condições de vida. É o caso da cantora iraniana Mamoni, refugiada no Brasil desde 2012.
16: Saí do Irã para falta de liberdade, para direitos mulheres. Eu saí do Irã, eu sou cantora, mas cantar no Irã para mulheres é proibido. Você não pode subir no palco, cantar, porque você é mulher.
14: O aumento dos deslocamentos forçados tem exigido o aperfeiçoamento constante das políticas de proteção e acolhimento. Segundo a secretária nacional de Justiça, Maria Rosa Loula, o Brasil tem buscado fortalecer mecanismos de acolhida e integração para pessoas que chegam ao país em busca de proteção internacional.
17: Num mundo em conflito, num mundo em que os deslocamentos forçados crescem a cada dia, o Instituto do Refúgio precisa e deve se aprimorar também a cada dia. O acolhimento que o Estado brasileiro tem proporcionado com o resguardo dos direitos humanos, da identificação, da segurança, promovendo a tão desejada migração segura e ordenada, é um exemplo para o mundo hoje.
14: Como parte desse esforço, o governo do Brasil lançou uma consulta pública do primeiro Plano Nacional de Migrações, Refúgio e Apatridia. O documento vai orientar pelos próximos 4 anos ações voltadas ao acolhimento, à proteção de direitos e à integração social e econômica de imigrantes, refugiados e apátridas no Brasil. Participe e contribua pelo site brasilparticipativo.presidencia.gov.br. Reportagem Caroline Blaut.
3: Pacientes que enfrentam câncer de mama avançado agora contam com uma nova aliada na luta contra a doença.
2: A Anvisa aprovou hoje um tratamento oral inédito com o uso do medicamento Inlurio, fabricado no Brasil.
3: A medicação é indicada para pacientes adultos cujo tumor já se espalhou ou não pode ser operado.
18: Foi registrado nesta segunda-feira pela Agência Nacional de Vigilância Sanitária, Anvisa, o medicamento de nome Inlurio, que é o tocilato de inlunestranto. Ele é indicado para adultos com câncer de mama avançado, que não pode ser removido por cirurgia ou que já se espalhou para outras partes do corpo. O novo medicamento bloqueia os receptores de estrogênio do tecido mamário, ajudando a impedir o crescimento e a disseminação das células cancerígenas. O produto, desenvolvido pela Eli Lilly, do Brasil Limitada, é oral e indicado como monoterapia. Segundo dados do Instituto Nacional do Câncer, o INCA, o câncer de mama é a neoplasia maligna mais incidente em mulheres. Entre 2023 e 2025, foram registrados 73.610 casos da doença, o que representa 30% dos cânceres em mulheres. Daniele Popov, para a Voz do Brasil.
2: Pais e responsáveis por crianças menores de 5 anos já podem procurar os postos de saúde e garantir a proteção contra doenças graves como pneumonia, meningite e otite.
3: O SUS começou a disponibilizar a nova vacina Pneumo-20, que substitui a versão anterior e amplia a cobertura para 20 tipos da bactéria pneumococo.
2: O Ministério da Saúde já distribuiu mais de 570 mil doses para os estados e espera entregar mais de 6 milhões até o fim do ano.
19: Crianças menores de 5 anos que ainda não completaram a vacinação contra o pneumococo já podem receber a nova vacina Pneumo-20 pelo Sistema Único de Saúde, o SUS. O imunizante passa a integrar o calendário nacional de vacinação e protege contra 20 tipos da bactéria responsável por doenças como pneumonia, meningite e otite. Segundo o Ministério da Saúde, mais de 570 mil doses já foram distribuídas nos estados e a previsão é entregar mais de 6 milhões de doses até o fim deste ano. ano. A vacina amplia a cobertura contra os sorotipos mais associados aos casos graves da doença pneumocócica. Dados da Organização Mundial da Saúde, OMS, apontam que essa é uma das principais causas de morte infantil por doenças que podem ser prevenidas com vacinação. Além das crianças, a pneumovinte também vai ser oferecida a povos indígenas sem histórico de vacinação pneumocócica, idosos acamados ou que vivem em instituições e pessoas atendidas pela rede de imunobiológicos para pessoas em situações especiais. Com redação de Diego Freitas, Dilson Santa Fé, para a Voz do Brasil.
3: E essas foram as notícias do governo do Brasil.
2: E agora com as notícias do Poder Judiciário e do Congresso Nacional. Boa noite.
3: Boa noite para você e até amanhã.
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21: Você vai ouvir agora notícias do Poder Judiciário.
22: Supremo Tribunal Federal mantém critérios de distribuição de receitas do ICMS Educacional a municípios mineiros.
23: STJ decide que plano de saúde deve cobrir cirurgia robótica para câncer de próstata, mesmo fora do rol da ANS.
22: Dois municípios de Minas Gerais, dois de São Paulo e um de Goiás, elegeram novos prefeitos.
23: Boa noite, eu sou Marcela Luiz.
22: E eu sou Walter Lima.
23: O Supremo Tribunal Federal manteve critérios de distribuição de receitas do ICMS Educacional a municípios mineiros.
22: A ação foi julgada em sessão no plenário virtual. Marta Ferreira.
24: A controvérsia teve origem nas alterações promovidas pela Emenda Constitucional 108 de 2020, que autorizou os estados a definir critérios para a distribuição de até 35% da cota parte municipal do ICMS. Relatora do caso, a ministra Carmen Lúcia, votou pela improcedência do pedido. Em seu entendimento, a regulamentação da norma incorporou dados quantitativos relacionados ao número de alunos, afastando a afirmação de que o critério populacional teria sido ignorado. Os demais ministros acompanharam a relatora e assim validaram os trechos questionados.
23: Plano de saúde deve cobrir cirurgia robótica indicada a beneficiário para tratar câncer de próstata.
22: Essa decisão é do STJ, Fátima Uchoa.
25: O beneficiário ajuizou ação contra o plano de saúde pedindo o ressarcimento de despesas médicas e consultas, além de indenização por danos morais. O Tribunal de Justiça do Rio Grande do Sul reformou sentença que havia concedido os pedidos. Já no STJ, a quarta turma determinou a devolução de valores gastos com a cirurgia, mas entendeu que o dano moral deverá ser rediscutido no Tribunal Estadual por necessitar análise de fatos e provas. Segundo o relator ministro João Otávio de Noronha, nesse caso deve ser flexibilizado o rol de procedimentos da Agência Nacional de Saúde Suplementar e observados critérios técnicos fixados pelo próprio STJ e pelo Supremo Tribunal Federal.
23: Dois municípios de Minas Gerais, dois de São Paulo e um de Goiás elegeram novos prefeitos nesse domingo.
22: As eleições suplementares são reguladas pelo Código Eleitoral. Fábio Ruas.
26: No estado de São Paulo, Reginópolis elegeu João Paulo Veríssimo e em Tuiuti, quem teve mais votos foi Alexandre Tadeu Gonçalves. Em Goiás, Elisberto Luz foi eleito prefeito de Joviânia. E em Minas Gerais, Amparo da Serra elegeu uma mulher para ser a nova prefeita. Quem ganhou foi Ayla Barbosa. Já em Bonito de Minas, Miqueias Mota Figueiredo foi o mais votado e se tornou o novo chefe do Poder Executivo do município.
23: Técnica de enfermagem consegue encerrar contrato após ser transferida de cidade.
22: Para o TST, a mudança foi considerada uma falta grave do empregador. Marla Lacerda.
27: A técnica de enfermagem passou em um concurso público para trabalhar em um hospital de Itanhaém, São Paulo. 3 anos depois, acabou o convênio entre o hospital e o estado. E ela foi transferida para outra unidade de saúde, em Pariquerassu, a 155 quilômetros de distância. Para os ministros, a mudança violou o edital do concurso, uma alteração ilegal do contrato de trabalho. Por isso, a técnica de enfermagem conseguiu a rescisão indireta, ou seja, ela pôs fim ao contrato de trabalho, mas com direito a todas as verbas trabalhistas, como se fosse uma demissão sem justa causa.
23: Tribunal Regional Federal da Terceira Região mantém decisão que obriga Estado de Mato Grosso do Sul a atender indígenas pelo telefone 190.
22: A ação foi proposta pelo MPF e pela FUNAI. Vanessa Pereira.
0: Segundo denúncias da comunidade indígena Guarani Kaiowá, não há atendimento policial nas reservas. Situação que se arrasta no Poder Executivo de Mato Grosso do Sul desde 2009. Em decisão, o TRF3 manteve a obrigação de atuação das polícias civil e militar do Estado e fixou multa diária de R$ 1.000 ao governo de Mato Grosso do Sul em caso de descumprimento.
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23: Uma boa noite.
22: E até amanhã.

0: Groba.
1: E eu sou Ricardo Nakaoka.
0: E estes são os destaques de hoje do Jornal do Senado, que começa agora.
1: O Congresso vai analisar veto ao projeto do contrato de primeiro emprego.
0: Parlamentares vão debater MP que exige prova nacional do MEC para exercício da medicina.
1: Lei garante até um ano para mulheres denunciarem violência doméstica e familiar.
0: Boa noite.
2: Boa noite.
0: Mulheres vítimas de violência doméstica e familiar passam a ter mais tempo para buscar a justiça. Uma nova lei ampliou de 6 meses para 1 ano o prazo para denunciar o agressor.
1: O objetivo da mudança é reforçar a proteção às vítimas, em sintonia com os princípios da Lei Maria da Penha. Repórter Bruno Lourenço.
3: A lei agora dá a vítimas de violência doméstica e familiar até 1 ano para tomar providências legais contra seus agressores. O prazo anterior era de 6 meses, com do dia em que a mulher tem conhecimento do autor do crime. A senadora Damares Alves, do Republicanos do Distrito Federal, afirmou que essa extensão do tempo se insere no espírito da Lei Maria da Penha e no tratamento mais protetivo às vítimas.
4: Neste sentido, apenas com o decurso do tempo, com a progressiva conscientização da violência vivida e o consequente fortalecimento moral, é que a mulher possui condições de denunciar seu agressor. Assim, nada mais razoável que o direito de queixa possa ser exercido dentro do período de 12 meses, ao contrário dos 6 meses hora vigentes.
3: Em caso de falha do Ministério Público, esse prazo também vai a 1 ano e começaria a contar a partir do término do período reservado à promotoria para o oferecimento da denúncia à Justiça.
0: O senador Randolfe Rodrigues, do PT do Amapá, afirmou estar confiante na votação da proposta que acaba com a escala de trabalho 6x1 antes do recesso parlamentar, previsto para começar no dia 17 de julho. Para o líder do governo no Congresso Nacional, a realização de uma sessão de debates sobre o tema, marcada para 1º de julho, demonstra que a matéria está avançando no Senado.
1: Randolfe também avalia que há tempo para que a proposta que reduz a jornada para 40 horas semanais, sem corte de salários, seja analisada pela Comissão de Constituição e Justiça e pelo plenário ainda neste semestre.
5: E eu estou otimista que nós não entraremos em recesso sem a apreciação do fim da 6x1.
0: E foi vetado integralmente pelo governo o projeto que criava o programa Contrato de Primeiro Emprego, voltado à ampliação das vagas para quem ainda não teve a carteira assinada.
1: A decisão presidencial agora será analisada por deputados e senadores em sessão do Congresso. Mais detalhes com o repórter Márcio Maturana.
6: O projeto que criava o programa Contrato de Primeiro Emprego para jovens de 18 a 29 anos foi vetado integralmente. O governo argumentou que a proposta prejudica os estudos com jornadas de até 44 horas semanais e cria uma categoria de trabalhadores com menos direitos porque diminui a parte do patrão para o FGTS e para a Previdência. O autor foi o senador Irajá, do PSD do Tocantins, que pretendia com a proposta reduzir um problema dos profissionais iniciantes.
7: Os adolescentes, os jovens, que tanto sonham e almejam ter uma profissão, ter a sua independência financeira, de poder ajudar com o orçamento doméstico da sua família em casa, de poder ter um trabalho digno, hoje não possuem nenhum tipo de perspectiva, porque o próprio mercado de trabalho justifica que esses jovens não têm experiência profissional. Ora, é um dilema. Se ele não tem oportunidade, como é que ele vai ter experiência?
6: O veto precisa ser analisado agora numa sessão do Congresso Nacional.
0: E para obter registro profissional nos conselhos regionais, estudantes de medicina deverão ser aprovados no Exame Nacional de Avaliação da Formação Médica, o ENAMED, no último ano da graduação. A exigência foi determinada por medida provisória publicada pelo presidente Lula.
1: A prova será aplicada pelo Ministério da Educação, mas a obrigatoriedade valerá apenas para os alunos que ingressarem no curso após a publicação da medida provisória. Os candidatos reprovados poderão refazer o exame em edições posteriores, que ocorrerão semestralmente.
0: No Senado, aguarda análise do plenário um projeto que também estabelece prova de proficiência como pré-requisito para obtenção do registro profissional. No entanto, nesse caso, a aplicação do exame seria feita pelo Conselho Federal de Medicina. O relator da proposta, senador Dr. Irã, do Progressistas de Roraima, defende a iniciativa.
8: De 100 médicos que se formam, 30 não sabem nada. E aí, esses médicos vão cuidar da gente. E isso deixa as pessoas que principalmente vão procurar os ambulatórios do SUS, os prontos-socorros, uma situação de absoluta fragilidade.
1: Música. O projeto que cria regras para regularizar áreas rurais embargadas por infrações ambientais terá de ser analisado pelo plenário.
0: Um recurso apresentado por senadores derrubou a decisão terminativa da Comissão de Agricultura. Os detalhes com a repórter Marcela Cunha.
2: O texto tinha sido aprovado de forma terminativa pela Comissão de Agricultura e seguiria direto para a Câmara se não houvesse o recurso. O documento foi assinado por senadores do PT, PDT, PSB e PSD, que defendem uma discussão mais ampla, por entenderem que a proposta envolve proteção ambiental, fiscalização e responsabilização por infrações. O projeto do senador Sérgio Petecão, do PSD do Acre, cria termos de compromisso entre produtores e órgãos ambientais para cessar a infração, reparar o dano e permitir o retorno da área à regularidade. Se o órgão ambiental não responder ao pedido em 60 dias, os efeitos econômicos do embargo, como restrição ao crédito rural, poderão ser suspensos. O relator, senador Zequinha Marinho, do Podemos do Pará, defendeu que a proposta dá mais previsibilidade sem comprometer o meio ambiente.
9: O embargo não pode ser via satélite. O embargo tem que ser com a presença do técnico, identificando a área e isolando aquela área para que não haja qualquer tipo de comprometimento no sentido inverso e liberando a área não embargada para a continuidade da produção.
2: Com o recurso, a proposta ainda não segue para a Câmara e terá que ser analisada pelo plenário do Senado.
1: E comprar um imóvel na planta pode representar a realização de um sonho, mas também envolve riscos para o comprador. Para aumentar a segurança de quem investe nesse tipo de aquisição, o Senado pode iniciar a análise de um projeto que cria novas garantias durante a execução da obra.
0: Entre as medidas previstas está a constituição de garantia até a conclusão do empreendimento. A reportagem é de Alexandre Campos.
10: Pelo projeto do senador Paulo Paim, do PT do Rio Grande do Sul, o valor da garantia correspondente a 5% do custo estimado do empreendimento deverá ser oferecido antes mesmo do início da obra, por meio de caução em dinheiro, seguro-garantia, fiança bancária ou em caução em títulos da dívida pública. Na opinião dele, isso pode evitar prejuízos aos consumidores em cenários de crise, por exemplo.
11: Além disso, os contratos deverão ser muito mais claros, apresentando o projeto completo, o cronograma e as datas exatas de início e entrega da obra. É mais respeito com o bolso do consumidor e é muito mais segurança para o patrimônio das famílias.
10: O projeto ainda torna obrigatório submeter o empreendimento ao regime de afetação. Assim, o terreno, direitos e bens relacionados a determinada incorporação imobiliária não poderão ser usados para, por exemplo, cobrir eventuais dívidas do incorporador sem relação com a obra em execução.
1: O Senado debateu em plenário a criação do Estatuto dos Cães e Gatos.
0: A proposta estabelece deveres e políticas públicas para a proteção e bem-estar desses animais. Repórter Patrícia Oliveira.
12: A proposta surgiu a partir de sugestões de entidades civis protetoras dos animais, após a repercussão da morte do cão Orelha. O texto define regras para o cuidado de cães e gatos comunitários, a responsabilidade do poder público no atendimento veterinário, castração em massa, microchipagem e apoio a ONGs e protetores. Fernanda Becker, presidente da Associação dos Amigos dos Animais, destacou o reconhecimento no texto de que cães e gatos são seres sencientes, que sofrem, sentem medo, prazer e afeto.
13: Eles não sabem o que é o Senado Federal, o que é uma lei, o que é um estatuto, mas eles conhecem na pele o que é a fome, o frio, a dor.
12: O estatuto prevê também penas de prisão para o assassinato de animais e criminaliza abandono, maus-tratos, zoofilia, omissão de socorro e comércio clandestino. O senador Paulo Paim, do PT do Rio Grande do Sul, destacou o compartilhamento de imagens de crueldade contra animais cometidas por jovens na internet.
11: Quem comete uma crueldade contra um animal, no futuro, comete o mesmo tipo de crime contra um ser humano.
12: O Estatuto dos Cães e Gatos aguarda votação na Comissão de Constituição e Justiça.
1: Com edição de Paula Groba e trabalhos técnicos de João Lira, o Jornal do Senado fica por aqui. Acompanhe agora as notícias da Câmara dos Deputados. Boa noite.
0: Boa noite e até amanhã.

0: optativa no currículo escolar.
1: Comissão Especial garante prioridade de direitos para a primeira infância.
0: Plenário pode sustar demarcações de terras indígenas em Santa Catarina.
1: Boa noite. O plenário da Câmara pode votar projeto que susta decretos de demarcação de terras indígenas em Santa Catarina. O repórter Antônio Vital acompanhou a discussão da proposta.
2: O plenário da Câmara aprovou o regime de urgência para um projeto que susta decretos do governo federal sobre demarcações de terras indígenas em Santa Catarina. O projeto susta dois decretos de 2024. Um deles demarcou a terra indígena Toldo Imbu, no município de Abelardo Luz. O outro demarcou a terra indígena Morro dos Cavalos, na cidade de Palhoça. A proposta também susta um artigo inteiro de um decreto de 1996 que trata de procedimentos administrativos a serem seguidos pela FUNAI, desde a identificação até a homologação de terras indígenas no país. O trecho trata do levantamento fundiário da área e dos estudos antropológicos necessários para a demarcação. Um dos dispositivos obriga municípios e pessoas atingidas a apresentarem provas como títulos dominiais, laudos periciais, pareceres, declarações de testemunhas, fotografias e mapas para questionar a demarcação ou pedir indenização. O projeto foi apresentado pelo senador Espiridião Amin, do PP de Santa Catarina, e já foi aprovado pelo Senado. Com regime de urgência, pode ser votado diretamente pelo plenário da Câmara, sem passar pelas comissões permanentes da Casa. Espiridião Amin argumentou que os decretos não seguem as determinações da Lei do Marco Temporal, que reconhece terras indígenas existentes antes de 1988. Segundo ele, famílias de agricultores da região ocupam as propriedades há mais de um século. Na Câmara, o regime de urgência foi pedido pela deputada Júlia Zanatta, do PL de Santa Catarina, que alegou irregularidades nos procedimentos de demarcação.
3: É garantir a propriedade privada e a segurança jurídica, porque esse decreto tem problemas gravíssimos, laudos antropológicos muito questionáveis, a população local não foi ouvida. O decreto não foi feito de maneira adequada.
2: O deputado Bongás, do PT do Rio Grande do Sul, criticou a proposta. Para ele, o Congresso sustar os dois decretos de demarcação fere as atribuições do governo federal. E o projeto também impede novas demarcações.
4: Então, o que nós estamos decretando aqui é que nunca mais o executivo possa fazer demarcações. Ora, se esta casa reclama que tem interferência de outro poder, interpoderes, esta é uma interferência do parlamento sobre o executivo. Então tem duas gravidades e duas inconstitucionalidades.
2: Ainda não há data para votação no plenário da Câmara do projeto que susta decretos do governo federal sobre demarcações de terras indígenas em Santa Catarina. Da Rádio Câmara, de Brasília, Antônio Vital.
5: Economia.
0: Capitão Alden, do PL da Bahia, defende a criação de uma política específica para o gás de cozinha destinado ao consumo residencial. Segundo o deputado, é necessário reduzir o impacto do preço do produto no orçamento das famílias brasileiras.
1: Capitão Alden argumenta que o Brasil possui produção própria de gás e que o consumidor doméstico não deve ser tratado da mesma forma que grandes usuários industriais e comerciais. Para ele, a proposta fortalece a proteção social e contribui para diminuir o custo de vida da população.
0: João Daniel, do PT, celebra os investimentos federais anunciados para Sergipe nas áreas de infraestrutura, saúde e energia. Na visão do deputado, os recursos representam uma oportunidade para impulsionar o desenvolvimento econômico e ampliar a oferta de serviços à população.
1: João Daniel ressalta a retomada de projetos da Petrobras, a ampliação da produção de fertilizantes e a execução de obras como a Adutora do Leite e a nova ponte entre Aracaju e Barra dos Coqueiros. Ele afirma que as iniciativas devem gerar empregos e fortalecer a economia.
5: Segurança Pública.
0: Câmara aprova projeto que prevê confisco de bens em crimes contra crianças. A repórter Sofia Peçanha tem os detalhes sobre a medida.
6: A Comissão de Constituição e Justiça da Câmara dos Deputados aprovou o projeto que prevê o confisco de bens utilizados em crimes contra crianças e adolescentes. Apresentada pelo deputado José Medeiros, do PL de Mato Grosso, a proposta altera o Estatuto da Criança e do Adolescente. Segundo o texto, o projeto visa endurecer as punições e atingir os bens utilizados ou obtidos por meio de práticas criminosas como a exploração sexual, a pornografia infantil e o tráfico de menores. A medida permite que imóveis, veículos, dinheiro e outros bens sejam apreendidos perdidos e destinados à indenização das vítimas ou ao Fundo dos Direitos da Criança e do Adolescente. Durante a votação na Comissão de Segurança Pública e Combate ao Crime Organizado, o parecer foi lido pelo deputado Davi Toro, do PP do Espírito Santo, e ele destacou a importância de fortalecer os mecanismos de combate a esses crimes.
7: É necessário o estabelecimento de políticas criminais que coloquem à disposição do Estado instrumentos e infraestrutura adequados para a repressão e prevenção dos crimes de tráfico de criança e adolescente ou contra a liberdade de dignidade sexual de criança ou adolescente.
6: O projeto também prevê que ainda durante a investigação, o juiz pode bloquear os bens, evitando que sejam escondidos, vendidos ou transferidos. Além disso, equipamentos e veículos apreendidos poderão ser utilizados pelas forças de segurança em operações de combate a esses crimes, mediante autorização judicial. No caso de estabelecimentos que facilitem ou permitam esse tipo de prática criminosa, os responsáveis podem ser penalizados, com possibilidade de cassação da licença de funcionamento. A medida também foi aprovada pela Comissão de Seguridade Social e Família. A relatora, deputada Fávia Moraes, argumentou que a proposta aumenta a proteção de crianças e adolescentes. Em concordância na comissão, o deputado Dr. Zacarias Calil, de Goiás, ressaltou com base na sua experiência como cirurgião pediátrico o impacto dessas violações na vida das vítimas.
8: Tanto de criança que nós já atendemos vítimas de abuso sexual. É uma coisa assim impressionante. E com sequelas não só psicológicas, mas também com sequelas anatômicas que ficam ali para o resto da vida.
6: Agora, o projeto que prevê o confisco de bens em crimes contra crianças segue para votação no plenário da Câmara. Da Rádio Câmara de Brasília, Sofia Peçanha.
5: Habitação.
1: Reginaldo Lopes, do PT de Minas Gerais, exalta o programa Imóvel da Gente, do governo federal, que destina imóveis da União a estados e municípios para projetos de interesse público. Ele acredita que a iniciativa contribui para ações de mobilidade urbana, saúde e educação.
0: Uma das áreas citadas por Reginaldo Lopes é a antiga linha férrea Águas Claras, na região metropolitana de Belo Horizonte. Segundo o parlamentar, a medida vai permitir a implantação de um parque linear e de novas vias de acesso em Belo Horizonte e Nova Lima.
5: Ciência e tecnologia.
1: A Câmara aprovou um projeto que autoriza a inclusão da robótica como disciplina optativa nas escolas. O repórter Marcelo Lacher explica como isso será feito.
9: O plenário da Câmara aprovou o projeto que autoriza o governo a incluir a robótica como matéria optativa nos currículos de toda a rede de ensino. Isso vai valer para a educação pública e privada. A proposta também reconhece a robótica como esporte de competição. A robótica é uma disciplina que envolve conceitos de diversas áreas de conhecimento, como mecânica, elétrica, eletrônica e computação. E como o próprio nome diz, o objetivo é construir robôs capazes de desempenhar diversas tarefas. O projeto original do deputado Luiz Carlos Mota, do PL de São Paulo, incluía a robótica como disciplina obrigatória, o que foi retirado do texto pelo relator, deputado Saulo Pedroso, do PSD de São Paulo. Hoje, diversos sistemas de ensino já prevêem a robótica como disciplina optativa, o que é admitido pela Base Nacional Comum Curricular. A proposta foi criticada em plenário pelo deputado Tarcísio Mota, do PSOL do Rio de Janeiro, para quem sugerir disciplinas escolares não é papel do parlamento.
10: Esse parágrafo, esse artigo é inócuo, ele diz que o Poder Executivo pode fazer uma coisa que ele já pode, mas ele abre um precedente muito difícil. Porque não é papel nosso dizer que o governo pode ou não pode fazer disciplina no currículo escolar. Isso é papel da Base Nacional Curricular Comum e do Conselho Nacional de Educação, ouvindo o Ministério da Educação e no Plano Nacional de Educação votado aqui.
9: O projeto prevê ainda que a robótica educacional e a robótica como competição dependerão de recursos do orçamento, mas admite a participação de parcerias público-privadas. O relator, Saulo Pedroso, disse que o projeto pode ajudar a atrair investimentos.
11: O projeto de robótica já é uma realidade hoje, na atualidade, e o que nós estamos fazendo é, além da possibilidade de fazer parte da grade educacional de ensino, é que ela seja reconhecida como uma modalidade esportiva e a gente possa incentivar, né, investimento nessa área no país. Investimentos vão acontecer, nós vamos ter a oportunidade de gerar emprego, gerar renda.
9: O projeto que autoriza o governo a incluir a robótica como matéria optativa nos currículos escolares e reconhece a modalidade como esporte de competição seguiu para análise do Senado. Da Rádio Câmara de Brasília, com informações de Antônio Vital, Marcelo Larcher.
5: Política.
0: Sâmia Bonfim, do PSOL de São Paulo, registra a decisão da primeira turma do STF que condenou o ex-deputado Eduardo Bolsonaro pelo crime de coação. Ela entende que responsabilizar agentes públicos por atos ilegais é importante para a defesa das instituições democráticas.
1: De acordo com Sâmia Bonfim, não deve haver tratamento diferenciado para autoridades investigadas pela Justiça. A parlamentar considera que a aplicação imparcial da lei preserva o Estado democrático de direito e a confiança da população nas instituições.
0: Já cabo Gilberto Silva, do PL da Paraíba, repudia a decisão do Supremo que envolve Eduardo Bolsonaro. O congressista questiona a condução do processo e afirma que houve desrespeito a princípios constitucionais e ao devido processo legal.
1: Cabo Gilberto Silva manifesta solidariedade a Eduardo Bolsonaro e sustenta que a decisão tem motivação política. Na visão do deputado, o caso reforça a necessidade de debate sobre garantias individuais, independência entre os poderes e respeito às prerrogativas parlamentares.
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5: Direitos Humanos.
0: A Comissão Especial da Primeira Infância aprovou a inclusão de prioridade para este grupo na Constituição. A repórter Maria Neves tem mais informações.
13: A comissão especial que analisou a proposta de incluir na Constituição a prioridade da primeira infância, período que vai de 0 a 6 anos no acesso a uma série de direitos previstos na Carta Constitucional, aprovou o texto da relatora, deputada Amanda Gentil, do PP do Maranhão. Ao apresentar o relatório, a parlamentar ressaltou que as experiências vividas nessa fase moldam o cérebro da criança por toda a vida, com consequências para o aprendizado e a saúde física e mental.
14: É um dado científico que foi através do ganhador do Prêmio Nobel, James Heckman. A cada dólar investido na primeira infância, nós temos um retorno 7 vezes maior. Então, isso aqui é muito mais do que pensar no hoje. A gente está aprovando um texto hoje que muda a realidade de muitas crianças na primeira infância, mas também muda a realidade de muitos jovens e adolescentes e adultos lá na frente.
13: Hoje a Constituição determina que o Estado, a família e a sociedade devem assegurar a crianças, adolescentes e jovens direitos como saúde, educação, cultura e convivência familiar com prioridade absoluta. O texto constitucional também estabelece a obrigatoriedade de proteção integral desse grupo social contra a violência e o abandono. A proposta aprovada, que foi apresentada pela deputada Laura Carneiro, do PSD do Rio de Janeiro, inclui expressamente na Constituição a menção à primeira infância na garantia desses direitos. Para o presidente da Comissão Especial, deputado Osmar Terra, do PL do Rio Grande do Sul, não há prioridade maior que a primeira infância em qualquer política pública. O parlamentar, que é médico, sustenta que essa fase da vida representa um momento crucial em que o ser humano organiza todas as competências que vai usar pelo resto da vida. De acordo com ele, as vivências nessa idade têm consequências, inclusive, para a saúde cardíaca.
15: Uma criança bem cuidada no início da vida tem menos chance de ter problemas cardíacos graves na idade adulta. Embora possa ter até tendência genética, mas pode ser prevenido pela estimulação e pelo manejo do estresse.
13: Ainda de acordo com o projeto aprovado, União, Estados e Municípios terão de dar publicidade aos investimentos realizados anualmente em ações e programas voltados à família, à criança, desde a primeira infância, ao adolescente, ao jovem, à mulher e ao idoso. A relatora, a deputada Amanda Gentil, também apresentou um projeto para alterar o marco legal da primeira infância. Uma das mudanças propostas prevê a adoção de medidas para evitar a exposição precoce e excessiva de crianças à propaganda e a conteúdos e tecnologias inadequados ao desenvolvimento infantil. O projeto também cria o Indicador Nacional de Desenvolvimento da Primeira Infância, como instrumento de monitoramento e avaliação das políticas públicas destinadas a pessoas nessa faixa etária. Da Rádio Câmara de Brasília, Maria Neves.
5: Saúde.
1: Os deputados aprovaram a Política Nacional para a Prevenção e Tratamento de Doenças Crônicas da Pele no SUS. O texto foi encaminhado para análise do Senado, como informa a repórter Daniele Lessa.
16: A Comissão de Constituição e Justiça da Câmara dos Deputados aprovou o projeto que cria uma Política Nacional de Prevenção, Tratamento e Controle das Doenças Crônicas da Pele dentro do Sistema Único de Saúde, o SUS. O autor do projeto é o deputado Cabo Gilberto Silva, do PL da Paraíba. A proposta prevê uma atuação mais ampla do SUS, com diagnóstico precoce, tratamento e acompanhamento contínuo dos pacientes. O relator da proposta na Comissão de Saúde, deputado Ismael Alexandrino, do PSD de Goiás, argumenta que essas doenças exigem um cuidado mais completo e humanizado, pois causam impactos profundos na qualidade de vida.
17: É a promoção de um atendimento integral e multidisciplinar que inclui não apenas o tratamento clínico, mas também suporte psicológico, psiquiátrico e social. Esta abordagem reflete a compreensão de que as doenças crônicas de pele têm implicações que vão além do físico, afetando também a saúde mental e o bem-estar social dos pacientes.
16: Outras medidas da proposta incluem o incentivo às pesquisas científicas e a realização de campanhas educativas para conscientizar a população e reduzir o preconceito contra pessoas com doenças de pele. O projeto que cria a Política Nacional de Prevenção, Tratamento e Controle das Doenças Crônicas da Pele foi aprovado por 3 comissões da Câmara e foi para o Senado, sem necessidade de passar pelo plenário. Para virar a lei, precisa ser aprovado pela Câmara e pelo Senado. Da Rádio Câmara de Brasília, Daniele Lessa.
0: Luiz Couto, do PT da Paraíba, manifesta apoio à criação da Frente Parlamentar de Apoio às Pessoas com Epilepsia. De acordo com o deputado, a iniciativa amplia o debate sobre a doença e combate o preconceito enfrentado por milhões de pacientes.
1: Ele defende ainda mais investimento em diagnóstico precoce, acesso a medicamentos e políticas públicas voltadas às pessoas com epilepsia. Para Luiz Couto, a Frente Parlamentar pode contribuir para garantir mais inclusão, dignidade e qualidade de vida aos pacientes e suas famílias.
0: Termina agora o Jornal Câmara dos Deputados, produzido pela Rádio Câmara, com trabalhos técnicos de Alan de Souza e apresentação de Val Monteiro e Luciana Vieira. Uma boa noite para você.
1: Você fica agora com as notícias do Tribunal de Contas da União. Boa noite.
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18: Estão abertas as inscrições para publicação de artigos na revista científica do Tribunal de Contas da União. Podem participar pesquisadores, estudantes, servidores públicos e profissionais interessados em temas como administração pública, controle.

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4: Bom dia, Brasil. É terça.

com você, tá tudo certo? Estamos chegando a partir de agora, durante 2 horas, tá tocando o fino da música sertaneja. Terça-feira, 23 de junho do ano 2026, dia nacional do agente marítimo. Hoje é dia universal olímpico. Ah, hoje é o seu dia?

0: corpo, desamassa essa cara. Bora, bom dia. Acorda aí, tá na hora, gente. Bora, bora tirar o povo da cama, seu tião. Bora nessa. Passarinho que não deve nada pra ninguém, tá batendo asas. Sai, cachorro, tá na hora, bora acordar, gente. Bora nessa, é terça-feira, desamassa essa cara aí, tá na hora, bora nessa. Estica o corpo, Zé Moreno e Morenito Desconsolo. Bom dia, boa terça, Brasil.
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0: Luiz Fernando e João Pinheiro, Viola Combatente no Alô, Bom Dia.
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0: Bora pro WhatsApp, bora falar com o Brasil. A turma tá acordando, alô.
4: Bom dia, meu amigo.
0: Bom dia.
4: Como é que você tá, Cabocrão?
0: Chique bacanizado.
4: Devair de Itumbiara, Goiás.
0: Devair, tá bom,
4: assim,
0: né?
4: Que der, toca aí pra mim. O Menino Caçador.
0: Só se for agora, vou caprichar pro cê, nego, véi. Alô, bom dia.
5: Bom dia, Frantinelli.
0: Dia.
5: Bom dia, meu amigo.
0: Bom, menino.
5: Como está?
0: Ah, firme.
5: Ô, danado. Tamo aqui, rapaz. Tomando um mate.
0: Aí sim.
5: Curtindo.
0: Bom demais.
5: Frantinelli.
0: Tempinho meio frio, né? Tomar um mate é bom. Alô.
5: Frantinelli, aqui é Antônio Marco da Cidade de Saúde.
0: E aí, Antônio?
5: Toca pra nós aí. Se tão vindo chororó.
0: Claro, 60 menino.
5: Dias apaixonado. Caprichado. Quem chegar primeiro espera, viu?
0: Ah, hoje eu cheguei primeiro, viu? Tava te esperando aqui, nego, velho. Lourenço e Lorival, Menino Caçador.

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Chitãozinho e Chororó, 60 dias apaixonado de 1979, para você recordar aqui na terça-feira gostosa, terça-feira bacana, tá, gente? 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

0: Bora acordar, gente, mais um dia surgindo, terça-feira gostosa, bom dia pra você, bora acordando e despertando, gente, aumenta o volume do rádio.
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3: Bom dia, amigo produtor. Você está ligado no Centro do Agro com Cláudio Natel. O foco agora é a economia, a energia fotovoltaica. O sol que faz a sua planta crescer também pode pagar a sua conta de luz. O segredo para quem trabalha com irrigação ou criação de aves e suínos é investir em placas solares. O custo de instalação caiu muito e o retorno vem rápido na economia da fatura mensal. Transformar o telhado do galpão em uma usina de energia é o jeito mais moderno de reduzir o custo de produção e aumentar a sobra no fim do mês. Esse foi o Centro

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1: Moreno e moreninho, gente. Moda caprichada, hein? Ei, Capela do João Boiadeiro. Bom dia.
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0: pelas madrugadas, os dois mineiros no Alô Bom Dia.
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2: Alô?
3: Alô?
1: Alô? Alô, bom dia.
0: Bom dia, alegria. 0800-558-0057. Bom dia.
4: Bom dia, Serginho.
0: Bom dia.
4: Bom dia, caboclo, fala com nós.
0: Tô falando, tô por cá, nego.
4: Toca pra nós aí com Milionário Zé Rico.
0: Olha aí.
4: Carro velho.
0: Ô, moda caprichada, hein? Bom dia, alegria.
5: Bom dia, bom dia, bom dia.
0: Bom dia.
5: Fontenelle, toca um modão pra nós aí, de Chico e Paraná.
0: Agora, nego.
5: Qualquer uma, que essa dupla é muito boa demais.
0: É maravilhosa, né, irmãozão? Uma terça-feira abençoada pra você. Bora tomar um cafezinho aqui. Alô?
6: Alô, bom dia, Fontenelle.
0: Bom dia.
6: Sou Dorvalina de Costa Rica.
0: Oh,
6: toca pra mim, se for possível. Homem sempre homem, com Silveirinha.
0: Abraço. Maravilha. Beijão no coração, meu bem. Milionário José Rico.
7: Meu

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Chico Rei Paraná, alma transparente, é bonita, é caprichada, é do alô, bom dia, né, gente? Ah, essas modas faz a gente recordar e matar a saudade. Olha, essa semana eu quero que você me mande aí vídeos, tá bom? Ouvindo o alô, bom dia. Você que tá no rádio, caminhoneiro, você que tá em casa, faz um videozinho aí, né? De você ouvindo o programa ou até mesmo, nem precisa você aparecer, desde que apareça aí o rádio, manda aqui pra mim que eu vou divulgar você aqui, viu? Vou postar aqui nas redes sociais, vou postar aqui nos status do WhatsApp, pra que o Brasil veja que você tá comigo no começo de mais um dia, tá bom? E quem tá comigo também são os caminhoneiros de todo o Brasil, o pessoal que vai pedindo comigo também moda boa, vai pedindo o pendrive do Fontenelle 0800-558-0057. O pessoal tem mandado vídeos aí, ouvindo o pendrive de modão do Fontenelle, que legal, obrigado, viu? O feedback que vocês estão me dando tá muito legal, tô muito feliz, mas manda vídeo de você me ouvindo aí no rádio também, falando aqui no rádio, que eu vou pôr aqui na rede social, no Instagram, no Facebook, bora divulgar nós aí, tá bom? 0800-558-0057, se você pedir hoje, hoje é terça, eu vou mandar pra você na quinta-feira, tá? São mais de 3 mil modas. 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Ô Fontenelle, ainda tem o de metal? Não, não tem, acabou, só tem agora a versão de madeira, então pede comigo antes que acabe, manda teu WhatsApp pra cá, boa terça-feira, Brasil!

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3: A marca Wabco é muito conhecida pelos freios a ar dos caminhões. Mas você sabia que a empresa fabricou basculantes aqui no Brasil? Essa história começou nos Estados Unidos em 1953, quando o grupo comprou a fabricante de equipamentos de construção Letourneau. No mesmo ano, em 23 de dezembro, a empresa abriu um escritório de importação e vendas em nosso país, na cidade paulista de Campinas. Com o sucesso da operação, começou a ser construída uma fábrica. Os primeiros equipamentos nacionais foram apresentados em 1956. Empolgada com as grandes obras do milagre brasileiro, a Wabco saiu na frente e lançou o nosso primeiro basculante fora de estrada em 1972. O modelo W22 tinha 6 metros de comprimento e 3 de largura. Usava um motor Detroit diesel de 6 cilindros com 227 cavalos. Em 1977, a linha cresceu com um novo caminhão diesel elétrico. Podia transportar 120 toneladas. Foi fabricado pela companhia até 1982. A Wabco acabou vendendo a operação brasileira de equipamentos de construção para a Miller, uma indústria nacional muito forte no setor. Após enfrentar várias reestruturações, a empresa segue viva até hoje. Produz suas máquinas e basculantes na cidade gaúcha de Gravataí. 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
0: Agora tem ele, Léo Magalhães.
5: Onde anda, meu amigo?

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0: desse modelo que a gente gosta. Michel Teló, Meu Erro, no Alô Bom Dia, boa terça-feira.
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2: Alô?
3: Alô?
1: Alô? Alô, bom dia.
0: Bora pro Zap Zap, bora prosear com os ouvintes de todo o Brasil. Alô?
4: Bom dia, Fontenelle.
0: Bom dia.
4: Tudo bem?
0: Tudo, meu bem.
4: Eu sou a Aparecida Rodrigues dos Santos.
0: Ô, Aparecida.
4: Sou aqui de
0: que legal.
4: Assentamento Mateira.
0: Olha só.
4: É. Ah. Paraíso das Águas.
0: Paraíso das Águas.
4: Mato
0: Águas.
4: Grosso do Sul.
0: Alô, Mato Grosso
4: Quero
0: do Sul.
4: Quero pedir Roberto Carlos.
0: Ah.
4: Eu acho que é Baile da Saudade.
0: Eu acho que é isso mesmo.
4: Baile da Saudade.
0: Vou ver se eu tenho aqui. Se eu tiver, eu toco pra você, meu bem. Obrigado. Deus te abençoe. Alô.
5: Aqui é o João do Santos Juarez, aqui de Alto Araguaia, Mato Grosso.
0: Companheiro, você tá bom?
5: O seu programa todos os dias de manhã cedo.
0: Que gostoso,
5: eu
0: irmão.
5: Quero pedir pra você um modão amanhã cedo.
0: Agora.
5: Com o Ciro de Goiás.
0: Olha aí.
5: Barquinho de ouro.
0: Essa é bonita.
5: Quero
0: hein?
5: Oferecer para todos que tiver ligado no seu programa.
0: Obrigado, meu irmão. Deus te abençoe. Um abração gostoso pra você, viu?
6: Sérgio Fontenelle, Luiz Mutuca, de
0: Rio
6: de Janeiro. Sou seu.

0: Carol Viola e o Rafael, gente. Coração de Madeira. Essa moda é tão bonita, né? Tão caprichadona que a gente quer tocar toda hora, quer ouvir todo dia, porque se a moda é boa, realmente não enjoa. Agora, eu quero conversar, o Cabocrão, com você que é meu ouvinte. É, você que anda aí cansado, sem apetite sexual, o corre-corre do dia a dia, né, gente? A vida estressante, né? Que tem hoje, né? Todos nós, né? O Cabocrão aí que está do outro lado sabe do que eu tô falando, e muitas vezes você fica sem disposição pra namorar com a patroa, não é mesmo? 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
3: Deus abençoe você e toda a sua família. Que alegria estar no Alô Bom Dia com Sérgio Fontenelle. Uma abençoada terça-feira para todos os nossos ouvintes. Eu tenho certeza de que Deus vai falar muito ao seu coração através deste programa.
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3: Marcos capítulo 11, versículo de 11 a 26. Tendo sido aclamado pela multidão, Jesus entrou no templo em Jerusalém e observou tudo. Mas como já era tarde, saiu para Betânia com os 12. No dia seguinte, quando saíam de Betânia, Jesus teve fome. De longe ele viu uma figueira coberta de folhas e foi até lá ver se encontrava algum fruto. Quando chegou perto, encontrou somente folhas, pois não era tempo de figos. Então Jesus disse à figueira, que ninguém mais coma de teus frutos. E os discípulos escutaram o que ele disse. Chegaram a Jerusalém, Jesus entrou no templo e começou a expulsar os que vendiam e os que compravam no templo. Derrubou as mesas dos cambistas e as cadeiras dos vendedores de pombas. Ele não deixava ninguém carregar nada através do templo. E ensinava o povo dizendo, não está escrito, minha casa será chamada casa de oração para todos os povos. No entanto, vós fizestes dela uma toca de ladrões. Os sumos sacerdotes e os mestres da lei ouviram isso e começaram a procurar uma maneira de o matar. Mas tinham medo de Jesus porque a multidão estava maravilhada com o ensinamento dele. Ao entardecer, Jesus e os discípulos saíram da cidade. Na manhã seguinte, quando passavam, Jesus e os discípulos viram que a figueira tinha secado até a raiz. Pedro lembrou-se e disse a Jesus, olha, mestre, a figueira que amaldiçoaste secou. Jesus lhes disse, tende fé em Deus. Em verdade vos digo, se alguém disser a esta montanha, levanta-te e atira-te no mar, e não duvidar no seu coração, mas acreditar que isso vai acontecer, isto assim acontecerá. A oração, ela tem poder de desfazer todos os planos do mal na nossa vida. E que bonito, São João Crisóstomo nos ensina, eu não estou falando da oração dos lábios, eu estou falando da oração do coração. Em outras palavras, nós podemos rezar só da boca para fora. É preciso que você esteja disposto à mudança. Tanto é que o evangelho de hoje termina dizendo, perdoai, para que a sua oração tenha poder de perdoar os teus pecados também. Tudo pode ser mudado pelo poder da oração. Tudo pode ser mudado pelo poder da oração. Pai, Filho e Espírito Santo. Amém.
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3: Eu quero clamar agora por você, quero clamar pela sua família. Vem Espírito Santo, enche todos os que estão acompanhando este programa agora. Libera, Senhor, para esta pessoa o que ela mais precisa, para o corpo e para a alma. Libera, Senhor, curas e libertações em nome de Jesus para esta pessoa que escuta e para toda a sua família. Eu clamo a tua poderosa bênção. Visita agora com bênção de proteção, a bênção que só o Senhor pode dar. Abençoe-vos o Deus Todo-Poderoso, Pai e Filho e Espírito Santo. Amém.
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0: De volta amanhã no Alô Bom Dia, o programão sertanejão número 1 do Brasil, tá? Ah, agora tem quem, hein? Tem o Matão e Monteiro. S de saudade, essa moda ficou bonita essa versão, hein? Ficou bem gostosa, ficou bem bacana. Bom dia!

0: Antônio e Vitor Hugo, é desse modelo. Bom dia!
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0: Bom dia, com muita alegria, bora zapear pelo Brasil, tem gente aqui pra falar com a gente.
4: Oi, Portinha, tudo bem?
0: Tudo.
4: Bom dia pra você, aqui é a Deguinha de Campo Verde,
0: que
4: tá falando, manda um alô pra Deguinha e pra toda a família do Deguinha.
0: Tá bom, meu bem.
4: Pra todo, fico com Deus, Portinha.
0: Você também, minha queridaça, alô, bom dia.
5: Bom dia, meu amigo Portinha.
0: Você tá bom, nego, velho?
5: Fala, é o amigo Arthur aqui da Fazenda Balberino.
0: Oh, que legal, nego.
5: Bizarra aqui no Parazão, toca pra nós aí, meu amigo. Aquela música de Henrique Juliano, Conversas e Lençóis.
0: Essa vou ver se eu tenho aqui, tá, caboclinho? Tem mais gente aqui.
6: Caboclo, bom dia. Toca aí,
0: dia.
6: Cacique Cajé pra nós, caçando e pescando.
0: Ô, danado. Aí é moda caprichada, viu? Eu vou ver se eu tenho essa aí do... Acho que é Henrique Juliano, eu acho que eu não tenho, tá? Mas, ó, Caçando e Pescando tá chegando. Cacique Pajé, bom dia.
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0: mim.
1: Paula Fernandes, uma das vozes mais bonitas da música popular brasileira. Eu não digo nem que é do sertanejo, porque essa menina é diferenciadona demais. Você tá doido, gente? Canta demais essa mulher. É lindíssima, é belíssima, né? Rapaz, e ela parece que não envelhece, né? Tá sempre nova, linda, bonita, toda, né? Poposa. Ai, Paula Fernandes tá sempre marcando presença aqui no nosso Alô Bom Dia. Olha, o que também marca presença na sua casa é a boa música sertaneja todas as manhãs, tá? 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

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Bom dia!

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0: muita música e alegria no começão do seu dia. Estamos juntos, viu, aqui no rádio e na internet. Bora, bora ouvir música sertaneja de qualidade aqui, ó.
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3: Sérgio Fontenelle, amigos do Alô Bom Dia, mais uma vez estou aqui para contar mais um capítulo da história. E a gente vai para o segundo capítulo de Cacique e Pajé. Primeiramente, uma ótima terça-feira para todo mundo que está nos acompanhando aqui. E agora, Sérgio, eu quero falar de uma curiosidade muito forte, né? O nome Cacique e Pajé deu para a dupla uma originalidade muito grande, porque eles começaram a representar as verdadeiras raízes do Brasil, né? Quem representa o Brasil? O índio, né? Quando os portugueses chegaram com a caravela, as primeiras pessoas que eles avistaram eram os índios, né? Então, os índios, eles são, na verdade, a raiz do Brasil. E aí, o Cacique e Pajé, que começaram a carreira lá no ano de 1970, em dupla, né? Os dois se conheceram nos bastidores, auditórios de rádio, os dois começaram a ensaiar, e aí falou, gente, ó, Minas Gerais não dá pra gente ficar, não. A gente tem que correr para São Paulo, porque em São Paulo é onde tem realmente espaço para a gente tentar trabalhar a dupla profissionalmente. E aí, com esta originalidade no nome, né? Porque o Cacique e Pajé são dois nomes que os índios usam para poder chamar os líderes, né? O líder daquela determinada tribo é o Cacique fulano de tal. E o Pajé, né, é uma palavra que soa de conhecimento, né? A pessoa, o Pajé é o sábio da tribo. Então, Cacique e Pajé deu uma originalidade muito grande para a dupla. E eles começaram, Sérgio Fontenelle, e focaram na música de moda de viola, música raiz. Naquela época já tinha algumas duplas que faziam sucesso com música romântica, mas o Cacique e Pajé não quis entrar nessa onda, não. Quiseram cantar histórias, cantar parte da cultura brasileira através da música. E é por isso que eles foram uma carreira totalmente diferenciada das outras que tinham naquela época, né? Mas amanhã a gente conta mais aqui dentro do Alô Bom Dia, Fontenelle.

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2: Agora tem o Zezé de Camargo, Momento A2, de 1986.

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0: 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Vamos falar com quem? Vamos saber aqui. Alô, bom dia!
4: Bom dia, Fontenelle!
0: Bom dia!
4: Ó, Rio Claro, João Antunes está ouvindo o seu programa.
0: Ah, João, tava sumindo.
4: Olha uma música aí. Ponto da natureza.
0: Ô, moda.
4: Ofereço a nós que está ouvindo e vocês do programa.
0: Ô, irmão, brigadão, Deus te abençoe, tá? Alô, alô, bom dia!
5: Ô, Fontenelle, bom dia, tudo bem?
0: Bom dia, tudo.
5: Eu sou José Luiz.
0: Ô, Zé!
5: A minha cidade, eu sou de Castilho, São Paulo.
0: Legal.
5: Interior de São Paulo.
0: Muito bom.
5: Castilho ali já é divisa com a cidade de Três Lagoas.
0: Ah, Mato Grosso do Sul.
5: Ali, Três Lagoas.
0: Legal.
5: Castilho é o paraíso do pescador.
0: Olha aí.
5: Vai vendo.
0: Valeu, nego véi. Abração pro pessoal de Castilho aqui com o Fontenelle na terça-feira.
6: Bom dia, Fontenelle.
0: Bom dia.
6: Toca pra mim aí, Roberto Ibeirinho, A Noite do Nosso Amor.
0: Ei, moda.
6: Só quero relembrar o tempo que era criança, que meu pai
0: que legal.
6: Morava na roça, aí meu pai

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0: uma segunda-feira de paz abençoada, né? Aquela semana, dia de semana que você preparou aí o restante dos próximos dias. E agora vamos para cima, bora fazer a execução dos nossos planos. Você tem aí uma excelente terça-feira, viu? 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Estamos ao vivo para você. E até às 8 horas da manhã, vamos juntos, viu? 6:11, 6:11. A temperatura na cidade e coração do Vale agora em 11 graus neste momento. Frio, né? A máxima prevista para hoje em 17.
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0: Muito bem, e as manchetes do dia de hoje, 23 de junho. Mercado espera ata do Copom para esclarecer ruídos após corte da taxa Selic, a taxa de juros. Argélia vira no final, elimina a Jordânia e segue viva na Copa do Mundo. Ainda, eleição na Colômbia dá novo aliado a Donald Trump na América do Sul. Mulher é condenada por envenenar e matar crianças com ovo de Páscoa, 66 anos de prisão. O caso ocorreu no Maranhão. Não tem lógica, nenhuma lógica. Incêndio de grandes proporções atinge galpões em São Paulo.

0: 6:13 em Santa Catarina. NSC Total. FURB vai fazer obra para ampliar campus em Blumenau. Como será o aeroporto de R$1 bilhão que terá condomínio de luxo no interior do estado? Grupo ND agora. Reunião entre Lula e Alcolumbre entra para o folclore de Brasília. Cancelado em Santa Catarina, Romeu Zema libera afiliados do Novo para apoiar Flávio. Seis horas e 14 minutos. Meso Regional. Homem condenado por estupro de vulnerável é preso em rodeio e levado ao presídio regional de Blumenau. Incêndio atinge automóvel no bairro Salto do Norte e mobiliza bombeiros em Blumenau. E mais, idosa, de 79 anos, sofre graves ferimentos após atropelamento em Blumenau. A audiência pública vai discutir trânsito na região do bairro da Velha. Esses os destaques dos principais jornais em circulação hoje. Nada de muito relevante, mas são aí as atualizações do dia.
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0: Muito bem, Peter já está com a gente posicionado. Bom dia, Peter, vai lá.
2: Bom dia. A frente fria se afasta e o tempo melhora. Aos poucos, essa baixa pressão acoplada a essa frente fria se afasta para o sudeste e vai firmando, vai melhorando, vai secando e aos poucos o sol ele vai marcando presença. A temperatura ela se mantém mais amena. Hoje a máxima ela não vai passar muito aí da casa dos seus 16

0: 18 graus e uma queda violenta da temperatura marca presença, principalmente durante o período da noite. Já amanheceu com temperaturas mínimas um pouco menores, já amanheceu friozinho, mas é importante estar ressaltando que o frio mais acentuado ele vai marcar presença nos próximos dias. Tanto nesta quarta, quinta, sexta, vamos ter um amanhecer congelante com temperaturas mínimas entre 0 a 4 graus, 5 graus, negativa nas áreas do Alto Vale, 0 a menos 2 graus, e no Médio Vale, litoral norte, vai ficar oscilando entre 0 a 4 graus. Claro que no litoral norte a temperatura mínima ela vai ficar em torno aí dos seus 5, 7 graus e um outro ponto com alguma geada fraca e isolada. E o tempo é bom, assim, o sol acaba predominando. A temperatura máxima prevista deve chegar próxima aí dos 15 a 17 graus durante a sequência das tardes. Prossegue com um tempo mais... uma atmosfera assim, um pouco mais dinâmica, mais variável no fim de semana. O sábado ainda promete ser relativamente aproveitável. Se tiver alguma chuva, é bem mal distribuída no domingo. Peter Scheuer, meteorologista, com a previsão do tempo.
1: Ok, obrigado, Peter, pelas informações do tempo.
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1: 6:17. Muito bem, hoje, terça-feira, 23 de junho, é o dia de número 174 do ano. Estamos na 26ª semana. E olha, hoje é dia mundial do desporto olímpico, dia também do atleta olímpico, dia de São José Cafasso, dia do lavrador. Um abraço aí, todos os lavradores, né? Todos os nossos agricultores. Hoje, celebrado o dia do lavrador, esta data homenageia aquele que cultiva o solo, arando, adubando e semeando para que os alimentos possam ser produzidos. Hoje também é Dia Internacional das Viúvas, Dia Nacional do Agente Marítimo. São datas aí lembradas ou comemoradas hoje. 6:18, intervalo é rápido, mas antes disso faz o seguinte, quero já a tua participação no nosso WhatsApp, o 988-23-0738. Vou repetir aqui, viu? 988-23-0738. Fique à vontade para participar e interagir com a nossa programação. Você que nos ouve de várias formas, aqui pelo rádio, em 89fmsc.com.br no nosso site, e também com áudio e imagens na nossa live do Instagram. 6:19, escuro ainda na cidade, coração do vale. Intervalo é rápido, só pegar uma aguinha e já tô de volta.

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0: 6h24, 6h24, de volta aqui no seu Jornal da 89 FM. Onde quer que você esteja, muito obrigado, viu, pela sua audiência e também pela sua companhia. Muito bem, e nesse bloco aqui já as informações da área da segurança pública. Trazendo os últimos destaques, olha, ontem uma criança foi salva aí graças à ação de uma agente comunitária de saúde lá no loteamento Jardim Primavera, no bairro Bela Vista. Daqui a pouquinho eu trago aí mais detalhes sobre esse fato ocorrido no começo da tarde de ontem, uma criança que sofreu um engasgamento e graças à ação rápida foi salva. 6h25. Vamos trazendo aqui então as informações da área da segurança pública. Olha, a prefeita de Balneário Camboriú gravou um vídeo nas ruas da cidade para anunciar que o município está fechando o cerco contra o furto de fios e materiais metálicos. E o recado central não foi para quem rouba, mas sim para quem compra. A mensagem é direta: receptador também vira alvo e pode acabar com o estabelecimento fechado. A fala se apoia na lei de número 162/2025, sancionada após a aprovação na Câmara de Vereadores. Na prática, a norma altera e amplia a Lei 4.686 de 2026, que tratava do combate ao furto, roubo e receptação de cabos, fios metálicos, baterias e semelhantes no município. Com o novo texto, a fiscalização fica mais rigorosa sobre quem trabalha com compra, venda, transporte, reciclagem ou armazenagem desses materiais. Alô, Câmara de Vereadores de Gaspar, boa ideia para ser copiada aqui, viu? É, em tantos debates vazios que ocorrem muitas vezes, esse aí pode ajudar a população. A lógica defendida pela gestão é cortar o crime pela ponta do dinheiro. Segundo a prefeita, quando não existe para quem vender, o furto perde força. Né? E olha, ela tem razão. Se não tem quem compre o material furtado, para que vão roubar, né? Pelo menos em Balneário Camboriú, essa ação vai tomar ganho de corpo agora. E agora, estabelecimento que for flagrado com material roubado, vai perder aí o alvará. Vai ter o estabelecimento fechado. É o que diz aí a prefeita Juliana Pavan, prefeita de Balneário Camboriú. E na Grande Florianópolis, um caminhão carregado de carne explodiu e foi tomado pelo fogo na noite de ontem na BR-101 em São José. O incêndio provocou o bloqueio total da rodovia nos dois sentidos. Conforme relatos de quem passava pela região, ali pela região da Munducar, né, para quem transita pela BR-101, é um ponto bem característico, o veículo teria travado, feito um forte estouro e em seguida iniciou daí as chamas. O motorista percebeu o fogo a tempo, alertou o carona e os dois conseguiram deixar a cabine antes de o fogo tomar conta do caminhão. As chamas altas e visíveis à distância assustaram os motoristas que trafegavam pelo trecho naquele momento. A fumaça densa tomou a rodovia e exigiu o fechamento da BR-101 ontem à noite. Felizmente, não houve feridos, mas claro que, sendo a principal rodovia de Santa Catarina, né, com ligação a outros estados, o simples fato do fechamento da rodovia já traz aí, já trouxe, né, grande transtorno, mesmo sendo no período da noite, né? Depois que o incêndio foi controlado, o veículo foi removido do local. Felizmente, sem feridos. E a Polícia Civil de Santa Catarina cumpriu na tarde de ontem um mandado de prisão definitiva contra um homem de 39 anos, condenado pelo crime de estupro de vulnerável. A prisão aconteceu por volta das 5 da tarde no bairro Rodeio 50. De acordo com a Polícia Civil, a ordem judicial decorre de uma condenação com trânsito em julgado, ou seja, quando não há mais possibilidade de recursos. Dali é cadeia. O condenado recebeu pena de 13 anos de prisão em regime fechado. Segundo as informações divulgadas pelo delegado Bruno Fernando Alves de Oliveira, o crime foi praticado na cidade de Rodeio em 2020. O caso chegou ao conhecimento das autoridades após uma carta escrita de próprio punho pela vítima, documento que contribuiu com o início das investigações conduzidas pela Polícia Civil. Após diligências realizadas por policiais do setor de investigações criminais, o condenado foi localizado em sua casa e preso. Após os procedimentos, ele foi levado ao presídio regional de Blumenau. Não há informações sobre idade da vítima, nem atual, nem quantos anos ela tinha na época do crime, né? E qual o nível de parentesco, se é que havia algum parentesco com esta vítima, né? Mas aí está. Fez o que fez. Demorou. 6 anos. Mas agora pagará por sua pena, que eu acho branda. 13 anos, né? Deveria ficar muito mais. 13 anos e 4 meses de cadeia. Caso ocorrido em Rodeio. 6h31. Olha, e em Navegantes, a Polícia Federal e a Receita Federal interceptaram na região portuária de Navegantes uma expressiva carga de cocaína que tinha como destino final a Europa. Aliás, esse é o grande foco, né, do crime internacional do tráfico de drogas, é a Europa. A apreensão ocorreu na sexta-feira, 19 de junho de 2026, após uma rigorosa fiscalização no local. No total, os agentes localizaram aproximadamente 150 quilos de cocaína. A droga estava distribuída em 3 containers e foi cuidadosamente camuflada no interior de barras metálicas fechadas, soldadas no centro de toneladas de sucata. Segundo as autoridades de segurança, os criminosos utilizaram essa engenharia metálica centralizada especificamente para dificultar a fiscalização e a leitura de scanners e a localização exata pelos cães farejadores. Diante de tudo isso, mesmo assim, a droga foi aí localizada. E você imagina, né? Porque, convenhamos, 150 quilos é muita droga, mas não é um volume tão grande. E aí se distribui entre diversos containers, dificulta o trabalho. Mas, enfim, Polícia Federal, Receita Federal agindo e localizando aí essa droga, um duro golpe ao crime organizado. Infelizmente, muita coisa acaba passando, mas, enfim, Polícia Federal vem fazendo a sua parte. 6h33, 6 horas e 33 minutos. Vamos voltar agora para Blumenau. Uma idosa de 79 anos teve as duas mãos amputadas e está em estado grave após ser atropelada na manhã de ontem na rua Antônio Zendron, no bairro Valparaíso, na cidade de Blumenau. O acidente foi às 10 horas e 45 minutos. Segundo o Corpo de Bombeiros Militar de Santa Catarina, a vítima apresentava múltiplos ferimentos graves, entre eles trauma na região da pelve e a amputação traumática das duas mãos. Quando o Arcanjo 03 chegou ao local, equipes de resgate já prestavam os primeiros atendimentos com o apoio do SAMU. De acordo com os bombeiros, os socorristas fizeram a imobilização das fraturas, reposição de líquidos e transfusão de sangue ainda no local da ocorrência, medida essencial diante da gravidade do quadro. Durante o atendimento, a mulher sofreu uma parada cardíaca e precisou ser reanimada pelas equipes que conseguiram reestabelecer os sinais vitais. Após ser estabilizada, ela foi levada ao Hospital Santo Antônio, acompanhada da equipe médica do SAMU. De acordo com a Secretaria de Trânsito de Blumenau, a idosa havia saído de um posto de saúde e tentava atravessar a via quando foi atingida por um caminhão em um trecho onde não há faixa de pedestres. Conforme a secretaria, o motorista parou para prestar todos os atendimentos. Parte dos relatos divulgados apontam que o veículo é um caminhão da coleta do lixo, né? E que trabalhava na manhã de ontem, né? Lá no bairro Valparaíso, quando esta idosa, ao atravessar a via em um local que não possui faixa de pedestres, acabou sendo atingida. Grave acidente, as duas mãos amputadas diante de um cenário bastante crítico, né? Ela foi levada ao Hospital Santo Antônio. A gente torce para que ela tenha aí o pronto restabelecimento de saúde. 6h36, e aqui fica um alerta, né? Eu acho que é para todos nós, na verdade, né? E eu não vou ser hipócrita aqui, não. Faço isso quase todo dia, né? Que é atravessar. Eu atravesso a Coronel todo dia, muitas vezes, né? E poucas vezes eu utilizo a faixa de pedestres. Estou errado, com certeza. Preciso mudar. Ah, mas é uma via curta. Tudo bem. Mas pode acontecer um acidente, né? Então, assim também que a gente possa refletir quanto a isso, né? De vez em quando você está aqui na Avenida das Comunidades, que é uma via muito mais perigosa, muito mais rápida, né? E o pessoal atravessando a via, né? Fora da faixa, né? Então tem que ter essa ciência também. Muitas vezes você acha que o motorista está lhe vendo e ele não está. Às vezes está olhando para o lado, está prestando atenção em outra situação. Enfim, fora aqueles que às vezes surgem do nada em frente ao veículo, né? Quer ver? Um caminhão grande não para tão fácil. Então, tenha atenção. Use a faixa de pedestres e você, motorista, respeite, né, a faixa de pedestres. Eu até particularmente acho que a nossa cidade respeita pouco a faixa de pedestres. Deveria respeitá-la mais. Mas enfim, aí é uma situação que a gente precisa também avaliar. 6h38, 6 horas e 38 minutos, seguimos por aqui com mais informações. Vamos trazendo aqui notícia. Aqui, ó, boa notícia, olha só. O 12º Batalhão da Polícia Militar iniciou ontem o curso básico de formação de policiais militares temporários. A capacitação faz parte do programa do Serviço Militar Temporário da Polícia Militar e tem como objetivo preparar os alunos para atuar em funções de apoio operacional nos municípios catarinenses, né? Assim como também há um programa semelhante a esse, só que do Bombeiro Militar. São 530 horas-aula com formação incluindo disciplinas voltadas à atividade policial militar, entre elas tiro, defesa pessoal, atendimento pré-hospitalar, uso de força, direito aplicado, ética, direitos humanos e também trânsito. Segundo a corporação, o curso busca qualificar os participantes para auxiliar nas atividades desenvolvidas pela PM, contribuindo para o reforço do atendimento à população e ações operacionais realizadas em Santa Catarina. A previsão é que a formação seja concluída no mês de outubro. Ontem nós falamos aqui sobre aquela criança que foi atingida na cabeça por uma trave de uma quadra de esportes, né? O menino de 10 anos segue internado na UTI. O acidente aconteceu no fim de semana e ele segue em estado grave na unidade de terapia intensiva do Hospital Infantil Pequeno Anjo. Segundo o hospital, a criança está entubada e apresenta múltiplas fraturas, além de traumatismo crânioencefálico. O acidente aconteceu na tarde do último domingo em uma quadra poliesportiva do bairro Nossa Senhora das Graças e que, segundo a prefeitura, está em processo de reforma. O município se manifestou e lamentou o ocorrido. A comunidade, ontem à noite, fez uma concentração na Praça Nossa Senhora das Graças e fez uma corrente de oração pelo pronto restabelecimento desse menino. Ele tem 10 anos. Aí, emocionante, inclusive, tem as imagens aí nas redes sociais, dessa corrente de oração feita ontem à noite, desse acidente que aconteceu no domingo em Itajaí. Então, eu já falei ontem isso aqui e vou reforçar, né, que a Prefeitura de Gaspar, Fundação Municipal de Esportes, possa também fazer uma revisão, uma blitz, em todas as suas quadras, sejam as das escolas municipais, por que não também, né, nas estaduais, enfim, particulares inclusive, por que não, né? Tem mecanismos para isso? E a gente entender como é que está a situação das nossas quadras, né? Porque isso aí é nível estado, viu? Essas travas que acabam ficando soltas, né? São removidas, porque às vezes não é o futebol que está sendo jogado, é outro esporte. Enfim, que fique aí de alerta, né? Essa criança foi atingida na cabeça, duramente atingida na cabeça. Essas traves são de ferro, pesam uma barbaridade. E esse acidente aconteceu no domingo à tarde. Torcer para o pronto restabelecimento também dessa criança, bastante ferida, tanto é que está na UTI, e que sirva de um alerta a todos nós, né? 6h42, 6 horas e 42 minutos. Olha, ontem à tarde nós tivemos aí uma situação bem preocupante, mas graças a Deus tudo terminou bem, porque uma criança de apenas 3 anos precisou ser socorrida na tarde de ontem após um caso de obstrução de vias aéreas por corpo estranho, né? Na parte técnica, os bombeiros chamam essa ocorrência de um OVACE. A situação ocorreu no bairro Bela Vista. De acordo com o Corpo de Bombeiro Militar, a ocorrência foi registrada por volta do meio-dia e 50 na rua Ângela Maria Roster. Inicialmente, a informação recebida pela central indicava um possível afogamento em piscina. No entanto, ao chegarem ao local, os socorristas constataram que a vítima havia sofrido um engasgamento. Quando as equipes chegaram, a criança já estava sob os cuidados de populares que realizavam a manobra e desobstrução das vias aéreas. O menino estava consciente, porém desorientado, apresentando sinais de letargia, respiração acelerada e inclusive já arroxeamento dos lábios e extremidades. Veja só a gravidade. Os bombeiros realizaram a avaliação inicial e prestaram os primeiros cuidados até a chegada da equipe do SAMU, que assumiu o atendimento. Após a estabilização, monitoramento e medicação, a criança foi levada ao Hospital de Gaspar. E graças a esta rápida ação, houve a possibilidade de reversão desse quadro tão crítico lá da Rua Ângela Maria Roster. E aí quem auxiliou naquele momento foi uma agente comunitária de saúde que estava no local e que acabou aí auxiliando no resgate, né, no salvamento desta criança. A Noemi, agente comunitária de saúde, Noemi, é quem fez parte desse salvamento naquele momento, conhecia as técnicas de resgate e de desengasgo e que auxiliou, né? Então, parabéns aí a Noemi, ela é agente comunitária de saúde, segundo informações, e foi um momento bastante crítico, obviamente. Foi um momento de desespero da família. A criança tem 3 anos. A boa notícia é que ele já está recuperado, já está bem. Eu não tenho informação se já foi para casa, né? Mas já está bem, já foi revertido aí esse quadro. Foi levado ao hospital, né? E graças a Deus está tudo certo. 6h45. Olha, tire aí 5 minutos, 10 minutos, tempo que for preciso. Leia um pouco sobre isso. Assista vídeos de primeiros socorros e atendimento a situações de engasgamento. Você pode salvar uma vida de uma criança, de um adulto. Só que são ações diferentes, né? De salvamento. Para bebê é uma coisa, para criança e adulto é outra. Vale a pena. Pesquise. Você pode aí salvar uma vida. E isso pode acontecer com qualquer um de nós. Quem não se engasgou já com a comida, algo que bebeu, enfim, isso pode auxiliar. Infelizmente, vítimas fatais já resultaram de ocorrências semelhantes, mas acho que com essa divulgação dos fatos cada vez maior, a gente tem, a população, né, tem ajudado e muito. Busque, pesquise sobre isso. 6h47, e ó, tem machão preso em Gaspar, viu? Mais um. Homem entre aspas, né, de 40 anos, foi preso na noite de ontem por violência doméstica e ameaça no âmbito da Lei Maria da Penha, no bairro Figueira, em Gaspar. De acordo com a Polícia Militar, a ocorrência foi registrada por volta das 10h17 na rua Camélia. No local, uma mulher de 42 anos relatou aos policiais que foi agredida com um tapa no rosto e ameaçada de morte pelo marido, que estava portando um espeto. Ainda segundo a vítima, as agressões teriam sido motivadas por ciúmes. Ela informou também que o homem estava embriagado e apresentava comportamento agressivo. Diante da situação, os policiais deram voz de prisão ao suspeito, que foi levado aí à central de flagrantes. Bom, é uma situação, infelizmente, ocorre muito isso aqui no estado de Santa Catarina. Espero que essa mulher aí tome uma atitude, né? Saia desse relacionamento, porque basta uma vez. E acredito que não tenha sido a primeira, né? Infelizmente. Ele está preso. 40 anos tem aí o agressor. 6h48, dia clareando aqui nessa terça-feira de inverno. A temperatura nesse momento na cidade Coração do Vale, deixa eu dar até uma atualizada aqui para ver se já mudou. Baixou a temperatura, estava 10, agora estava em 11, agora 10 graus, viu? Então a tendência é essa, 9, 10 graus no amanhecer, máxima de 17 para o dia de hoje. Prepare-se, porque de agora em diante o frio vem aí com maior destaque entre os dias de amanhã e quinta-feira. Inclusive, já se fala até em possibilidade de nevar na Serra Catarinense. Eu não consigo identificar muito bem ainda, não está tão claro assim, mas parece que o tempo vai abrir, viu? está abrindo, na verdade. Vou até aproveitar, fazer um intervalo comercial, já vou checar essa informação, né? E depois a gente comenta um pouquinho melhor. 6h49, está a fim de trabalhar? 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Tava um franquinho maravilhoso, viu? 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E esse restaurante é próprio da empresa para servir a alimentação aos funcionários. 99175-3099, a Arval está em busca de novos profissionais. 6h51, agora sim, intervalo, já já estou de volta.
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Muito bem, 6 horas e 54 minutos. Bloco comercial passou rapidinho aqui. A gente já está aqui preparado para levar mais informações para você. Participe conosco, viu? 988-23-0738 é o WhatsApp da 89FM para você interagir e participar. Mandar aqui um abraço à nossa audiência, também na nossa live. O Edilson Vilpel, pessoal do Belchior Central, ligado na 89. Ô Edilson, obrigado, viu, pela audiência, pela companhia. Miriam Leite também está conosco, Rosemary, a Estela, o Severino Sancler também está conosco. Ô Severino, abraço, obrigado, viu? Evaristo também está conosco. Quem mais? Enfim, bastante gente aqui ligada na programação da 89FM. 6h55, vamos trazer mais informações. Olha só, olha, no próximo dia 4 de julho, a comunidade terá mais uma oportunidade de adquirir mudas frutíferas e ornamentais na segunda edição do ano da Feira de Mudas Frutíferas promovida pela Prefeitura de Gaspar. A feira ocorre a partir das 8 horas da manhã na Arena Multiuso Francisco Ostins, com oferta de diversas espécies para o cultivo. Né? Então, ó, tem várias espécies aqui, a lista é grande: pêssego, ameixa, goiaba, laranja, limoeiro, tangerina, é um monte de coisa. E também tem aí mudas ornamentais, pau-ferro, quaresmeira, pata de vaca, rosas enxertadas, folhagens e cipestre, além também de temperos variados. Não me pergunte preço, não sei. Né? Não divulgaram os valores aqui, mas é a segunda edição do ano. Primeiro aconteceu não faz tanto tempo assim, e a secretaria optou por realizar uma nova edição. Marque na sua agenda, você que tem interesse, 4 de julho, a partir das 8 horas da manhã, lá na Arena Multiuso, viu?

0: 6:57, 6:57. Bom, você sabe que agora o frio está chegando com mais força. E Gaspar segue aí com doações da campanha do agasalho. Sabe aquela roupa que você não utiliza mais, que está em bom estado, né? Doe o que você usaria, né? Tem gente que às vezes doa camisa furada, não sei o que. Não, isso aí é... tem que ir para outro lugar, não para doação. E essa ação é da assistência social. E até o dia 1º de agosto, você pode aí enviar as suas doações de roupas e itens de inverno para atender famílias em situação de vulnerabilidade social, acompanhadas pelos programas do município. As doações podem ser entregues em um dos pontos de arrecadação distribuídos pela cidade de Gaspar. E são vários, viu? Tem ponto de arrecadação na prefeitura, na policlínica, no CREAS, lá no GACIC, no CRAS, todos os CRAS, né? Casa da Família, Silvio Chirã, Zida Arnes, Centro de Convivência do Idoso, na Polícia Militar, na Rede Top, no Supermercado São José, aqui do bairro Santa Terezinha, no Mercado e Açougue do Chico, lá no Barracão, Supermercado Figueira, na Filoque Nunes Pires, Supermercado Reinerte, no bairro Lagoa, são pontos de arrecadação. Inclusive, se você tem aí seu comércio, tem interesse, converse aí com a assistência social do município, para quem sabe ser um ponto de coleta também de doações da campanha do agasalho. Eu sei que muita gente, inclusive, separa esses itens e destina a famílias que necessitam, e também é muito bom, também é ótimo isso, né? Não entra na contagem da campanha do agasalho, mas o objetivo é o mesmo, né? De enviar essas doações a quem precisa, tá? Não vai na onda, tem gente que anda pela rua aí e diz, somos de uma ação social e a gente está arrecadando roupa. Não vai na onda desses caras aí, não. Estão toda semana em Gaspar. E sabe onde é que vai parar essa roupa que você doa para essas pessoas que estão aí na cidade, circulando? Já são profissionais o que fazem, já estão toda semana aí, todo dia, em um bairro diferente. Vai parar em brechó, muitas vezes. Então, preste atenção. Doe. Eu tenho certeza, mas olha, aposto que se quiser. Que eu tenho certeza que você conhece alguém que precise aí de uma doação, de roupa, ou de qualquer outra coisa que seja. Se você não conhece, procure, busque alguém que conhece. Você pode levar, inclusive, na Conferência Vicentina, né, lá também o pessoal faz um belo trabalho, né? Mas não dê aí essas pessoas que passam nas ruas, porque não vai para quem necessita. Acaba indo se transformando em produto para ser vendido. Dado o recado? Muito bem. 7 da manhã, mas você aqui faça a sua parte, né? Envie as suas roupas aí à doação. 7 em ponto. Olha, em função do frio, a Secretaria de Saúde está alertando aí para baixa cobertura da vacina contra a gripe. A repórter Carol Denardi ouviu o diretor da Vigilância Epidemiológica do Estado, João Augusto Fucchi.
1: Ele parece ter demorado um pouco, mas agora chegou com tudo. Os primeiros dias do inverno mostraram que o frio veio com força em Santa Catarina. A frente fria derrubou as temperaturas em todo o estado. E frio com umidade é a combinação perfeita para abalar a saúde do catarinense se não houver prevenção. Aqui no estado, os vírus respiratórios têm provocado um aumento preocupante nas internações por síndrome respiratória aguda grave, especialmente entre crianças, idosos e pessoas com comorbidades. Do início do ano até o momento, já foram registradas mais de 5.500 hospitalizações, além de 255 óbitos pela síndrome. Associados a vírus respiratórios no estado. E a principal arma para evitar esse cenário preocupante está sofrendo com a baixa adesão. Apesar da ampla disponibilidade das doses, a cobertura vacinal dos grupos prioritários em Santa Catarina é de apenas 44%. Como detalha o diretor da Diretoria de Vigilância Epidemiológica do Estado, João Augusto Fuch.
2: Um número importante de internações por síndrome respiratória aguda grave, alguns vírus envolvidos, mas principalmente vírus da influenza, que a gente tem vacina disponível. Então, certamente, é o momento de reforçar as medidas de prevenção. E quando a gente fala da influenza, especialmente da vacinação. A gente começou um processo de vacinação ainda no final do mês de março, e até agora, né, entre os grupos prioritários, a gente tem uma cobertura de apenas 44%. Uma cobertura que chega a ser menor quando a gente olha especificamente crianças, por exemplo, tem uma cobertura abaixo de 40%.
1: João Augusto reforça que outras vacinas importantes também estão disponíveis.
2: Lembrando que existem algumas outras vacinas disponíveis também para vírus respiratórios, vacina do vírus sincicial respiratório para gestantes, que é importante, a vacina da Covid-19 para alguns grupos prioritários, então é importante procurar uma unidade de saúde, atualizar toda a caderneta de vacina.
1: Mas além das vacinas, os cuidados diários em todos os ambientes são fundamentais.
2: Manter os ambientes arejados, higienização das mãos, seja com água e sabão ou com álcool gel, a etiqueta da tosse, pessoas sintomáticas usar a máscara, procurar uma unidade de saúde, enfim. Essas são medidas importantes para diminuir o risco de transmissão.
1: Proteção que não dá para deixar para amanhã. As doses das vacinas estão nos postos de todos os municípios catarinenses. Não espere este inverno ficar ainda mais rigoroso para se prevenir. Vá até a unidade de saúde mais próxima de sua casa e atualize a sua caderneta. De Florianópolis, da Rede de Notícias ACAERT, Carol Denardi.
0: Obrigado, Carol. Verdade, viu? É importantíssimo, né? A vacinação é contra a gripe. Agora, infelizmente, a gente tem relatado aqui uma situação bem chata, que é a falta, né, de vacinadores nos postos de saúde da cidade de Gaspar. Precisa de ampliar esse quadro para atender. Por isso que daí, e aí talvez seja até uma realidade do estado, é por isso que a grande parte das cidades não conseguem alcançar a meta, mas também eu saio de casa, vou tomar vacina, opa, hoje não tem vacinador. Não, então vou semana que vem, vou amanhã. E aí daqui a pouquinho o cara cansa, né? E ó, o que diz aqui o nosso ouvinte, é o Dirley. Bom dia, há duas semanas eu fui ao posto central da cidade às 18 horas, porém eles só distribuem 20 senhas para a vacina, né? Quando cheguei lá já não tinha mais senha, pelo que entendi, as senhas acabam rápido. É, precisa de senha, será? Fica a dúvida. Enfim, e aí tem relato de falta de vacinador, né? E ó, pessoal, me entendam bem, não estou aqui criticando o profissional. Se ele faltou, N motivos podem ter ocasionado isso, né? Não estou me referindo ao profissional, me referindo à estrutura. Se há falta de vacinadores, se há essa dificuldade na cidade, isso precisa ser visto quanto antes, né? Aumentar, qualificar, capacitar outros profissionais da saúde para que possam, né, serem autorizados a vacinar, né, a população. Mas enfim, segue a campanha, as síndromes respiratórias estão aí em alta, então preste atenção. A Nalva diz o seguinte: meu marido também já foi duas vezes e ainda não conseguiu se vacinar. E aí fica complicado, né? Bom dia, gostaria de saber se tem vacinadora no posto do centro. Bom, tem. Eu não sei se terá hoje, né? Mas há vacinação no posto do centro. Inclusive, é importante essa informação. Você pode, por exemplo, moro no bairro Bela Vista, mas trabalho no bairro Barracão. Você pode muito bem ir receber a vacina contra a gripe no posto de saúde do Barracão. Qualquer bairro que tenha sala de vacina, você pode receber a sua vacina. Ah, Paulo, eu moro em Gaspar e trabalho em Blumenau. Pode ir lá também, né? Comprove lá que você trabalha lá, você pode tomar a vacina lá em Blumenau também. né? E assim por diante, sempre o posto mais perto de sua casa ou do seu trabalho. Olá Paulo, fui no posto de Santa Terezinha de manhã e fui atendido normalmente. Ô Felipe, um abraço aí. Felipe tá com a empresa dele aí na festa de São Pedro, né, Felipe? Um abraço, conversamos ontem, inclusive. Que bom, deu certo, no Santa Terezinha deu certo. Enfim, comunidade também participando é aqui. Embora toda essa dificuldade, insista, né? Você que tem interesse em ser vacinado contra a gripe, é importante. Bom dia, Paulo. Acho que seria bom um dia D para vacinação da gripe. Obrigada, Joseli Tonon, do Santa Terezinha. Pois é, já aconteceu um lá no início da campanha, né? Mas aí era mais para os públicos-alvos. E agora que a vacina já está liberada para todos os públicos, isso não aconteceu. Quem sabe? Com a palavra aí, o secretário de saúde da cidade de Gaspar, Arnaldo Munhoz, que é quem pode nos dar uma certeza quanto a isso. 7 horas e 8 minutos, mas enfim, quem tem interesse, busque, né? Insista na vacinação contra a gripe. Como disse aí, os casos têm se agravado, os leitos de UTI, de uma síndrome respiratória aguda grave, os leitos, né, estão escassos por outras situações também. E aí vai um alerta também às crianças, né? Muita gente acaba não vacinando, também busque, preste atenção nessa situação. 7 horas e 8 minutos. E você, pai, você, mãe, que tem seu filho recém-nascido, vai uma dica aí, viu? Eles não podem receber a vacina da gripe. Então, tome todos os cuidados nesse momento. Evite receber tanta visita. Evite pessoas que vão lá. Ah, vamos dar um beijinho no rosto, pega na mão. Não. Os primeiros dias da criança são importantes para a vida dela, para a saúde dela, né? E a UTI pediátrica, neonatal, também, por muitas vezes lotada no estado, tenho certeza que o pai e a mãe não querem isso para o seu filho. Então, se o pai e a mãe decidiu que não vai receber visita nesses primeiros momentos para preservar a saúde, entenda, compreenda, né? Você vai ter tempo, muito tempo, para abraçar, para pegar no colo, mas entenda esse processo e essa fase. 7 horas e 9 minutos. Oi, bom dia. É o Edson. Só para avisar, ontem fui no bairro 7 tomar a vacina contra a gripe. Tava tudo certinho. Consegui tomar lá. Ô, Edson, que bom, viu? Ótimo. Ótima informação. Bairro 7 de setembro, ontem a vacinação ocorrendo normalmente. 7 horas e 10 minutos. Fazer o seguinte, vou fazer um intervalo comercial e daqui a pouquinho a gente volta com mais informações.
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7h15. De volta nesta manhã de terça-feira, 23 de junho, viu? De 2026. Você faça aí um excelente dia. Abraço aí que tá de aniversário hoje. Parabéns, sucesso, felicidades, muitos anos de vida. Vamos trazer mais informações aqui, sempre em nome de Via Mútua. 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Vamos trazer informações aqui para você. Olha, perto da chegada, eu sei que esse assunto já está até meio chato, enfim, mas eu trago aqui atualizações, né, sobre o El Niño. Com dados importantes, perto da chegada do fenômeno climático, 70% das cidades catarinenses têm risco de deslizamento.

0: alagamento ou de inundação. O novo levantamento do Tribunal de Contas do Estado sobre os serviços de defesa civil municipal e as providências adotadas pelas prefeituras para prevenir e mitigar as consequências de desastres naturais revelou um dado preocupante. Cerca de 70% das cidades estão suscetíveis à ocorrência de deslizamento, enxurrada e até mesmo inundações. O dado, que inclui 207 dos 295 municípios do estado, torna-se ainda mais alarmante pela iminência dos efeitos do El Niño na região, que já fez Santa Catarina decretar estado de alerta climático. De acordo com o Tribunal de Contas do Estado, o estudo foi aprovado por unanimidade em 10 de junho, ou seja, 13 dias atrás. Todo o cenário coloca o território como o segundo estado do país com mais cidades suscetíveis a ocorrências de deslizamentos, perdendo apenas para Minas Gerais. Para definir o enquadramento das localidades vulneráveis, foi usada uma nota técnica do governo federal. A ideia é que esses locais sejam priorizados nas ações da União em gestão de risco e desastres naturais. O conselheiro relator do levantamento, José Ney Alberton Ascari, destacou a importância de o Tribunal de Contas atuar aí preventivamente na estruturação, no fortalecimento e no aprimoramento das políticas de prevenção. O relatório mostrou que o Estado já acumula avanços em indicadores centrais nas políticas de defesa civil. Entre 2023 e 2024, por exemplo, o número de cidades com plano municipal de contingência passou de 160 para 211. Né? Então aí são dados desse levantamento importante, esse estudo do Tribunal de Contas do Estado, que mostra 70% das cidades têm risco de deslizamento ou de uma inundação. E o número também aponta aí vulnerabilidades a desastres naturais. A Nirlene Pamplona também fala sobre esse assunto. Acompanhe.
1: Um novo diagnóstico do Tribunal de Contas de Santa Catarina mostra que o Estado avançou na preparação dos municípios para enfrentar desastres naturais, mas ainda enfrenta desafios importantes na prevenção de enchentes, enxurradas e deslizamentos. O levantamento revela que 207 dos 295 municípios catarinenses são considerados suscetíveis a esse tipo de ocorrência. Com esse número, Santa Catarina aparece entre os estados brasileiros com maior quantidade de cidades expostas a riscos hidrológicos e geológicos. Em comparação com o estudo anterior, realizado em 2023, houve evolução em diversos indicadores. O número de municípios com plano de contingência passou de 160 para 211. Também aumentou a quantidade de profissionais atuando nas equipes municipais de defesa civil e cresceu o número de cidades com fundos específicos para ações de prevenção e resposta a desastres. Outro dado positivo é a redução dos municípios sem estrutura formal de defesa civil, que caiu de 47 para 32. Além disso, mais prefeituras passaram a adotar mecanismos de fiscalização para evitar ocupações em áreas de risco. Apesar dos avanços, o relatório aponta fragilidades. Apenas 150 municípios informaram ter realizado capacitações na área. Também foram identificadas falhas no cadastro de famílias que vivem em locais vulneráveis, na definição de abrigos para emergências, na realização de simulados e nos sistemas de comunicação com a população. Diante desse cenário, o Tribunal orienta os municípios a reforçarem o planejamento, atualizarem seus planos de prevenção, ampliarem o monitoramento das áreas de risco e fortalecerem a estrutura da defesa civil. Segundo o órgão, a prevenção continua sendo o principal caminho para reduzir impactos, proteger vidas e aumentar a capacidade de resposta das cidades diante de eventos climáticos extremos. Da Rádio TCE, para a Rede de Notícias Acaerte, Nirlene Pamplona.
0: Valeu, Nirlene, obrigado por essas informações. Aqui Gaspar tem feito aí o seu dever de casa, seja na capacitação, com a formação de núcleos de voluntários. seja na estruturação da própria equipe, né? Recentemente estiveram no Rio de Janeiro buscando capacitações e assim por diante. O profissional que lá está, Rafael Araújo de Freitas, bombeiro militar de carreira, ou seja, tem também conhecimento nessa área, não é como em tempos anteriores, em que era o amigo do amigo que estava no cargo, não. É alguém que tem, de fato, capacidade técnica para estar tocando. Obviamente que, numa situação como essa, que a gente está todo mundo aí de olho no El Niño e as suas ações, né, o foco se volta para a Defesa Civil. E aí todo mundo, o estado inteiro, tendo que, de fato, correr atrás de maior estrutura, os prefeitos, né, olhando com um pouco mais de atenção para a Defesa Civil. Que seja assim sempre, né? As ações, a prevenção nunca é demais, né? E que a gente possa ter cada vez mais uma Defesa Civil cada vez mais capacitada, cada vez mais presente na comunidade. E falando sobre Defesa Civil, a Defesa Civil emitiu ontem um alerta aí para a onda de frio ao longo dessa semana. Fique atento.
2: A primeira semana do inverno começa com o avanço de uma frente fria, seguida por queda das temperaturas em todas as regiões de Santa Catarina. A Secretaria de Estado da Proteção e Defesa Civil emitiu avisos para a onda de frio intenso, mar agitado e temporais nestes primeiros dias da estação. A terça e a quarta devem ser os dias mais frios, com mínimas abaixo de menos 5 graus na Serra Catarinense e chance de precipitação invernal. Além disso, a Defesa Civil também emitiu alerta para a intensificação do vento sul no mar, com rajadas de 60 a 80 km por hora e agitação marítima. O meteorologista da Secretaria, Caio Guerra, dá mais detalhes da previsão nesta semana.
3: Nessa segunda-feira, a passagem de uma frente fria traz chuva para todas as regiões, mas de forma passageira, e deixa o mar agitado entre o litoral sul e a Grande Florianópolis, com risco para atividades de navegação e pesca. Com o estabelecimento de uma massa de ar polar, temos uma onda de frio de terça a sexta-feira. As temperaturas ficam negativas de forma ampla, do Grande Oeste aos Planaltos, mas também pode se aproximar de zero grau no Alto Vale do Itajaí e na Grande Florianópolis Serrana. Nas áreas litorâneas, as mínimas marcam de 3 a 7 graus. Por conta do frio intenso, é importante ter cuidado com a população mais vulnerável e cuidar com o risco de congelamento de pista. Para o final de semana, temos a atuação de uma nova frente fria, que traz chuva para todas as regiões, então é importante acompanhar a previsão do tempo no nosso site oficial e nas redes sociais da Secretaria da Proteção e Defesa Civil de Santa Catarina.
2: Nesta semana, o risco é moderado a alto para ocorrências associadas ao desconforto térmico, hipotermia e agravamento de doenças cardiorrespiratórias. Há também condições favoráveis para a formação de geada ampla no estado, inclusive em áreas do litoral. Repórter Marcos Lamperti.
0: Valeu, Marcos, obrigado pelas informações. Olha, enquanto o Marcos falava, eu estava dando uma checada aqui. São Joaquim, 1 grau de temperatura. Painel, também uma cidade pequena aí ao lado da região, uma das mais frias também da nossa serra, 2 graus de temperatura, e está assim o clima lá na serra, né? Então já hoje, e a tendência é que essa temperatura caia ainda mais. É verdade, a temperatura vai descer mais um pouquinho no nosso estado, e claro que a serra é sempre aí a que mais sente todo esse frio, inclusive com já se fala aí até impossível neve na região. 7h25, 7h25. Vamos falar um pouquinho mais sobre saúde. Hoje, sobre saúde bucal, está com a gente aqui em contato telefônico ao vivo, doutora Kaliane Krechowiaski, da Oral Unique. Doutora, bom dia, bem-vinda.
4: Chegando, né?
0: Pois é, tá chegando.
4: Como uma boa lagiana, confesso que eu gosto bastante disso.
0: Pois é, eu ia mesmo fazer essa provocação. O frio aqui é menor do que lá do que Lages, aqui é mais úmido, como é que é?
4: Aqui é bem mais confortável, tá? É bem mais confortável do que lá. Mas são situações diferentes, regiões diferentes. Eu confesso que quando eu me mudei para Gaspar, a minha primeira experiência em Gaspar, eu pensei assim, meu Deus, como que eu vou sobreviver nesse calor? Eu achava a região muito quente, muito quente. Agora eu já me acostumei, né? Já se passaram aí alguns anos e aí, consequentemente, cada vez que eu volto, né, para Lages, Correia Pinto, que é a cidade da minha família, eu acabo sofrendo um pouquinho mais. Mas confesso que eu não tive a felicidade de provar do friozinho de verdade nas minhas últimas visitas para lá. Sempre que eu fui, tava ainda uma temperatura confortável. Vamos ver como será aí nos próximos dias.
0: É, quadro que muda a partir de agora. Mas, doutora, a gente tá aqui para falar sobre saúde bucal, né? E a gente tem um recado importante para a nossa comunidade nessa reta final de mês, né?
4: É isso mesmo, Paulo. 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Somos referência em implantes dentários aqui em Gaspar, Blumenau, Ilhota. 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E a Oral Unique, sem sombra de dúvidas, quando a gente fala em tratamento dentário, a gente já pensa em Oral Unique, né? 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E essa é a nossa principal paixão, devolver saúde bucal, devolver os dentes perdidos para aquelas pessoas que às vezes têm limitações aí, que estão carregando a vida toda. E é algo, Paulo, sabe que é muito comum? No nosso dia a dia, eu recebo pacientes ali na clínica que têm relatos muito parecidos, né? Poxa, eu perdi os dentes quando eu era muito novo. Lá no passado era moda usar a famosa chapa, né? Então eu acabei tirando os meus dentes. E hoje esses pacientes, eles sofrem as consequências dessas próteses móveis, né? Seja porque tiraram antes ou seja por problemas bucais que tiveram, né? E aqui na clínica nós somos focados em implantes dentários, então nós reabilitamos esses pacientes através dos implantes, das próteses protocolo. E hoje aí, em muitos casos, em menos de uma semana, 10 dias, a gente já consegue devolver todos os dentes fixos para esses pacientes, né, que estão com a saúde debilitada há muitos anos.
0: Doutora, é uma reparação, né, de toda uma vida, né, de que as pessoas que conviveram aí com a falta de dentes, antigamente, a odontologia de hoje, não há nem qualquer comparação com como era antigamente, que por qualquer coisa o dente era extraído, era arrancado, e muita gente viveu isso naquela época. Hoje, graças à tecnologia, isso já mudou. Então, é buscar também dentro desse tratamento que a Oral Unique oferta, uma reparação na qualidade de vida dessas pessoas. Eu converso vez ou outra com pacientes aí da Oral Unique e, de fato, o sorriso ele fala sobre tantas coisas, né? Entre eles também a felicidade, mas a gente consegue ver no rosto, no olhar dessas pessoas, o orgulho de terem aí um sorriso renovado.
4: Exatamente, Paulo, acho que você conseguiu resumir tudo, né? A gente fala, a gente explica aqui sobre os tratamentos, mas o depoimento dos pacientes que vivem isso na prática é algo muito enriquecedor para nós, porque a gente vê essa mudança no olhar, né? É nítido a mudança no sorriso, de ter um sorriso muito mais bonito, muito mais alinhado, mas a mudança no olhar, do estado de felicidade, realmente é fantástico. Muitas vezes as pessoas que não sofrem com o uso de próteses móveis, às vezes não conseguem realmente imaginar como que é para essas pessoas que perderam seus dentes. E a minha intenção aqui é realmente a gente levar conhecimento, falar que tem solução, que é um procedimento muito mais simplificado do que era no passado. 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
4: 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Muitas vezes as pessoas veem a gente na internet ou aqui na rádio falando sobre os tratamentos e acham que, poxa, é muito caro, tá muito distante, é inacessível, vai custar muito. Mas eu garanto para vocês que muitos pacientes sentam lá para conversar comigo e falam: doutora, eu achava que seria muito mais, eu achava que estava muito distante, mas eu vi que é possível. Então, realmente é para tranquilizar vocês que essa conversa inicial é para que a gente possa entender como que está a sua saúde bucal. Às vezes a gente acha que é uma coisa e não é. Então, a gente precisa realmente avaliar, entender como que está o seu quadro de saúde para poder fazer um planejamento adequado. Mas quero tranquilizá-los que eu tenho certeza que essa vontade de cuidar do seu sorriso, esse sonho de cuidar do seu sorriso, está mais próximo do que você imagina e mais acessível do que você imagina. E aqui na clínica a gente está, claro, para facilitar a acessibilidade à saúde para todas as pessoas de Gaspar e região.
0: Muito bem, a Lagiana Caliani Krechowiaski nesta manhã com a gente. Doutora, obrigado pelo teu recado. 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E a doutora está preparada para atender a nossa audiência. Doutora, obrigado, viu?
4: Muito obrigada, Paulo. Até mais. Uma ótima semana para nós. E a gente vai começar a tirar os casacos do guarda-roupa, então, para curtir esse friozinho.
0: Vamos lá, então. Obrigado, viu? Um abraço.
4: Abraço.
0: 7h34. Doutora Caliani Krechowiaski com a gente nesta manhã. Faz o seguinte, vou para o intervalo rapidinho. Daqui a pouquinho tem as informações do futebol. Gerry de Oliveira.
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0: 7h40, de volta aqui no seu Jornal da 89 FM com mais um bloco de informações. Sol raiando lá fora, né? Tempo é bom aqui na cidade de Coração do Vale. Algumas nuvens, né? São aquelas nuvens fininhas e frio, né? Que mostram aí que de fato o frio chegou. Mas chuva não tem mais, viu? Choveu ontem, né? O tempo foi fechando e por volta das 4 da tarde, chuva chegou aqui ao Vale do Itajaí. E nós estamos aí nas festas juninas, mês que vem as julinas e assim por diante. E o Inmetro de Santa Catarina está fiscalizando mais de 12 mil embalagens de produtos voltados aí a esse segmento, é a Operação Festas Juninas.
1: Paçoca, amendoim, pé de moleque e outros produtos típicos desta época do ano estão no foco da Operação Festas Juninas, realizada pelo Instituto de Metrologia do Governo de Santa Catarina, o Inmetro SC. A ação tem como objetivo verificar se os produtos estão sendo comercializados com a quantidade correta, conforme declarado na embalagem. No total, já foram fiscalizadas quase 13 mil embalagens de produtos, como milho para pipoca, canjica, milho verde em conserva, coco ralado, leite condensado, doce de leite, bolo de milho, farinha de milho, entre outros. Os fiscais avaliaram 998 lotes em indústrias, supermercados, distribuidoras e atacadistas em todo o estado. Menos de 1% dos lotes apresentou algum tipo de irregularidade, como ressalta o presidente do Inmetro SC, Alexandre Sorato.
2: Pé de moleque, rapadura, cocada, paçoca, amendoim, farinha de milho, canjica. Esses são só alguns exemplos das dezenas de produtos fiscalizados pelo Inmetro do Governo de Santa Catarina na Operação Festas Juninas. Foram 998 lotes de produtos analisados, onde os nossos fiscais checaram o peso, volume, número de unidades, tudo para verificar se o consumidor está levando para casa a quantidade certa pela qual ele está pagando. E, para nossa alegria, menos de 1% de irregularidades foram identificadas. E não foi por falta de fiscalização. Afinal de contas, Santa Catarina foi o estado, em termos proporcionais, que mais ações fiscais teve nessa operação. O que mostra a conformidade do nosso mercado, o compromisso do empresário catarinense com a legalidade, com a legislação metrológica, em oferecer, em produzir e comercializar um produto na sua quantidade certa.
1: Após a avaliação preliminar, os produtos com indícios de irregularidades foram levados para exames finais em laboratório. Do total, apenas 9 lotes foram reprovados por apresentarem quantidade inferior à declarada no rótulo. A iniciativa foi coordenada pelo Instituto Nacional de Metrologia, Qualidade e Tecnologia, o Inmetro, e ocorreu em todo o país. Repórter Marcos Lamperti.

0: 7h42, valeu Marcos, obrigado pelas informações. Aí está, né, fiscalização inclusive no nosso pezinho de moleque, né, para saber se as embalagens estão aí com o peso correto e assim por diante. E que bom, está, né, como disse o entrevistado, 1%, né, estava aí com alguma irregularidade. Os vereadores aprovaram na semana passada um projeto para prevenir abandonos e adoções irregulares. Com isso, agora Gaspar terá placas sobre a entrega legal para a adoção em todas as unidades de saúde da cidade. O projeto foi proposto e tem como objetivo ampliar o conhecimento da população sobre seus direitos e evitar situações de abandono e adoção irregular. As placas que serão instaladas nas unidades de saúde vão informar que a entrega voluntária de um filho para adoção, inclusive durante a gestação, não é um crime. Você sabia disso? Crime é como, por exemplo, você teve um filho, um bebê recém-nascido, e você o abandona, aí sim é um crime. Agora, se você acaba tendo o seu filho e entrega-o à adoção, isso não é crime, tá? Nem mesmo durante a gestação. Que bom que isso não aconteça, mas se acontecer não é crime. As mães também que nos ouvem, né? Acho que é uma informação importante. No informativo serão detalhados telefone e endereço da Vara da Infância e Juventude, órgão responsável por conduzir o procedimento de forma legal, sigilosa e humanizada. Muitas pessoas ainda desconhecem esse direito e isso pode contribuir com casos de abandono ou adoções irregulares. O projeto também reforça a diferença entre entrega legal e abandono de incapaz. Enquanto a entrega voluntária é feita dentro dos parâmetros da lei e com proteção dos envolvidos, o abandono é crime previsto no Código Penal. Dia 25 de maio foi o Dia Nacional da Adoção e dados do painel de acompanhamento do Sistema Nacional de Adoção e Acolhimento mostram que Santa Catarina possui atualmente mais de 2.000 crianças e adolescentes acolhidas em instituições. Destes, 328 estão aptos à adoção e 255 estão em processos de adoção. No estado, 2.690 famílias estão habilitadas para doar. Explica essa matemática, né? 2.000 crianças estão em acolhimento, né? Obviamente nem todas estão ali para adoção, né? Algumas passam nessa instituição de acolhimento até que o ambiente familiar seja seguro para o retorno delas, né? Mas um fato que eu chamo atenção, né? São várias as famílias, muito mais gente para adotar do que criança. Mas às vezes, né, a própria intenção de adotar, não, eu quero uma criança que seja ainda pequena, um bebê, passou de certa idade, já tem um desinteresse, e isso não é nenhuma característica do catarinense. É um dado nacional, né? Infelizmente. E aí essa luta eterna, né, quanto a isso. Agora, um novo projeto que acaba de ser aprovado pela LESC pode auxiliar nisso, viu? Uma nova lei aprovada pela LESC cria o programa de apadrinhamento afetivo em Santa Catarina. Reportagem traz os detalhes.
1: Crianças e adolescentes que vivem em instituições de acolhimento em Santa Catarina agora contam com uma nova ferramenta de apoio emocional. É a Lei do Apadrinhamento Afetivo, aprovada pela LESC. A iniciativa permite que meninos e meninas acolhidos criem vínculos com padrinhos e madrinhas voluntários, participando de atividades como passeios, encontros em datas comemorativas e momentos de convivência familiar e social. O autor da lei, deputado Mário Mota, do PSD, explica que o objetivo é aproximar a sociedade de jovens que muitas vezes têm poucas chances de adoção ou estão há anos afastados do convívio familiar.
2: A legislação estabelece critérios rigorosos para garantir a segurança das crianças e adolescentes com acompanhamento da justiça, equipes técnicas e entidades responsáveis. Não se trata de adoção, mas sim da construção de referências afetivas positivas que possam marcar a vida desses jovens de forma permanente. É uma política pública de humanidade, de empatia e de responsabilidade social.
1: Segundo especialistas, esses laços podem fazer uma grande diferença no desenvolvimento emocional das crianças e adolescentes acolhidos. A psicóloga da Comissão Estadual Judiciária de Adoção de Santa Catarina, Karina Junqueira de Menezes, destaca que o apadrinhamento ajuda a construir relações de confiança e oferece referências positivas para o futuro.
3: Justamente porque eles proporcionam essas experiências positivas de relacionamento, que fortalecem a autoestima, a autoconfiança, a segurança emocional. Além disso, o apadrinhamento afetivo possibilita que a criança ou adolescente que está acolhido amplie o repertório de vivências, conheça novos ambientes, desenvolva habilidades sociais e construa projetos para o seu futuro a partir de novas referências.
1: Os interessados em se tornar padrinhos ou madrinhas precisam ser maiores de idade, passar por avaliação técnica, não ter antecedentes criminais e receber autorização judicial para participar do programa. O apadrinhamento afetivo não substitui a família de origem e também não é um processo de adoção. A proposta é oferecer acolhimento, escuta e apoio, fortalecendo a rede de proteção à infância e à adolescência. Acompanhe mais informações em tempo real nas redes sociais no @AssembleiaSC. Da Rádio Alesc, Eduarda Demenec.
0: Valeu, Eduarda. Obrigado pelas informações. 7h49, intervalo comercial. 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

0: bem, de volta, 7h54. Trazer aqui as informações do esporte nesse bloco. Jerry de Oliveira já está com a gente. Bom, olha, ontem grandes jogos, grandes resultados, né? Lances importantes que ficam marcados aí na memória do torcedor. E o Jerry de Oliveira já está posicionado agora para trazer a atualização dos jogos da Copa do Mundo. Hoje também tem Cristiano Ronaldo, Portugal em campo. Jerry de Oliveira traz com a gente agora o destaque do futebol.
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0: Muito bem, Jerry de Oliveira já está com a gente. Fala, Jerry, com você as informações do esporte.
3: Oi, Paulo, tudo bem? Bom dia para você, para quem está ligado no Jornal da 89 FM, na manhã desta terça-feira, Copa do Mundo 2026. Ontem, dois favoritos em campo, Argentina e França, né? Dois favoritos para o título mais uma vez. Aliás, Argentina e França vão disputando a hegemonia dos últimos anos da conquista das Copas do Mundo. Essa que é a grande verdade pela equipe que tem e pelas equipes que tem e pela forma como se apresenta. A Argentina fez 2-0 na Áustria, dois gols do Messi. Messi que agora tem 5 gols na Copa do Mundo, 2 partidas, 5 gols. E fato inusitado que a Argentina, os 5 gols marcados foram com o Messi nessa competição. 2-0 da Argentina para cima da Áustria. A França, depois do Mbappé, fez 2-0 para cima do Iraque. O Dembélé fez 3-0. A França também vai aí disputando a ponta de cima de vez a tabela. E a Noruega passou pela seleção de Senegal pela placar de 3-2. Haaland também marcou em 2 oportunidades. Então os artilheiros aí no futebol mundial se destacando nesse início de competição. Haaland também tem 4 gols na competição, o Mbappé tem 4 e o Messi tem 5 gols. São jogadores diferenciados. Enquanto nós aqui sofremos com os nossos atacantes, na Argentina, na Noruega e na França sobra atacante. A Jordânia ontem também fez um gol histórico, o primeiro gol dela numa Copa do Mundo, mas perdeu para a Argélia pelo placar de 2-1. Hoje nós temos 4 partidas agendadas: Portugal e Uzbequistão, Inglaterra e Gana, Panamá e Croácia e Colômbia enfrentando a República Democrática do Congo, né? Esse jogo acontece às 11 horas da noite. Portugal às 2, Inglaterra às 5, Panamá e Croácia às 8 horas da noite, para encerrar essa primeira fase de Copa do Mundo. Amanhã começa já os jogos da última rodada dessa primeira fase. E todos os jogos do grupo, as 2 partidas de cada grupo, no mesmo horário, a partir de amanhã. Então, só para você ter uma ideia, amanhã tem 6 partidas na Copa do Mundo. Então, são muitos jogos a partir de agora pela frente, até no final de semana, para encerrar essa primeira fase da competição. Seleção brasileira que entra em campo amanhã, 19 horas, contra a Escócia, no mesmo horário. Marrocos e Haiti também se enfrentam Copa do Mundo aí nessa reta final da primeira fase, viu, Paulo Flores? Tivemos ontem a Série B do Campeonato Brasileiro. Ponte Preta, que está afundada em dívida, perdeu mais uma ontem, dessa vez em casa, pelo placar de 2-0 para a equipe do Confiança. Então, com esse resultado, a Ponte Preta, né, acaba se mantendo da zona do rebaixamento. Isso é bom, né? Por que que eu citei isso? Porque é bom pro Avaí, que está lá na zona do rebaixamento também, não tem essa situação de ser ultrapassado pela Ponte Preta, que na verdade perdeu para o Novo Horizontino pelo placar de 2-0. Com esse resultado, a equipe do Avaí se mantém na 18ª colocação com 13 pontos. O Criciúma é o 8º colocado com 21 pontos conquistados. O Criciúma que joga amanhã, ou melhor, hoje à noite às 8 horas, contra o Lanterna, o América Mineiro, jogo que acontece lá em Minas Gerais. Pela Série C do Campeonato Brasileiro também, ontem nós tivemos uma partida importante, já que o Confiança aí sim bateu o Guarani pelo placar de 2-0, e com esse resultado mantém a equipe do Brusque na liderança da Série C do Campeonato Brasileiro, porque o Guarani era o único que poderia ultrapassar e abrir vantagem do Brusque, e acabou perdendo, fica com seus 21 pontos ao lado da equipe do Brusque também, depois de 11 rodadas disputadas. A Série C do Campeonato Brasileiro volta no próximo final de semana, e o Brusque joga na segunda-feira que vem contra a Portuguesa, ou melhor, contra o Botafogo, lá na Paraíba. Brusque enfrenta o Botafogo na Paraíba nessa 12ª rodada. Já a equipe do Barra enfrenta o Floresta no Ceará, e o Figueirense em casa enfrenta o líder, o Guarani de Campinas. Tá bom, Paulo? 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O almoço executivo a partir das 11 da manhã e à noite, lanches e petiscos, e com telão lá para os jogos da Copa do Mundo. Galera que vai lá pode acompanhar as partidas que estão rolando da Copa do Mundo 2026, tá bom? Abraço para ti, para todos, e até amanhã aqui no Jornal da 89 com as informações do futebol. Paulo Flores.
0: Muito bem, Jerry de Oliveira, amanhã de volta. 8 em ponto. Agradecendo a você, a sua companhia, a sua audiência. Amanhã nós também estamos de volta a partir das 6 horas da manhã. Obrigado para você que esteve desde cedinho com a gente, você que tá chegando agora. Vem aí amanhã mais alegre do seu rádio. Fique com a gente. Bom dia, ótima terça.
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1: 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Oi, gente, bom dia! Bom dia, ótima manhã pra você.

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4: É, tá começando por aqui mais um Manhã Total nesta manhã de terça-feira. Terça-feira que já começou ensolarada, geladinha, mais ensolarada. E sim, a gente gosta demais, né? Hoje, dia 23 de junho, é o dia que a gente comemora o Dia das Nações Unidas para o Serviço Público. Dia Internacional das Mulheres da Engenharia, Dia Internacional das Viúvas e Dia Nacional do Agente Marítimo. E dia de você participar aqui para concorrer aquele almoço. Hoje tem almoço quentinho, maravilhoso, lá do DDV Gourmet, tá? Vai mandar sua mensagem por aqui, me diz se hoje é... Já estamos oficialmente, né? Domingo, fim da tarde, entramos oficialmente no nosso inverno brasileiro. Tá sentindo que mudou muito por aí as temperaturas a partir dessa madrugada? Isso que o bicho vai pegar, hein? A partir de amanhã que a gente vai sentir realmente que o inverno chegou. Vem participar aqui com a gente, manda aquele beijo, aquele abraço pra quem você quiser. 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Tá começando por aqui o nosso Manhã Total.
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4: Com Felipe Araújo e Simone Mendes. Vem cá.

Esse é o pagodinho do Ferrugem, hein, ó. Só no pagodinho, pra aquecer um pouquinho essa manhã gelada de terça-feira. Vem participar aqui com a gente, esse é o nosso Manhã Total. E seguimos juntinhos até o meio-dia e não muda que eu descubro, tá? É, eu descubro tudo. Vem participar aqui com a gente. É, tem uma enquetezinha rolando por aqui, né? Tava pensando, no inverno a gente fala assim, a gente se veste mais elegante. Mas eu acho que quanto mais a gente chega em casa e coloca aquela roupinha velha, né? Aquele chinelinho, aquela meinha, chinelo com meia, tudo, né? Eu pensei, vou perguntar para os ouvintes como é que eles gostam de se vestir aí nesse inverno, né? Você gosta de usar aquele casaco, cachecol, touca, parece que luvinha, né? Parece que vai subir uma montanha, fica todo encasacado, só aparece o olho. Ou você precisa só de um moletom e um café quentinho, não é muito friorento não, hein? Frio? Que frio! Continua de bermuda e chinelo. É, por incrível que pareça, tem a galera aí que continua teimosa, hein? De bermuda e chinelo. Às vezes coloca um casaco, né? Ou se pudesse, passava o inverno inteiro enrolado em um cobertor.

0: pessoas, né? As que se agasalham até os olhos e as que dizem que nem tá tão frio assim, que o frio é psicológico. Qual dessas pessoas é você neste inverno? Vem contar aqui pra gente, tá? Valendo aquele almoço, hein? Lá do DDV Gourmet. Eu volto já já.
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6: Oi, prazer imenso, eu sou Leandro Mendes, estou na área com as previsões para essa terça, trouxe todos os signos, vamos ver o que os astros nos reservam, hein? Começo com Áries, Touro e Gêmeos, vem!
7: Áries!
6: O seu serviço, cara, tá atingindo um nível de excelência muito legal, você tá muito concentrado, beleza? Parabéns, você pode até faturar mais, tá? Só que é o seguinte, quem tem vida conjugal, quem tem aí um mozinho presentão de Deus, mozão, enfim, Vênus promete momentos inesquecíveis. Se você souber separar o tempo pro mozão. Nem só de trabalho viverá o homem, muito menos a mulher. Faça o seu serviço da melhor forma possível para você ter mais condições de vencer a concorrência, tá? Tente trazer momentos divertidos para sua vida também, que só trabalho vai te deixar muito chato. E a grana chega, só que o sorriso não pode ir embora não, tá bom? Muita harmonia e felicidade no ar, se você conseguir fazer isso também. Tem que conciliar. O momento é de progresso profissional. Que tal uma especialização, hein? Alguma coisa, algum curso que apareceu pra você no seu Instagram, aí estava curtindo as coisas aí, rolando feed, apareceu um curso. Ah, vai lá! Faz! Não é baratinho? Faz, então! Administre melhor a sua grana e com certeza você não vai ficar no vermelho. Dia favorável pra você assumir um relacionamento, hein? Tá em cima do muro, né? Assume! Pega na mão e assume! Ou pula fora de vez. Câncer, Leão e Virgem, já já.
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8: Muito bem, estamos de volta. Mais uma sequenciazinha, hein, do nosso Manhã Total. Seguimos juntinhos até o meio-dia por aqui na Top. Você vai participando. Tem almoço hoje lá do DDV Gourmet. E você pode, não consegue sair no horário do meio-dia? Não é desculpa para não participar, tá? Tem marmita também no DDV Gourmet que você pode pedir. Aliás, o DDV entrega marmita aí no seu trabalho ou na sua casa, onde quer que você esteja aqui em Gaspar. Só entrar em contato lá com eles, fazer seu pedido que o motoboy leva para você quentinha, aquele almoço delicioso, hein? Vem participar aqui com a gente. Ah, quem já está por aqui é a Eliane. A Elaine, né? Eu sempre confundo. Elaine, né? Elaine, um beijo pra você, tá? Vamos ver como é que ela se comporta nesse inverno.
5: Bom dia, Vivi. Terçou, ótima abençoada terça pra você e pra todos nós. Aqui é Elaine do Poço Grande, eu quero participar do sorteio desse almoço top aí da 89. Manda esse almoço do DDV pra mim que eu tô só na espera.
8: Só na espera, é isso aí. Ela disse que ela ama o frio, né? Aí mandou uma figurinha aqui, como ela fica com qualquer vento que passa. Mesmo assim, é uma relação de amor, né? E medo desse frio todo, né, Elaine? Beijo pra você, tá? A Liliane também tá por aqui participando com a gente. Ela disse que ela é daquelas, se ela puder, né? Ela fica de pijama o dia todo e de casaco, pois trabalha em casa. Ah, eu também. Chego em casa, ó, já vou, antes de abraçar as filhas, né? Já vou catar o meu conjuntinho. Meu conjunto de moletom velhinho, a meinha no pé, o chinelo, adoro, tudo de bom. Quem também tá por aqui participando com a gente é a Maricela Marchetti. Nesse frio gostoso, só com um café e um moletom. Tá ótimo, tá bom demais. Ô, maravilha, um beijo pra você, tá?
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8: Vamos curtir o Tiaguinho.

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6: Oi, feliz terça-feira pra você. Prazer imenso, eu sou o Leandro. Trouxe as previsões agora para Câncer, Leão e Virgem. Tudo de bom? Vamos lá! Câncer. Ótimo momento para trocas de ideias intelectuais, gente. Conversar com gente burra não dá, não, tá? Vamos conversar com gente inteligente? Vamos? Então, a fase é auspiciosa para interesses pessoais. Muita. Hein? O que foi? Ah, você não sabe o que é auspicioso? Olha! Coisa auspiciosa, gente, é coisa promissora, favorável. Então a fase é favorável para interesses pessoais. Tá? Lembra que eu falei de pessoa inteligente? Você é, hein? Olha lá, hein? Você não me mete uma dessa, hein? Pois é, isso vai ser legal para sua vida social, tá bom? Sucesso na vida amorosa vai fazer o seu coração pular mais que canguru. Coisa horrorosa, gente. Tá escrito aqui, eu li esse trem, né? Tá bom. Ó, fase de progresso no meio profissional. Muito importante o resultado que vai chegar agora pra você, pro seu ego, pra sua autoestima se elevar. Autoestima alta, gente, não existe baixa estima não, tá bom? Autoestima sempre é alta, tem que ser alta, viu? E ó, momento propício para os novos investimentos, porque você está com alto tino de administração. Virgem. Aí a pessoa vai na pirâmide, para. Ó, virginiana, virginiano, aposte nos seus objetivos, porque o seu poder de realização tá gigantesco, cara. Tá jorrando força de vontade e a sua mente, aliada com a sua criatividade, vão criar coisas grandiosas, viu? Então você vai se desenvolver. Vai ser legal. Vamos falar do seu coração? Você quer impressionar alguém? Então, primeiro se arrume, né? Ai, você tá andando uma arrumada aí, doido? Vai pentear esse cabelo, eu, hein? Daqui a pouco tem Libra, Escorpião e Sagitário.
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volta, hein? Mais uma sequência do nosso Manhã Total na manhã de terça-feira. Manhã gelada de terça-feira, ainda bem que o sol tá por aqui, né? Nos fazendo companhia nesta manhã. Tem uma galera aqui já participando com a gente. Todo mundo, né? Com aquele friozinho. Quem tá por aqui participando comigo, bom dia, Vivi. Terçou, é a Márcia, do bairro Figueira. Valeu, Márcia, um beijo. Bom dia, Vivi. Eu amo inverno, hein? Mas não gosto de muita roupa, não. Só quando não tem jeito mesmo. Quanto mais velha, acho que mais frio a gente começa a sentir. Ah, é verdade? Isso aí é verdade, eu posso te garantir, tá bom? Mas é moletom, amo. Meia e chinelo. Edith e Renata. Valeu, Edith. Um beijo pra você. A Bianca tá na margem esquerda. Ela disse que nesse frio, o ideal é ficar debaixo das cobertas, né? Mas como ela começa às 5 da manhã a trabalhar, o jeito é se agasalhar bem, é verdade. Se fica estilosa, aí já é outra história. É outra conversa, né? Quero participar do sorteio. Valeu, um beijo, Bianca. Realmente sobre se agasalhar agora no inverno, né?

0: frios, o nosso coração ele sofre mais, hein? Pra bombear o sangue, né? Pra fazer chegar o sangue das veias até o coração lá, fica mais dificultoso. Então a gente tem que se manter bem aquecidinho, tá? Aquela meia nos pés, agasalho, uma touquinha, tudo isso ajuda na nossa saúde, além de nos manter aquecidos, né?
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0: horas e um minutos da nossa manhã de terça-feira. Ó, vai lá no nosso Instagram, lá no @89FMSC. Amanhã tem Brasil e Escócia, hein? Às 19 horas, horário de Brasília. Tem bolão rolando por lá, valendo uma caixinha de cerveja pra você, hein? Vai lá dar o seu palpite no bolão da 89, lá no nosso Instagram, no @89FMSC. Aqui no nosso Manhã Total tem almoço, lá do DDV Gourmet. Você vai me contar aí quais são as suas vestimentas preferidas pra encarar o frio aí, hein? Fica bem encasacada? Que sabe que tem dois tipos de pessoas agora no inverno, né? As que se agasalham até os olhos e as que dizem que nem está tão frio assim. Que o frio é psicológico e não muda muita coisa nas vestimentas. Qual dessas pessoas é você? Conta aqui pra gente, tá? Eu volto já já.
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3: Tudo de bom pra você que tá com a gente. Feliz terça-feira, cara. Libra, Escorpião e Sagitário é a vez de vocês. Tomara que o editor não tenha esculachado mais, gente, porque tá osso hoje, né? Tá difícil. Procure direcionar a sua criatividade para você expandir os seus negócios, tá? Você precisa avançar no que você faz para você ganhar mais dinheiro. Não adianta, eu tô aqui, eu quero ganhar mais. Não, você tem que fazer mais e ganhar mais. Essa é a ordem natural das coisas, tá bom? E afaste a incerteza do amor. Acredite na pessoa amada. Ela não tem amiguinhos e ele não tem amiguinhas. Escorpião. Defina limites territoriais e não permita interferência alheia. Que é isso, gente? Você tem a sua área de atuação ali, né? Você tem sua área que você não gosta que ninguém pisa. Seja brabo, seja braba, não deixa não, porque senão a pessoa vem, coloca um pezinho. Quando você vê, a pessoa tá deitando e rolando, tirando seu espaço, sua individualidade, não pode de jeito nenhum, tá bom? Conquistas amorosas estão favorecidas se a pessoa respeitar isso aí, sua individualidade. Você tem que investir no seu serviço porque os seus esforços serão recompensados. Todo curso que você puder fazer a respeito do que você já faz ou aprender qualquer coisa nova, você tem talento para isso, viu? Tomara que tenha tempo também. Se você tiver esse cuidado, vai ter lucro. E a maré não tá para peixe não, né? Então vamos cuidar, vamos? Beleza, tá favorável só pro romance, tá? Para beijar na boca tá lindo, para ganhar dinheiro tá esquisito. Daqui a pouco tem as últimas.
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4: Muito bem, já estamos de volta. Esse é o nosso Manhã Total. Hoje tem almoço lá do DDV Gourmet.

0: Alice vive, eu moro aqui no Alto Gasparim, então... Só no trabalho de luva, porque não dá, porque complica, mas de resto é cachecol, é touca, até altas horas do dia. Depois que o sol aquece um pouquinho, aí dá pra ir tirando, né, tirando um pouco das roupas pesadas, mas é osso, hein, eu acredito. A Raquel Veg também tá por aqui, ela diz que pra sair a gente até capricha mais, né, mas em casa, no trabalho, vou te enviar nossa elegância, deixa eu ver. Oh, mas estão elegantes, chinelinho de pano, um rosa mais escura, outra com rosa mais claro, né? Combinando aí nas paletas, tá muito elegante essas meninas. Manda um beijo pra Karine e pra Lara, né? Que são parceiras de trabalho e de vida. Beijo, meninas, ótimo dia. Quem mais, ó? A elegância do inverno. Sapatinho com meia é tudo, tudo. É o ó da elegância, é bom demais. Bom dia, Vivi. A Júlia que mandou a foto aqui pra mim, ó. Mais importante é a meia no pé, né? Se ele estiver quentinho, já é meio caminho andado. Ah, eu também. Eu até durmo de meia. Tem gente que ri, né, de quem dorme de meia. Eu não durmo sem meia. É meia no pé o tempo inteiro nesse inverno. E ai das filhas também, né? Se não tiverem de meio chinelinho no pé. A Luciana Vipel também tá por aqui participando com a gente. Oi, Lu, um beijo pra você, tá? Um ótimo dia. Marcos Vinícius Dionísio, também curtindo lá na margem esquerda. Aquele abraço.
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0: Guilherme Benuto.
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0: Esse é o Turma do Pagode, com o grupo Menos é Mais. Pagodinho na nossa manhã, né? 9h22, eu volto já.
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17: Oi, tudo de bom pra você aqui. São as últimas previsões pra essa terça-feira. Atenção, Capricórnio, Aquário e Peixes. O novo negócio vai ser muito lucrativo pra você. E o seu atual até que tá estável. Não é que tá ruim, mas vai surgir um novo que é muito melhor. Aí você vai ter que escolher, tá? Evite conversas delicadas com outras pessoas. Não vai falar de política, não. Tá bom? Não mete essa. Agora não, gente. Que ano esquisito pra falar disso, né? Não vamos falar, não. Tá bom? Chance de se envolver com uma pessoa muito calculista. E vai se envolver com a galera desse signo aqui, ó. Aquário. Mas relaxa, nós somos bons. Júpiter, que é o comandante do progresso, está acenando prosperidade para as pessoas que trabalham com afinco e com muita objetividade. Somos nós, os aquarianos. Vão se desenvolver relativamente bem, tá? As suas finanças, caso você não gaste demais. E a vida afetiva te reserva momentos inesquecíveis. Que delícia, isso eu gostei. Você tem que desenvolver as suas ideias mais inovadoras, porque elas vão trazer perspectivas de êxito profissional, tá bom? Então invista nisso. Prosperidade à vista. E ó, a poupança tende a engordar. No amor, momentos de felicidade com a família. Muito obrigado, gente. Amanhã, quarta, meiozão da semana, vão se renovar as previsões astrais. Um abraço.
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É, já estamos de volta na nossa manhã. Manhã, dia 23 de junho, hein? Amanhã tem Brasil em campo, parece que com o Neymar. Vamos ver, por enquanto tá mantido.

Felipe, ele andou abrindo o jogo, chamou o Léo Dias lá, disse que ia contar tudo aí sobre a separação dele e da Virgínia, coisas que ainda não tinham sido, né, tinham sido especuladas, mas que não vieram a público ainda, e ele abriu o jogo, hein? Só que teve mais gente abrindo o jogo também. É, uma parente aí da Virgínia andou comentando de

0: conectada com a gente. Oi, bom dia, Vivi. Só estilosa aqui, hein? KKK, Célia do Bairro 7. Ô, Célia. Chinelinho, Havaianas, meinha no pé, aquele cobertorzinho, né? Pra aquecer também. É isso aí, um beijo pra você. O Edivan também tá participando com a gente na manhã. Cris, lá no Alto Gasparinho. Valeu, Cris. Abraço pra você, tá? Bom dia, Vivi. Estamos acordados desde as 4, hein? Aqui no meu emprego, trabalhando. A Ironice Farias, né? E os patrões, o Renato e a Tere, escutando a Rádio 89. Um abraço pra vocês, tá? Essa música eu fico devendo nesse horário, mas vamos tocar outras aí bem bacana pra vocês, tá? Deixa eu mandar um abraço também pra Milta, lá no Arraial, participando com a gente. O Eliseu também tá por aqui participando. Deixa eu mandar um abraço para a Célia. A Célia disse que também tá bem aquecida lá, né, Célia? Um beijo. Maria Regina Rames já mandou pra mim lá uma foto de como ela tá. Tá chique? Vai pra si, acho, né? Ó, a bolsinha do lado, toda estilosa, mas bem aquecida também. Um beijo pra você, tá?
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0: Zezé de Camargo.

0: Atenção, Diego e Victor Hugo. BG e Acura. 9h43 da nossa manhã, hein? Como eu antecipei antes pra você. A gente pensava que foi a Virgínia, né? Que deu um ponto final no casamento, já que foi ela que veio ao público primeiro, né? Anunciar a separação. Mas, de acordo com uma parente dela, Ana Paula Fonseca, foi o Zé, tá? Quem mais insistiu pra casar, quem queria aumentar a família com 3 filhos. E pasme, hein? Ele também teria sido a decisão. Foi ele que tomou de colocar um ponto final no casamento, diz uma prima lá da Virgínia, né? E pegou todo mundo de surpresa, né? Mas calma, não, ela não veio atacar ele, nada. Ela fez questão até de elogiar ele, dizendo que ele é uma boa pessoa. E que acredita, né, que tanto ele quanto a Virgínia amadureceram demais. Após 5 anos de relacionamento, com os filhos, né, que vieram um atrás do outro e os negócios juntos. E o Zé, no mesmo dia, né, ele declarou lá pro Léo Dias que ele não vê chance nenhuma de reconciliação com a Virgínia, né? Porque tanto ele quanto a Virgínia mudaram muito. E aquela Virgínia que ele conheceu há anos atrás, por quem ele se apaixonou, ela já não existe mais. Ele disse que não, aquela mulher que ele se apaixonou não existe mais. Então, não existe mais aquele amor de casal, né? Mas ele disse que eles são muito amigos, continuam, né, tendo uma boa relação até por causa dos filhos. São amigos, conversam todos os dias. Mas a prima jogou a bomba aí, que a separação teria partido dele. Mas terminou aí, desejando felicidade pros dois. E o ex-casal segue na vibe de amizade, e por causa dos filhos. Então acho que não tem mais chance, hein? Pra quem tava shippando aí, melhor parar. Zé disse que não tem mais chance de reconciliação, não.
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2: Na 89, 10 minutos para as 10.
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2: É isso aí, já estamos de volta. Mais uma sequência do nosso Manhã Total chegando. Vem participar comigo, tá? No 988-230738. É o nosso WhatsApp pra você. Hoje tem aquele almoço lá do DDV Gourmet, tá? Manda sua mensagem de texto, a mensagem de áudio também. A Marlene tá por aqui participando com a gente, a Maísa Vipel também, lá na margem esquerda. Bom dia, Vivi. Eu sinto muito frio, hein? Ando toda cheia de casacos. É a Maria, do bairro 7. Beijos, Maria. Obrigada aí pela companhia. E você, hein? Como é que se veste aí neste inverno? É muito friorenta? Muito friorento? Qual o seu look preferido para enfrentar os dias gelados? Vem contar aqui pra gente e concorrer aquele almoço lá do DDV, tá?
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2: Danilo e Davi.

0: Esse ao menos é mais, é Simone Mendes. 10:02, nossa manhã de terça-feira, juntos por aqui. Hoje tá valendo almoço, hein? Lá do DDV Gourmet. Tem bolão rolando também lá no @89FMSC, lá no Instagram. Vai lá participar, tá? Amanhã tem Brasil, hein? Brasil e Escócia. Eu volto já.
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8: 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Bom dia pra você, bom dia, ótima terça-feira. Cadê o sol que estava aqui, hein? Já foi embora esse danado.

tudo de bom. A Adriana tá no bairro Colônia. Valeu, Adri. Beijos pra você. A Clau também. Lá na Garuba, sempre ligada com a gente, né, Clau? Beijinhos, ótimo dia. Terezinha também. Terezinha acompanha a gente lá na margem esquerda. Ela não é de ficar muito encasacada, não. Ela adora mais uma meia no pé. Não pode faltar, né? É, isso aí, verdade. Uma meinha no pé, tudo de bom. Da Cristiane também tá participando com a gente, lá da Colônia. Valeu, Cris. Roseli também tá por aqui, ligada com a gente, direto do Barracão. Diretamente lá do Barracão, né, Roseli? Beijão.

0: centro de Ilhota e curtindo a melhor rádio sempre. Um beijo pra você, Vivi. Oh, um abraço pra você também, tá? Tudo de bom, um ótimo dia aí pra galera de Ilhota.
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0: Luan Santana.

0: Muito bem, começou, hein? O raiá da economia das lojas Berlanda, mas quem tem propriedade para falar, né? Sobre isso com a gente é o Bona, que já tá por aqui, né, Bona? Bom dia.
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0: internet inteira. Vem participar aqui comigo, tá? 988-230738. É o nosso Whats. Manda aquele recadinho, beijo, abraço pra quem você quiser, dá tempo ainda assim. Seguimos juntos até o meio-dia por aqui, não esquece, hein? Amanhã tem Brasil e Escócia, tá rolando bolão lá no @89FMSC. Vai lá no nosso Insta, segue a gente por lá também, tá? Pra ficar por dentro dos nossos conteúdos e dar o seu palpite. Qual é o seu palpite, hein? Amanhã, 19 horas, tem Brasil em campo. Intervalo é rapidinho, a gente volta já já.
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4: É isso aí, já de volta, mais uma sequência na nossa manhã de terça-feira. 15 graus é a temperatura em Gaspar neste momento, geladinho, geladinho, hein? Vou participar aqui para garantir aquele almoço quentinho lá do DDV Gourmet. Andressa tá no bairro Bateias participando com a gente. Andressa, beijos. Daniela também lá na margem esquerda. Oi, Vivi, bom dia. O frio tá aumentando. É verdade, eu também senti isso, hein? Parece que agora tá mais frio do que no amanhecer, não sei, né? Ela disse que pra sair tem que ser toda encasacada, mas é muito bom chegar em casa, colocar o moletom e aquele roupão por cima, né? É muito melhor, chinelinho de pano, ou coisa boa, hein, Carla? Carla Denise Dickmann, lá da Rua da Santinha. Beijos pra você, obrigada aí pela companhia, o Jefferson também. Oi, Vivi, só de moletom, é, trabalhando aqui com a esposa, né? De moletom, um cachecol pra aquecer o pescoço, chinelinho e meia, né? É o look completo do inverno. Oh, aí sim, hein? Um abraço pra vocês, tá? Obrigada aí pela companhia, um ótimo dia também.
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4: Breno e Matheus.

Esse é o Leonardo. Amanhã, 10h42. É, amanhã ninguém sabe o que faz, né? Mas amanhã a gente já sabe o que tem, né? Tem seleção brasileira em campo. Olha, e o Neymar, hein? Se ele tivesse

0: Bruna, por quê? Porque a esposa do Neymar, né, a Bruna, ela deu uma entrevista no dia de ontem e ela diz que mal descobriram a gravidez da terceira filha, juntos, mais uma menina vem por aí. Diz que já estão pensando no próximo, hein? É, vão tentar um menino. Ela diz que vai tentar mais, pelo menos duas vezes. Vamos ver se vem um menininho por aí, né? Ela diz, ó, eu só me vejo grávida, hein? Volto pro meu peso, engravido de novo. A gente ia parar no terceiro. Mas aí ele disse que quer tentar mais um menininho aí. Vamos ver, né? Ano que vem vamos tentar um menino. É, ela diz que passa muito bem nas gestações, né? Nunca teve nada assim que pudesse... É, colocar a vida dela ou dos bebês em risco nas gestações, né? Diz que vão tentar, hein? Mal descobriu uma gravidez, já tá pensando na próxima. Em 2027, talvez venha aí mais um Neymarzinho. Intervalo bem rapidinho, a gente volta já.
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4: Muito bem, já de volta com mais uma sequência. Esse é o nosso Manhã Total. A gente segue juntos por aqui até o meio-dia, tá? Dá tempo pra você participar, mandar aquele recadinho, me contar como é que está essa manhã gelada por aí. A Simone tá lá no Santa Terezinha participando com a gente, né, Simone? Um beijo! Obrigada aí pela companhia. Quem mais tá por aqui participando com a gente? A Sandra. Oi, Vivi, tô aqui no bairro Bela Vista congelando, mulher. Minhas pernas estão duras aqui na máquina. Tá quente, tá meio geladinho hoje mesmo. Imagina amanhã, né, Sandra? Amanhã diz que é pra ser mais frio ainda. Um beijo pra você. Rosângela também tá participando com a gente do bairro Margem Esquerda. Vivi, manda um beijo pra minha filha Karine, que tá aqui comigo, trabalhando e curtindo vocês o dia inteirinho. Oi, meninas, um beijo, tá? Bom trabalho pra vocês aí e um ótimo dia também.
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4: Country Beats e Ana Castela.
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0: Esse é o Corpo e Alma com Bruno e Marrone. Essa é bonita, hein? Hoje é às 10, 11 e 2 da nossa manhã, juntinhos. Tem intervalo rapidinho, continua participando lá no WhatsApp, tá?
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1: 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Bom dia pra você, uma ótima terça-feira.

0: Participar com a gente, tem almoço, aquele almoço maravilhoso lá do DDV Gourmet, pode ser seu hoje, tá? Vai mandando sua mensagem por aqui, ó. A Elisete tá lá na colônia, né? Participando com a gente. Valeu, Elisete, beijão, Vitória, no Santa Terezinha. Quem nos acompanha no Gasparinho é a Iris Sidneia e o José Altair, né? Um beijo pra vocês, tá? O Edmundo diz que tá com muito frio, tá muito frio aí na garuba, hein, Edmundo? Um abraço, tá? Quem mais? Bom dia, Vivi. Manda um beijo pras meninas da Confecção Rumo Certo. É a Pamela. A Pamela não gosta de frio, né, Pamela? Um beijo pra você e pras meninas aí da Rumo Certo também, tá? Um ótimo dia.
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0: Tiaguinho.

0: Esse é o Tiãozinho e a Alessandra, hein? Com o de Paulo e Paulinho, amor de trem. 11h22 da nossa manhã. Já estou sentindo aquele cheirinho de almoço por aí. Não vai ter tempo de fazer almoço? Então dá tempo de participar ainda aqui, que tem almoço lá do DDV Gourmet. Valendo pra você, tá? Eu volto já.
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0: Muito bem, já estamos de volta, chegando mais uma sequência do nosso Manhã Total, nessa manhã de terça-feira. Beijos para a Edilene. A Edilene acompanha a gente lá no Santa Terezinha, né? A Jaqueline, no bairro 7. Valeu, Jaque. Abraços para você. O Otávio também está por aqui participando. Um abraço pro pessoal da Esporte Sul, a Juju do Pix e o Samirão do Caminhão. Um beijo para vocês, tá? A Dete tá lá no Santa Terezinha. Beijos, vive uma boa semana. Valeu, Dete. Uma ótima semana para todos nós, né? Que seja abençoada sempre. Gelada a gente já sabe que vai ser, né? Nem adianta dizer que... Tomara que seja um pouquinho menos frio, mas não. Frio tá só começando.
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0: Turma do Pagode, Zeca Pagodinho.

0: Matheus e Cauã, Simone Mendes. 11h41. Eu vou pro intervalo, mas volto, hein, com a nossa última sequência de hoje. Última chance também pra você participar daquele almoço lá do DDV Gourmet.
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0: É isso aí, ó. Chegando as últimas, tá? Do nosso encontro de hoje. É a Marlene, tá por aqui, o Ednei também. Valeu, Edneia. Ednei, um abraço pra você, obrigada pela companhia, tá? A Jussi Cleide também. Oi, Vivi, curtindo aqui no Gaspar Alto. Manda um abraço pra mim. Valeu, Ju, beijão. Obrigada aí pela companhia, um ótimo dia, tá?
15: Bom dia, Vivi.
0: Bom
15: dia. Quero participar do sorteio aí do almoço da Delícia do DDD Gourmet. É Ivanete do Bairro 7.
0: Valeu. Beijo. Beijão pra você.
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0: Quer

0: Esse é o Rafa Torres e João Gomes. Tadinha o nome dela.
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0: Quem ganhou o nosso almoço de hoje lá do DDV Gourmet foi o Otávio, tá bom, Otávio? Parabéns para você. Só olha aí seu WhatsApp, tá? Pra ver como você faz pra buscar aqui, pra ir lá almoçar, né? Ou pedir aí onde você está trabalhando aquele almoço maravilhoso lá do DDV Gourmet. E é maravilhoso mesmo, né, meu amigo Edu? É o 3, né?
2: Pois é. Exatamente, é um almoço maravilhoso. Quando chega aqui na rádio...
0: O cheirinho tava bom, né?
2: O cheiro emana pro,
0: delícia,
2: pro estúdio,
0: né?
2: Inteiro. Até que no estúdio que fica fechado, chega o cheirinho aqui da marmita.
0: E eu só na sopinha, daquelas sopas de legumes a semana toda. Não vou ligar teu microfone. Não tá merecendo.
3: Tá calando uma mulher.
0: Não, é isso.
2: É o dois,
0: opa,
2: é
0: o dois. Calma, calma.
4: Logo o Edu, que almoça 4 horas da tarde, fica passando vontade o meio dia inteiro com o cheiro da mamita do DDV.
0: Não, ele não passando vontade assim, porque senão ele ia lá e comia. Né? Acho que ele não é muito fã de comer, não. Acho que sempre deu. O Edu tem cara de quem sempre deu trabalho pra comer, pra Leslie. Não ou não?
2: Eu sou meio chato pra comer, mas em questão de quantidade, não. Eu como
4: é, come bem? Não parece ser chato pra comer.
0: Não, eu digo em questão de quantidade mesmo.
4: Ah, quantidade,
2: como,
4: né?
2: Como bem, não como parece, muito, né? Mas como razoavelmente.
0: Então
2: mas
0: Deus tem os seus preferidos, né?
2: Sou meio fresco mesmo.
0: Come bem magrinho desse
4: come
0: jeito.
4: Come bem... Nossa,
0: se eu sonhar com comer um pedaço de bolo, já corto 2 quilos mais cheio.
4: Só em pensar, né?
0: É verdade. Conta aí um segredo pra nós, Edu, depois, tá? Em off, só pra nós.
2: Vou deixar.
0: Tá chegando Fora da Curva por aí pra você. 2 horas, né? Do melhor, da resenha. Tem assuntos sérios também, às vezes. Mas é bem difícil,
4: bem,
0: né?
4: Bem às vezes.
2: Se souber qual assunto é esse, me avisa. Mas
0: tá
2: que
0: bom.
2: Eu não tô sabendo qual é o assunto sério que a gente
0: Não. Chega. De sério já basta a vida, né?
2: Tá certo.
0: Um abraço pra vocês, tá? Bom programa. Até amanhã.
2: Valeu, abraço.
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12: 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Vamos juntos hoje, dia 23 de junho, terça-feira, comecinho da semana ainda, pra gente curtir e aproveitar. E é claro, você não pode perder o melhor programa do seu rádio, ao Fora da Curva.

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2: Muito boa tarde, todo mundo ligadinho aqui com a gente, mandando sua mensagem, participando conosco e sempre ouvindo aqui a melhor programação do seu rádio, é aqui na 89 FM, a sua rádio top. Então vem com a gente que agora do meio-dia às 2 da tarde tá começando o Fora da Curva pra você curtir, exatamente, pra você mandar sua mensagem, compartilhar aqui seus momentos com a gente, como é que tá o seu dia, né? Como é que você acordou nessa terça-feira, quem sabe você dormiu bem, que nem a Letícia, né? Teve uma noite assim dos anjos. Então você pode acompanhar aqui conosco, mandar sua mensagem, participar, tanto no nosso WhatsApp, quanto também no nosso Instagram, @89FMCC, e o nosso WhatsApp você já sabe, né? 479-8823-0738. Então vem com a gente que hoje o tema do programa promete, viu? Tudo bom, Letícia? Muito boa tarde.
3: Nossa, tudo ótimo, com sono 100%, né?
2: Para, dormi para.
3: 8 horas certinho, né? Como pede.
2: Sim,
3: a medicina.
2: Claro.
3: Então, assim, não tem como não estar bem, né? Depois de uma noite bem dormida de sono, né? Entendi. Sem nenhuma incomodação de gato.
2: Ah, tá bom.
3: Sem nenhuma dor de barriga, nada.
2: O que aconteceu, Letícia?
3: Cara, vocês... Quem acompanha mesmo todos os dias o Fora da Curva já ouviu falar que eu achava que o...
2: O tinhoso. O mochila coisa, de criança.
3: É, coisa ruim, tava do lado de fora da minha casa.
2: Sente
3: fazendo
2: pele.
3: Fazendo as coisinhas dele de tinhoso. E a gente fez oração, comentei, rezamos, acendemos vela. E parou. E aí ontem era o quê? 1h30, 2 horas. Deve ser ali da madrugada. E eu comecei a ouvir barulho do meu gato rosnando pra porta. Aí eu olhei pra Amanda, a Amanda olhou pra mim e falou: é gato lá de fora. Sim. Vai lá, Letícia. Eu falei: não, deixa que eu vou, meu amor.
2: Os gatos da rua.
3: Deixa que eu vou, vida. Eu sou forte, corajosa. Cheguei lá, olhei pro gato. Ele com... camundonguinho assim na boca. Não era nem um ratão assim. Nossa, absurdo, que rato enorme. Era um camundongo. Eu não sei de onde saiu aquele camundongo. E tava na boca dele. E aí, eu, como sou super corajosa, falei: amor, vai tirar esse rato dali? Ela falou: eu não vou. E a gente ficou brigando pra ver quem ia, ela me convenceu de eu ir. Aí ficou o quê? 30 minutos pra mais, 40 minutos, eu correndo com o cabo de vassoura atrás do gato. O gato vinha pra cima de mim, eu chutava ele com o cabo de vassoura. E ele não largava. E, cara, fiz um escândalo. Até a minha mãe tinha me mandado um áudio. Será que eu consigo pegar rapidinho?
2: Pega. Toca aí o áudio. Pra quem não sabe, né? Você mora...
3: Eu moro nos fundos da casa.
2: No terreno,
3: da mãe, né?
2: Da casa da sua mãe. Então, imagina só ela acordando de manhã, de madrugada, com a gritaceira.
4: Sim, eu ouvi hoje de manhã e eu escutei os gritos ontem à noite, tá? Acordei contigo lá gritando, só louca.
3: Gente, eu berrava tanto, eu entrei em pânico. Enfim, aí no fim, consegui, o rato tava morto, né? Pecadinho, coitado dele.
2: Assassinado.
3: É, foi, né, aconteceu
2: homicídio.
3: Um homicídio... doloso, né? Quando há intenção
2: quando
3: de matar.
2: Quando há intenção. E bota intenção.
3: E eu penso na intenção que ele tinha,
2: pensa,
3: tá? Ele
2: intenção.
3: Tava com uma raiva segurando aquele rato. E aí botei ele pra fora. Na hora que eu deitei, comecei a sentir um negócio no estômago. Mas eu realmente... Eu brinco aqui, mas eu fiquei em pânico. A Amanda tá de prova. Eu berrava. A hora que eu botei o rato na pá, eu fiquei em pânico. Porque eu vi aquele rato na pá e eu sabia que eu estava no... do controle daquela situação horrível. Eu deitei na cama com muita dor de estômago. Aí eu falei: não, não vou levantar, é só porque eu tava nervosa.
2: Sim.
3: E não era porque eu tava nervosa, porque eu fiz um macarrão com molho de queijo, bacon e calabresa que não bateu muito bem. Enfim, não dormi
2: coisa
3: nada.
2: Coisa leve.
3: Não dormi nada. Entendi. Tô aqui, ó, zero bala.
2: É, mas você está aqui hoje, né?
3: Mas eu... É, né? Ao contrário dos meus amigos aqui,
2: é,
3: né?
2: É, pois é, né?
3: Que eu ainda vim, né?
2: Exatamente. Tem... Tá aparecendo... entrevista de imprensa, aquela, vai ter 3 microfones virados pra ti.
3: Aqui, ó.
2: Exatamente, ó.
3: Aqui, ó.
2: Exatamente, agora é o Ancelotti dando entrevista
3: agora
2: da seleção.
3: Vamos falar da Copa.
2: Muito bem.
3: Não,
2: mas,
3: não vamos falar de Copa
2: não, hoje. Não vamos falar de Copa, mas amanhã...
3: Amanhã vai ser dia, né?
2: Amanhã
3: é inevitável, né?
2: Exatamente. Pra quem que se ferrou bem no dia que ele vinha, a gente vai falar de Copa. Mas enfim, Vamos ver agora as datas comemorativas no dia de hoje. Hoje que é dia 23 de junho. Já estamos chegando. Estamos quase chegando.
3: Lá. Quem é que foi que te corrigiu? Tu lembra?
2: Eu não lembro, mas
3: não foi a Dona Maria Regina,
2: né? Não, não. Mas depois eu vou buscar aqui, né? Pra... Como tá passando rápido esse ano, né? Já estamos finalizando o mês de junho, chegando aí no dia 3, no dia 23 de junho, parece que foi ontem, né, mano? Eu faço aniversário dia 2, parece que foi ontem que eu,
3: loucura,
2: que eu fiz aniversário.
3: Tá
2: doideira.
3: Voando.
2: Exatamente, estamos na 26ª semana desse ano de 2026. Hoje é Dia Mundial do Desporto Olímpico. Olha só, e esse dia é marcado no dia de hoje porque marca aí a fundação do Comitê Olímpico Internacional, o COI, né, que é como se fosse a FIFA das Olimpíadas.
3: Agora entendi.
2: É a FIFA é o órgão que gere aí os Jogos Olímpicos, né? Ela foi criada no dia 23 de junho de 1894 e essa data aí celebra o dia aí dos esportes olímpicos. E no Brasil essa data também é celebrada o Dia Nacional do Esporte, que foi instituído pela lei, que é popularmente conhecida como Lei Pelé.
3: Lei Pelé.
2: Muito legal.
3: Falando em Pelé, eu vi um vídeo ontem que é justo na minha vez, o Pelé é argentino.
2: Como assim?
3: Porque o Messi tá aí quebrando recordes.
2: Ah, tá. É verdade.
3: E recordes. Aí eu vi um vídeo que era justo na minha vez, o Pelé é argentino.
2: 5 gols em 2 jogos.
3: 5 gols.
2: Só isso que eu falo pra vocês.
3: 5 gols em 2 jogos na Copa do Mundo, não é?
2: Não
3: é qualquer jogo assim.
2: Não é no
3: assim.
2: Paulistão.
3: É, não é um... sei lá.
2: Mas enfim... Continuando aqui, como hoje é dia também dos esportes olímpicos, hoje também é dia do atleta olímpico.
3: Sempre tem, né?
2: Exatamente.
3: Vai interligando um dia no outro.
2: E prestar aí homenagem a todos os atletas que dedicam aí a sua vida inteira para se superar e representar seus países. E é claro, né? Também homenagear principalmente todos os atletas brasileiros que já prestigiaram, já homenagearam o Brasil aí nas Olimpíadas. Tivemos aí nomes... nos tempos contemporâneos, temos aí a Bianca Andrade, da ginástica artística, né? Temos...
3: Não é Rebeca?
2: Rebeca Andrade? Rebeca? Bianca Andrade? Bianca Rebeca. Andrade é outra... É Rebeca Andrade.
3: É Rebeca Andrade.
2: Temos
3: Rebeca.
2: Hugo Calderano, do tênis de mesa.
3: Temos a... o skate já virou esporte olímpico, né?
2: Sim,
3: a Raíssa Leal.
2: Raíssa Leal, também do skate. Temos o Gabriel Medina, não sei se ele vai chegar a competir a próxima, não sei qual a idade dele exatamente, não
3: sei
2: até quanto...
3: qual é a idade
2: até quanto tempo que um surfista
3: também
2: surfa, mas temos Gabriel Medina também no surf, temos também os jogadores de futebol que participam,
3: sim,
2: né?
3: Sim.
2: Toda a equipe do vôlei também, que é muito tradicional aí nas Olimpíadas do Brasil. Então, meus parabéns a todos aí os atletas brasileiros e todos os atletas no geral que representam aí seus países nas Olimpíadas. Hoje é dia do lavrador. Olha só, mais
3: tudo
2: um
3: nada,
2: dia.
3: Nada, tava tudo no esporte.
2: Exatamente, mais um dia muito importante, que é uma data, né? Pra quem não sabe, lavrador é aquele que cultiva o solo, é aquele que ara o solo, né? Com
3: uhum.
2: Ara, entendeu?
3: Ara.
2: Aduba, semeia e todo mundo que produz aí o alimento que é consumido para toda a população, seja ali para o pequeno produtor, o grande produtor. Hoje é um dia muito especial, então meus parabéns aí a todo mundo que trabalha nesse ramo aí da agricultura, né, do cultivo da terra, que é uma área muito importante, principalmente aqui pro Brasil, pra nossa sociedade.
3: Aí é claro que a gente tem um dia de um santo, né?
2: Tem que ter um santo,
3: tem
2: né?
3: Tem que ter um santo.
2: Exatamente. Hoje é dia de São José, mas não é o São José...
3: São José de... Safa...
2: Cafaço. Não, calma. São José Cafaço, que é um... Olha só.

0: Olha, eu tenho uma prima.
1: É, muito legal. Seja qual for, engenharia,
0: parabéns, Gé.
1: Civil. Oi?
0: Parabéns, Gé.
1: Ó, é isso aí. Parabéns pra prima da Letícia. Hoje é Dia Internacional das Viúvas. É uma,
0: parabéns.
1: Uma data meio triste, né?
0: Meio
1: realmente
0: mórbida,
1: ninguém,
0: né?
1: Ninguém gostaria de comemorar isso, mas aí é
0: ah,
1: uma...
0: Ah, hoje é meu dia.
1: Mas fica aí o Dia Internacional das Viúvas e também, pra finalizar, hoje é Dia Nacional do Agente Marítimo.
0: Beleza.
1: É isso aí.
0: É cada uma.
1: Exatamente. E agora vamos ver aqui os aniversariantes especiais nesse dia de hoje, né? Como a gente já falou, né? Hoje é dia dos Jogos Olímpicos, dos atletas olímpicos, porque hoje é marcada aí a fundação do Comitê Olímpico Internacional, né? O COI, que é quem gere aí, quem regulamenta todas as regras e cria também o... Enfim, faz ali toda a gestão.
0: A FIFA.
1: A gestão é a FIFA das Olimpíadas. E hoje também marca aí o lançamento do Nintendo 64. Olha,
0: caraca,
1: só quem aí teve o Nintendo 64, viu? Isso que foi lançado em 1996.
0: Nossa, é velho, né, cara?
1: É, bem velho. Então, foi aí um dos primeiros...
0: consoles, videogames,
1: consoles 3D, né? Que tinha ali jogos 3D e tudo mais. Foi aí marcado no Nintendo 64. Então manda aqui pra gente. Tenho certeza que o Fábio deve ter tido.
0: O Fábio deve ter tido. Deve, ou
1: bem
0: até
1: a cara
0: tem ainda, né?
1: Ou ele deve ter, exatamente.
0: Isso aí, sabe uma coisa também? Isso aí deve ter lá na decoração do Brambila. Que o Brambila tem muitas essas coisas aí. De coisa antiga, assim, legal. Meio geek.
1: Olha só. Hoje também é aniversário, tem vários aniversariantes especiais no dia de hoje. Hoje é aniversário de Dercy Gonçalves. Olha só, ela que foi aí uma grande atriz e principalmente humorista brasileira, né? Foi aí, já fez vários espetáculos, foi atriz de teatro também, de circo, participou aí e foi reconhecida pelo Guinness Book como a atriz com maior tempo de carreira na história mundial.
0: Caraca, quanto
1: totalizando 86 anos de carreira.
0: Ô, louco!
1: Exatamente, ela já faleceu. Ela que nasceu em 1907 e finalizou, ia falar, e morreu, e pereceu em 2008 com 101 anos.
0: Caraca!
1: É, a bicha não era fraca, não.
0: Caraca, ela nasceu em 1907, cara.
1: E morreu em 2008. Aí passando,
0: nossa,
1: aí mais de 100 anos de idade. E com, desses 100 anos, mais de 86 anos dedicados à sua carreira humorística, à sua carreira... de atriz, também de cantora brasileira. Então, hoje é aniversário dela, que, né, como já falei, não está mais entre nós, mas...
0: Ela não pereceu precocemente.
1: Não, essa pereceu tardiamente.
0: Tardiamente.
1: Mas olha só.
0: Que loucura tu parar pra pensar que ela viveu os anos 60, 70, 80, todas essas gerações. Ela viveu, tipo, ela
1: Letícia,
0: viu...
1: Ela viveu um século.
0: Não, eu sei, mas é bizarro tu parar pra pensar... Tipo, ela viveu todas essas épocas que marcaram, tipo... Que loucura.
1: Ela viu duas guerras.
0: Meu Deus. Ela viu a Alemanha perder duas guerras.
1: Exatamente. Olha só, hoje é aniversário de Elza Soares também, outra... um dos maiores ícones aí da música brasileira, né? Ela que já... passou por vários gêneros, incluindo, obviamente, o samba, onde ela é muito conhecida. Também passou aí por muitas coisas, assim, parecidas com jazz, com hop. Com hop não, rock. Hip hop, eu misturei os dois. Então, é uma grande cantora que, infelizmente, nos deixou recentemente. Não tão recentemente, assim, achei que era mais recente. Ela morreu em 2022. Com 91 anos de idade também. Viveu muito, graças a Deus, né? Ela que nasceu em 1930.
0: Que loucura.
1: Exatamente, dia 23 de junho de 1930 e faleceu aos 91 anos de idade em 2022. Ela aqui que já teve também uma carreira muito grande, com mais de 70 anos de carreira, teve muitas músicas aí no topo das listas e você com certeza conhece ela, sabe aí o seu, tinha um jeito muito único de cantar e faz aniversário no dia de hoje. Continuando aqui os aniversariantes, hoje também é aniversário de Zinedine Zidane.
0: Zidane, eu vi que o filho dele tá jogando a Copa, né?
1: É mesmo? Pela França?
0: Não sei. Ou pode ser que eu caí na fake news.
1: Acho que foi. Mas...
0: Ah, então tá bom. Esquece, é desinformação.
1: entrando aí um pouquinho nesse clima de Copa do Mundo, né? O Zidane é um dos grandes carrascos do Brasil. O Zidane que nos eliminou, né? Ele que é um jogador, pra quem não sabe, é um jogador francês, né? Atuou aí, na verdade, ele nasceu na Argélia. Não, ele nasceu na França, mas tem ali origem argelina. Ele atuava como meio campista, jogou na seleção francesa, jogou, foi ídolo aí do Real Madrid e de vários outros clubes que ele jogou.
0: Eu não passei de
1: desinformação. Tá certo? O filho dele tá jogando na Copa?
0: O filho dele tá jogando como goleiro da Argélia.
1: Olha só.
0: Ele é o goleiro da Argélia, tomou um pau no

0: primeiro jogo.
1: Tomou.
0: E aí eu vi uma notícia que era uma foto tirada em um dos gols que ele sofreu no primeiro jogo, no jogo de estreia da Argélia. E o Zidane tava com uma cara de quem, tipo assim, pô, cara, se eu pudesse ter te botado pra adoção. Tipo, ele tá com uma cara assim de desgosto que eles tomaram um sufoco, né?
1: Olha só, ele jogou, ele que é considerado, né, um dos grandes carrascos da seleção brasileira, porque foi ele quem eliminou o Brasil na final da Copa de 1998, né, que foi Brasil contra a França, e o, enfim, teve todo aquele caso, né, que o Ronaldo Fenômeno teve uma convulsão no meio do jogo.
0: Oxi.
1: Tu nunca soube disso?
0: Nunca.
1: Na final da Copa de 98, o Ronaldo Fenômeno teve uma convulsão no meio do jogo. E isso daí, ele teve que sair e tudo mais. E o Zidane foi o autor de dois gols na vitória do Brasil, da vitória da França contra o Brasil. E daí a França se tornou campeã mundial em cima do Brasil. E daí ele é considerado aí um dos grandes carrascos. E ele. Ele também teve aí um lance, não sei se você já chegou a ver. Se não me engano, foi na Copa de 2006, na final, que ele deu uma cabeçada no jogador da Itália.
0: Já vi.
1: É, foi em 2006, porque a Itália foi campeã, que ele deu uma cabeçada no peito do Materazzi, jogador da Itália. Então daí ele foi expulso na última final da Copa, último jogo da sua carreira, se não me engano, foi. Ou última Copa da sua carreira, enfim. Ele foi expulso.
0: Nossa,
1: por causa
0: bem calminho
1: de uma
0: ele,
1: cabeçada, exatamente. Ele que também foi um grande técnico, né? Atuou aí como técnico do Real Madrid durante muito tempo, venceu Champions e tudo mais. Então aí é um grande jogador que faz aniversário, ex-jogador no caso, que faz aniversário no dia de hoje. E pra finalizar também, hoje é aniversário de Jason Mraz. Nossa, nunca vi essa junção de letra. M com R.
0: M-R, Mraz.
1: Enfim, que talvez pelo nome você não conheça, mas com certeza você já ouviu essa música, que é de autoria dele, né? Que você com certeza conhece.

0: Exatamente, ele que canta essa música. Caraca. Música I'm Yours, música que ficou muito famosa, já está com 922 milhões de visualizações.
1: Cara, quase botei num...
0: Exatamente. Então, uma música muito famosa aí, acho que provavelmente foi a única música que ele fez sucesso.
1: Ele estourou tanto que eu nem sabia quem ele era.
0: Que todo mundo conhece, mas é isso aí, hoje é aniversário dele também, está completando aí quantos anos de idade? Está completando 48 anos de idade, já está bem velhinho também. Com todo respeito a quem tem 48 anos de idade.
1: Pois
0: então. Mas, enfim. Então,
1: cara,
0: hoje...
1: Cara, te mal usou de velho, é feio.
0: Hoje, Letícia... É, bem... Logo tu, né? Mas, enfim. Hoje nós vamos falar sobre o que aqui no nosso programa? Pro pessoal participar, pro pessoal mandar sua mensagem aqui no nosso WhatsApp.
1: Hoje nós vamos falar sobre filmes, times. Sabia que eu não me apresento, não falasse... Oi, Letícia. E eu falei, bom dia, time, bom dia.
0: Boa tarde, Letícia.
1: Boa tarde, time. Boa tarde, ouvintes da Top. Vamos falar sobre filmes hoje.
0: Muito bem.
1: Eu quero saber... Eu quero indicações de filmes. Eu não sou uma pessoa que assiste muito filme. Eu assisto muito resumo de filme.
0: Eu também.
1: Eu e o Du, a gente assiste num canal em comum, que é chamado Canal Piuí. E aí eu assisto pelo Piuí, mas eu não assisto muito filme. Então, se tiver algum filme que tu diga assim, não, tu precisa assistir, Lê, você precisa assistir do esse filme aqui, que esse filme é muito bom, para pra assistir, indica aqui pra gente.
0: Com certeza, manda aqui pra gente as suas indicações, ou também a sua indicação negativa, né? Fala, não vê esse filme, que esse filme é muito ruim. Manda aqui pra gente no nosso WhatsApp, né? Pode ser um filme que lançou recentemente, que tá nos cinemas, que você foi assistir, gostou.
1: Ou se arrependeu.
0: Ou se arrependeu também e não quer que a gente cometa o mesmo erro, seja o que for. Manda aqui pra gente, manda qual é o seu filme favorito de todos os tempos. Enfim, muita coisa pra você comentar. Vai aí do que você acha que vai tocar a gente, assim, que vai
1: nosso
0: realmente...
1: Coração.
0: Exatamente, que vai fazer a gente chegar hoje à noite em casa e pensar, não, vou ver aquele filme que o fulano lá recomendou pra gente. Então, vai ser muito legal. Participe, mande sua mensagem no nosso WhatsApp, no nosso Instagram. E agora a gente vai pro nosso intervalo comercial, rapidinho, só pra dar um start aqui no Fora da Curva, nessa terça-feira. Então, vem com a gente e participe, que você não pode ficar fora dessa.
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2: 9h39, meio-dia e meia.
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2: Muito bem, Fora da Curva está de volta. Vem com a gente, acompanhe e mande sua mensagem aqui no nosso WhatsApp e também no nosso Instagram, @89FMSC. E também já aproveita e siga para acompanhar todos os conteúdos que tem saindo por lá, né? É, se a Letícia quiser vir trabalhar, né? Se não quiser chegar...
4: Meio-dia.
2: Daí ela consegue postar alguma coisa. Mas se não... mas fica esperando lá, que uma hora sai alguma coisinha, entendeu?
4: Hoje eu vou soltar um... Eu vou adiantar aqui pra vocês, ó, como o marketing trabalha no Fora da Curva também. Hoje vai sair um bolão pro jogo de amanhã. Valendo ali, ó, a 89 vai patrocinar a caixinha de cerveja.
2: É muito legal. Lembrando, amanhã teremos Brasil e Escócia.
4: A gente tenta não falar de futebol, mas a gente sempre acaba falando um pouquinho.
2: Copa do Mundo não tem como a gente não falar.
4: Tem, né? Pelo menos até dia, o quê? 17 de julho? 19 de julho?
2: Até o Brasil ser eliminado, né? Daí a gente não precisa mais falar.
4: É, a gente vai acabar falando um pouquinho outro, mas aí vai reduzir um pouco. Mas amanhã teremos Brasil e Escócia. Eu vou soltar hoje à tarde, então quem não estiver seguindo não vai ver. E vai ser ali 24 horas com stories. Passou o stories, já não vai mais valer, não adianta responder. Exatamente. Falando. Mas se vou soltar uma caixinha de perguntas e eu quero saber de vocês qual vai ser o placar de amanhã.
2: Exatamente. Fechou? Só rapidinho, qual que é o seu palpite?
4: O meu palpite, eu vou de placar conforto.
2: Quanto?
4: Vou de 2x0 ou 2x1?
2: Eu vou de 2x0.
4: 2x0? Tomara, Deus te ouça, assim, que a gente não tome nenhum golzinho e fique com um saldinho de gols bem positivo aí.
2: Muito bem, mas olha só, o pessoal tá mandando mensagem aqui pra gente, quem tá chegando no nosso Instagram, aí, tá aqui com a gente, bom dia, boa tarde, tudo bem? Diretamente de São Luís do Maranhão, acompanhando vocês.
4: Caraca, tamo interestadual. Longe,
2: o pessoal tá aqui com a gente, a Elaine, boa tarde pessoal, ótima terça-feira. Quem mais tá chegando aqui com a gente, um beijo pra você, Elaine. Quem mais tá aqui, o Rogério. Mandou aqui, ó, boa tarde, bom trabalho pra vocês, um abraço. É isso aí, mandou aqui que o filho do Zidane tá jogando. Esses filhos de jogador famoso nunca...
4: Esses Nepo Baby, cara.
2: Nunca dá certo, né?
4: Não. Ele já tomou... Cara, eu tinha pego aqui, agora já saiu. Mas ele já tomou muito gol, tá? Muito gol, cadê? Filho do Zidane... Mas pode continuar.
2: Olha só, não, mas realmente todos, tu pega assim, o filho do Pelé, se eu não me engano, também era goleiro, né? Tinha alguma coisa assim.
4: Já sofreu 9 gols já, em 2 jogos.
2: Em 2 jogos de Copa, ele sofreu 9 gols?
4: 9 gols já.
2: Coisa boa, né? É um goleiro bom. E a gente reclamando do Alisson. Mas enfim, tipo, a gente vê o filho do Romário, né, também nunca vingou. O filho do Ronaldo Fenômeno virou DJ.
4: Virou DJ.
2: Tem o filho do... Enfim, tem vários filhos de jogadores famosos aí que nunca conseguiram virar, mas enfim, esse não é o tema do nosso assunto. Esse não é o tema do nosso programa, né? Hoje vamos falar aqui sobre filmes e eu quero saber de vocês quais são os filmes que vocês mais gostam. Os filmes assim que vocês... todo mundo tem aquele filme conforto, né? Aquele filme que já assistiu 54 mil vezes.
4: Cara... Meu filme, eu não sou, como eu falei, eu não sou muito, assim, de ver filme, eu gosto de saber dos filmes, mas assim, ó, o meu filme conforto agora é o que eu gosto muito de assistir, que pode colocar, que eu vou parar pra assistir, é Pecadores.
2: Cara, Pecadores?
4: Pecadores.
2: Sinners.
4: Sinners, né, pra quem é bilíngue aí, quem não assiste dublado. E eu gosto muito de Pecadores, é o meu filme atual, assim, que pode botar 50 vezes na TV que eu vou assistir. Porque ele é um terror, mas ele não é um terror aterrorizante. tipo assim...
2: Um terror aterrorizante.
4: É, um cheio de jumpscare. Jumpscare, pra quem não, né? É aquele momento que tá tudo em silêncio e bum! Aí tu leva um cagaço, assim, sabe? Isso é jumpscare, não é cheio desses negócios. É um filme agoniantezinho, assim. Tu fica agoniado pra saber o que vai acontecer. Tu fica tenso, mas tu não fica com medo. Tu fica só tenso, assim. Um medo de levar susto, mas tu não acaba levando susto. Mas é muito bom. É um filme muito bom. Eu gosto muito das músicas que tem, né, no filme, assim, das coreografias que eles dançam também, né? É quase como se fosse um High School Musical do terror. Pra quem já assistiu High School Musical, assim.
2: Eu gostei da tua...
4: Da minha analogia, gostasse?
2: Da tua analogia, exatamente.
4: Mas parando pra pensar, não, High School Musical do terror?
2: Eu nunca vi, mas pelo que eu tava...
4: Tu nunca viu Pecadores?
2: Nunca vi.
4: Nossa, Edu, meu, cara, assiste, sério, é desumano de bom, assim. Eu não sou a melhor pessoa, a melhor referência pra indicar filmes, né? Porque, como eu falei, eu não sou a pessoa que compõe muitos filmes. Mas Pecadores, assim, é desumano de bom. Agora, um filme ruim. Eu assisti Mário no cinema e eu dormi. Eu dormi no cinema. Eu paguei ingresso e eu dormi assistindo Mário.
2: Mas será que é porque é um filme ruim? Às vezes só não é pra você.
4: É, pode ser.
2: Tipo assim, você é fã de Mario? Jogava Mario, meu
4: cara,
2: Deus do céu.
4: Eu não sou uma obcecada por Mario, mas eu joguei muito Mario na minha vida, né? Eu gosto de jogos.
2: Que pelo que eu vi é meio com filme infantil, né? Assim, mais pra criança e tudo mais.
4: Ah, não sei.
2: Tu já tá bem velhinha, né?
4: Já tô, né? Agora, falando em filme de criança, até eu queria assistir Toy Story. Esse último que saiu.
2: Eu acho que...
4: Passamos da época já.
2: Peidaram na farofa
4: Tu acha?
2: Com o Toy Story.
4: Tu acha?
2: Devia ter acabado no 3. No 3 ali já tava bonitinho, finalizou a história bonita.
4: Aí escangalharam tudo,
2: entraram com o 4, já vem a colher que...
4: Metade 4 ali, que, não deu certo.
2: Colher que fala, daí no 5 já tem um
4: agora,
2: iPad.
4: Não, aí no 5 tem a mulher do colher, agora a colher tem um casal, não sei se é um garfo ou se é um... Eu não sei, eu sei que tem dois bonecos de talé agora. Tem dois bonecos de talé.
2: Mas é isso, o Toy Story, o primeiro, né, era um filme conforto, meu. Quando era pequeno eu assistia repetidas vezes. E amo até hoje, pra mim é um dos melhores filmes aí da história.
4: O meu quando era pequeno era Alvin e os Esquilos.
2: Nossa, eu gostava muito também.
4: Eu sabia as falas daquele do... Eu sabia aquele bolinhas de queijo, ah, ah, ah. Ah, na minha barriga, venham bolinhas. Ah, ah. Que é a música que o Alvin canta quando ele chega na casa e começa a comer salgadinho.
2: Entendi.
4: De queijo.
2: Mas, olha só, um filme que tá todo mundo falando, né? Que já tá nos cinemas aí há um tempo. E eu assisti recentemente, final de semana passado.
4: Backrooms?
2: Não. Esse também assisti, mas depois a gente fala desse. Mas o que eu não assisti no cinema. Assisti no... Negocinho ali no...
4: Negocinho ali meio que não é legal.
2: Que esse negocinho... No...
4: Que tu paga, né?
2: É tu paga,
4: sei lá, uns 30 reais por mês aí tu tem tudo,
2: é,
4: né?
2: Tem um monte de filme lá, assisti lá.
4: Quem quiser me chama no Instagram que eu posso contar.
2: Que foi o filme do Michael Jackson.
4: Ah, não assisti.
2: Esse eu assisti. E eu recomendo pra todo mundo, assim, até... Acho que pra quem não gosta, ou não acompanha, não conhece muito Michael Jackson, é aí sim que eu recomendo você... Você assistir o filme.
4: A história dele?
2: Eu não sei, não vivi com ele, né? Não tava junto com ele na época.
4: Não, mas vamos supor, teve o filme dos Mamonas, a gente sabe que não foi, entendeu? Pelo menos.
2: Não, mas eles tentaram ser o mais fiel possível.
4: Eu vi que eles pegam bem pesado com a relação dele com o pai dele, né?
2: É, tu fica com uma raiva do pai.
4: Tu quer?
2: A vontade que aquele...
4: De agredir o pai
2: dele.
4: Meu
2: Deus do céu. Mas no final, enfim, o filme conta um pouquinho da história, né? Não, não conta a história da vida inteira dele, porque, né? Seria muita coisa, mas contaria até um momento, desde quando ele é criancinha com os irmãos, né,
4: carreira,
2: cantando,
4: né?
2: Cantando junto ali no grupo, depois até quando ele vai embora, assim, foge
4: do pai?
2: Das amarras do pai pra lançar a carreira solo e tudo mais. Então é uma história muito legal pra todo mundo que curte música, curte saber da história de grandes personalidades. É um filme sensacional. É o filme mesmo estúdio que fez o filme do Queen. Do Fred Mercury, não sei se tu chegou a assistir.
4: Esse não cheguei a assistir.
2: Mas é um filme muito legal mesmo, então recomendo a todo mundo assistir. E tem gente falando aí que o ator, inclusive, curiosidade, o ator que faz o Michael Jackson no filme é sobrinho do Michael Jackson.
4: Sério?
2: Na vida real.
4: Eu não sabia disso.
2: Exatamente. Ele é sobrinho do Michael Jackson e é o primeiro papel dele na história.
4: Ele, louco.
2: Ele não era ator.
4: Chamaram ele só porque ele era nepo, como é que fala?
2: Não, é porque ele é parecido.
4: Ele é parecido?
2: Bem parecido.
4: Eu não vi nada do filme, nada.
2: Depois eu te mostro. Ele é bem parecido com o Michael Jackson, ainda mais caracterizado, mais maquiado.
4: Sim.
2: Ele canta muito bem, né? Puxou ali da família. É, se não me engano, ele é filho do irmão mais velho do Michael. Então ele foi chamado, era o primeiro papel da história dele, ele nunca tinha atuado. E muita gente dizendo aí que ele vai concorrer ao Oscar de melhor ator.
4: Na moral? Porque que loucura esse,
2: muito
4: e
2: bom
4: esse histórico, né?
2: Porque foi muito bom a atuação dele, né? Ele realmente entrou ali no personagem, ainda mais o Michael Jackson, ele tinha que decorar todas as...
4: Oh! Só isso que ele tinha que decorar.
2: Não, as coreografias, né?
4: Ah, tá.
2: Entendeu? E eu, depois eu vou pegar
4: todas
2: ele...
4: Todas as falas dele.
2: É. É o filme inteiro isso. Ele é o Serginho Malandro. Mas enfim,
4: muito bom, Tom, muito bom. Tom.
2: Exatamente. Fica a recomendação aí pra vocês. Um grande filme aí pra vocês irem assistir no cinema, né? Sua mulher quer ir ver Diabo Veste Prada 2, convence ela pra ver o filme do Michael Jackson antes, depois vocês vão no Diabo Veste Prada.
4: Falando em filmes que estão no cinema agora, o que eu fui assistir que eu falei pra ti que foi Dia D.
2: Sim.
4: Depois do negócio do Mike Leão, eu fiquei obcecada por coisas de alien, de alienígena, de vida fora da Terra. E depois, pra quem não sabe, Mike Leão é aquele cara do Paraná que fala que viu...
2: É, que achou, supostamente, encontrou um alienígena OVNI, né? No terreno da casa dele.
4: É, ele não achou um alienígena, passou por lá, né, o alienígena.
2: É, um OVNI.
4: É, ele viu o OVNI, né, que é o objeto não identificado. Mas depois daquele que eu fiquei obcecada, gente, eu via todos os stories desse menino. E olha como ele postava stories, tá? E eu assisti todos os stories dele e tudo, aí eu falei, não... Muita gente falando que ele tá copiando o Dia D, que ele viu o trailer de Dia D, não sei o que. Eu falei, vamos assistir Dia D, então. Aí foi eu e a Amanda assistir. O trailer de Dia D, essa é a minha opinião, tá, gente? O trailer do Dia D, ele é muito bom. Ele pega tudo que tem de bom no filme e coloca no trailer. Aí você vai ver o filme, as melhores coisas tu já viu no trailer. O resto é...
2: O filme tem 2 minutos de coisa boa, que é tudo que tá no trailer.
4: Tudo tá no trailer. E aí exatamente. Depois ele tem 2 horas e meia de enrolação. Mas legal. Assim...
2: Hã? Legal.
4: É bem top, assim.
2: É, até pra quem não sabe, né? Esse Dia D é dirigido pelo Steven Spielberg.
4: Que é um
2: mesmo diretor... que fez Tubarão, fez ET, né? Aquele do...
4: O Contato...
2: O ETzinho.
4: Contato de não sei quantos graus.
2: Esse eu não conheço. É. Mas fez, enfim, grandes filmes aí da década de 80, 90.
4: Não, ele é um diretor... Mas o que pegou...
2: Jurassic Park foi ele que fez?
4: Eu acho que foi.
2: Foi. Jurassic Park também foi ele que fez.
4: O Spielberg, a parte dele ele faz é impecável, tipo assim. Sim. A direção dele é impecável, o problema é o roteiro, assim, eu achei muito amarrado. Eu acho que o mais engraçado foi do roteiro, que como, né, não tem nada a ver, é aquelas falas nada a ver, tipo assim, teve uma hora que o cara mostra um vídeo de ET pra menina que ela é católica, ela já tinha até, eu não sei nem como é que se fala certo, né, então não tô nem zoando, ela, escola de freira, assim, sabe, ela nesses negócios, sim.
2: Convento, então.
4: Convento, é. Tem até outro nome antes de ser freira, né? É, outro nome lá, ela fez tudo isso. Então, eles tentam puxar como seria se divulgassem para a população que existe vida extraterrestre. E como seria para as religiões aceitar isso. E aí, o diálogo mais inútil da série é ele, o cara mostrando o vídeo para a menina que, né, já tinha sido freira. E ela fala assim... É uma pessoa... E claramente não é uma pessoa. É um bebê? É não sei o quê? E tu fica, cara, para. Parece assim, é um avião? É um pássaro?
2: É um pássaro? É um super-homem?
4: É, e aí tipo assim, não, cara. É um diálogo nada a ver, sabe? Ela poderia reagir de outra forma.
2: Sim.
4: Mas é um filme que não compensa tu ver no cinema. Mas se for pra ver em casa, tu assiste em casa.
2: Pausar um pouquinho, lá no banheiro.
4: É, tu fala assim, ah, eu quero hoje, domingão, nada pra fazer, vou fazer uma pipoca, vou assistir um filme.
2: Muito bem.
4: Assiste Dia D. Vale a pena. Agora não vale a pena tu pagar R$60 em 2 ingressos, que foi o meu caso, né?
2: Porque mais a pipoca.
4: Mais a pipoca, mais refrigerante. Mas eu peguei um salgadinho na Americanas, né? Que eu não como a pipoca. E aí não compensou tu pagar quase R$100 pra assistir Dia D.
2: Entendi. Mas então é isso. Fica aí a indicação positiva e negativa, né? Do que você deve e não deve ir assistir nos cinemas. Levar sua namorada, seu namorado, seus amigos, sua família, sua, seja o que for, sua amante também pode ser.
4: Pode ser, né?
2: Sim, pai de cada um, também não sou um pai de ninguém. Mas a gente vai pro nosso intervalo comercial rapidinho. Já já a gente volta com muito mais aqui no Fora da Curva, comentando aí sobre filmes, sobre curiosidades aí do mundo de Hollywood. E também eu quero saber de vocês, qual que é a sua indicação, aquele seu filme favorito da vida.
4: Filme conforto.
2: Filme que te mudou como ser humano. Manda aqui pra gente, que eu quero saber de tudo, então não sai daí, o Fora da Curva volta já.
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12: 89:49.
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12: Muito bem, estamos de volta, vem com a gente aqui no Fora da Curva participar, manda a sua mensagem no nosso WhatsApp, também no nosso Instagram, 479-8823-0738 e arroba 89FMSC, pra você participar. E lembrando sempre, né, infelizmente, ontem tivemos alguns problemas técnicos, entendeu? É, o nossos, é, nossa equipe técnica da 89FM já resolveu, já está tudo conforme aí o padrão, mas serviu aí para mostrar para vocês que a 89FM está em todos os lugares, você pode assistir aonde você preferir. Ah, ficamos fora do ar durante um breve momento ali no rádio, mas calma, que tinha o nosso site para você assistir.
8: Tinha aplicativo.
12: Tinha aplicativo em todos os aparelhos Android, em breve em todos os aparelhos iOS, Apple.
8: Apple.
12: Todos vocês que têm um iPhone.
8: Um iPad.
12: Ou um
8: MacBook.
12: MacBook. iPod, que não existe mais.
8: Rico. Você pode assistir também.
12: Já, tá? Ainda não temos, mas estamos trabalhando para ter isso.
8: Mas eu fiquei muito feliz. Porque a gente tava aqui, aí até o pessoal na live ficou meio assim. A minha irmã mandou mensagem achando que tinha acontecido alguma coisa, que tinha entrado com uma bomba aqui dentro. Porque eu quero até fazer um corte desse momento.
12: É muito bom.
8: Porque eu e o Edu, a gente levou um cagaço a hora que começou o chiaço aqui dentro do estúdio. E aí, mas aí o pessoal na live continuou conseguindo assistir a live, né? O programa, a gente fez a live. A gente fez a live pro pessoal que tava ouvindo pelo aplicativo, pelo site. As pessoas mandaram mensagem e falou, cara, quem estiver ouvindo a gente, pra mostra que a gente não tá falando sozinho.
12: Sim.
8: Já que o rádio não tá funcionando, mas mostra que a gente não tá falando sozinho. Aí o pessoal mandou mensagem falando, ah, eu tô ouvindo aqui no Instagram, ah, eu tô ouvindo aqui no aplicativo. Foi bem legal, fiquei feliz saber que as pessoas escutam mesmo fora do rádio, né?
12: Exatamente.
8: Do convencional ali.
12: Então temos várias formas aí pra você assistir, pra você ouvir conforme você preferir. Temos, claro, o rádio, né? O clássico, 89.7 FM, para você sintonizar e ouvir a gente 24 horas por dia. Temos o nosso Instagram aqui no Fora da Curva e também no Jornal da 89, tá? Nesses dois programas, o Jornal da 89 é das 6 às 8.
8: Isso.
12: Enquanto o Fora da Curva é do meio-dia às 2 da tarde. Em qualquer um desses horários, você pode entrar no nosso Instagram. Estaremos ao vivo lá para você participar, mandar sua mensagem e nos ver aqui, nossos rostos maravilhosos. E também temos o nosso site, 89 FM. fmsc.com.br no seu navegador e também, é claro, o nosso aplicativo em aparelhos Android e em breve em aparelhos iOS, em aparelhos Apple, iPhone, iPad, seja o que for, viu? Então tem várias formas aí de você participar. Bem, continuando aqui o nosso programa de hoje, estamos falando sobre filmes, tá, entendeu? Esse assunto muito legal, inclusive, que a gente falou no... não lembro qual dia que foi dia do cinema brasileiro.
8: Uhum.
12: E muita gente deu indicação de filme, né? Muita gente falou.
8: Brasileiro, né?
12: Exatamente. Você tem algum filme brasileiro assim que você... Tipo, porque quando a gente fala de filme brasileiro, normalmente a gente fala dos de sempre, né?
8: Dos que foram pro Oscar, geralmente.
12: Tem os mais recentes, né? O Agente Secreto, né? Que foi
8: o último que foi. Depois teve...
12: O Ainda Estou Aqui.
8: Teve Tropa de Elite também.
12: E daí tem a Tropa de Elite, teve... Cidade de Deus. Como é que é o outro?
8: Auto da Compadecida,
12: mas tem o... Eu ia falar Avenida Brasil, mas Avenida Brasil é a novela. É o...
8: Qual?
12: Com a Fernanda Montenegro, que ela fala com uma criancinha.
8: Ah,
12: Estação.
8: É, eu sei qual que é. Se vocês souberem, fala pra nós.
12: É, manda aqui pra gente, esqueci
8: aquele
12: o nome agora.
8: Aquele da mãe da Fernanda Torres, sabe?
12: Isso, a Fernanda Montenegro, que eu esqueci o nome agora, não me lembro exatamente, até porque eu não assisti, então meio difícil eu lembrar.
8: É.
12: Mas também é outro filme muito conhecido e tudo mais. Então manda aqui pra gente qual que é o seu filme brasileiro favorito, também filme internacional. E você, qual que é o seu filme?
8: Cara, eu vou falar aquele que a Amanda lembrou quando a gente falou sobre isso, que foi Saneamento Básico. Que é um filme que eu não dava nada, porque, tipo, é um filme bem nada com nada, assim, sabe? Tipo, ah, tinha essa verba aqui, eu acho que vamos fazer esse filme. Foi isso que eu senti. E só que é um filme que tu consegue botar em cidade pequena. Como a gente mora em cidade pequena, tu consegue. A pessoa de Ilhota consegue se imaginar, a pessoa aqui de Gaspar consegue se imaginar nesse filme. Porque é a Fernanda Torres,
12: sim.
8: É o Wagner Moura, se eu não me engano. Eu não sei o cara, mas enfim, é só essa galera aí famosa do cinema brasileiro no filme, e eles têm uma pequena verba aí pra montar um filme, porque eles querem consertar tipo um poço artesiano que tem no bairro, sabe? Eu consigo, sei lá, o pessoal do Baú vai se identificar, sabe? O pessoal lá do Arraial vai se identificar, assim, é um bairro mais afastado, assim, da cidade, de uma cidade pequena, e aí eles querem consertar um negócio do bairro, a prefeitura não dá atenção pro bairro, e aí eles vão na prefeitura e levam abaixo-assinado e ninguém dá atenção, até que uma mulher vai lá e fala, ó, a gente não tem dinheiro pra consertar isso daí, né? Pra obra pública, assim, Mas a gente tem um dinheiro aqui que o governo federal mandou pra fazer um filme. Vocês podem fazer um filme amador e ficar com a grana aí pra vocês fazerem o que vocês querem fazer aí no bairro. E aí eles vão, entram nessa onda de fazer o filme. E, cara, é muito engraçado. É muito engraçado. Mas tu vê que é um filme assim, com uma verba escassa, sabe?
12: Sim.
8: Tipo assim. Mas é muito bom. É muito bom. O roteiro dele é muito bom. É muito engraçado, assim, sabe?
12: Muito legal, então.
8: Então é um filme que eu indico assistir. Se eu não me engano, tem na Netflix. Saneamento básico.
12: Muito legal.
8: Tu não dá nada, cara. Tu vê o nome do filme.
12: Sim.
8: E tu não dá nada, mas é muito bom.
12: Olha só,
8: e
12: eu trouxe aqui, ó. O filme que a gente tá falando é Central do Brasil.
8: Central do Brasil.
12: Eu confundi com Avenida Brasil, mas tá tudo certo.
8: Pois é, né?
12: Inclusive, foi o filme em que a Fernanda Montenegro se tornou a primeira atriz brasileira indicada ao Oscar de melhor atriz. Ela foi indicada por esse filme Central do Brasil. Ela acabou perdendo, né? Mas até hoje foi uma das indicações mais...
8: memoráveis aí pra gente, né?
12: E daí, conseguimos aí o feito, né? A Fernanda Torres, a filha dela,
8: sim,
12: conquistou o Oscar, né? Foi lá, subiu, falou sobre...
8: Eu não sei nem se foi como melhor atriz, né? Foi...
12: Não, foi como melhor filme estrangeiro,
8: acho. É, foi o filme, né?
12: É, foi o melhor atriz, ela perdeu pra outra que fez um filme bem ruim, inclusive,
8: bem,
12: pra assistir.
8: Daquele...
12: Horroroso, que a guria é uma...
8: Eles tentam fazer alguma coisa sul-americana e eles pegam um monte de ator...
12: Não, esse não ganhou. Quem ganhou foi o outro, que eu esqueci o nome do filme. Mas que o filme é sobre uma mulher que ela é... Uma mulher aqui. A dama da noite.
8: Ah, tá. Que vive da...
12: Vive da noite. Mas... é um filme bem ruim também. Não valia a pena ter ganho, né? Ainda Estou Aqui é muito melhor. Mas não ganhou. Mas, infelizmente, ganhou como melhor filme estrangeiro. Né? E daí subiram lá, falaram sobre... Sobre... Enfim, a representação do Brasil no cinema, né? Que tem cada vez mais... conquistado seu espaço, né?
8: Sim.
12: Conquistou ano retrasado com Ainda Estou Aqui, conquistou.
8: E eu acho muito legal.
12: Esse ano, dois anos seguidos, né? Foi esse ano e ano passado,
8: sim,
12: né?
8: Sim. E eu acho muito legal porque o Oscar, né? Que é a maior premiação aí pro mundo do cinema, né? A academia, né? Que eles chamam, né? O pessoal da academia. Os filmes brasileiros, eles vão pro Oscar, mas eles não é filme feito para o Oscar. Porque muitas, sim, pessoas, né? Muitas pessoas, né? Essa galera do cinema faz filme para o Oscar. Tipo, eles tentam gabaritar tudo que o pessoal da academia quer que tenha lá. Tipo, ah, um filme tem que ter muito drama, tem que ter, sei lá, como é que se fala? Tipo, aquele recado final, sabe? Aquele, tipo, ai...
12: A cartilha, né?
8: Tem a cartilha, cara, tem que seguir tudo. E os filmes brasileiros que concorreram ao Oscar são filmes muito... que é da nossa cultura, né? Tipo, coisas que a gente vivenciou. E eu acho isso muito legal, que a gente não fica com essa síndrome de... Ai, vamos fazer um filme pro Oscar,
12: com
8: sabe?
12: Com certeza. E olha só, o primeiro filme, teoricamente brasileiro, que foi indicado ao Oscar foi em 1960, você sabia?
8: Não.
12: O filme se chama Orfeu Negro. Que foi indicado aí, ele na verdade venceu o Oscar de melhor filme internacional.
8: Ô, louco.
12: E muita gente não sabe disso porque o filme, embora seja considerado, né, ele foi ali na cartilha, digamos assim,
8: sim,
12: escrito produção francesa. Porém, o filme foi filmado no Brasil, o elenco era praticamente todo brasileiro, e o filme foi inspirado numa peça do Vinícius de Moraes.
8: Ah, tá, e foi o...
12: Mas daí porque algum doidinho lá no meio era francês,
8: botaram como foi.
12: Disseram que era uma produção francesa. Mas foi praticamente
8: todo brasileiro.
12: Talvez
8: se não tivesse colocado,
12: brasileiro,
8: não teria ganho também, né?
12: É, tem essa parte, né?
8: Eu peguei...
12: O cara do Oscar gosta de babar os franceses.
8: É. Eu peguei aqui do Saneamento Básico, o elenco tem nada mais nada menos que Wagner Moura, tem Camila Pitanga, Fernanda Torres, Lázaro Ramos.
12: Olha só.
8: Só a nata do cinema brasileiro. Tem muito... Cara, tem... É loucura, esse filme é muito bom. Tem Bruno Garcia, que eu conheço ele por foto só. Então, é muito massa, cara. Quem puder assistir, é um filme pra tu botar também num dominguinho ali.
12: Sim.
8: Eu até indico mais Saneamento Básico do que Dia D pra tu assistir no dominguinho. Quer dar uma risadinha? Tu quer ver um besteirolzinho assim? Bota ali um filme brasileiro com a nata dos atores e atrizes brasileiros aí e assiste. É bem bacana.
12: Muito legal, olha só. A gente tem. Eu trouxe aqui uma informação antes da gente ir pro intervalo comercial, das maiores bilheterias do cinema brasileiro. Nós tivemos aí durante, enfim, quase praticamente diversas décadas, o filme Dona Flor e Seus Dois Maridos.
8: Top. Eu nunca assisti, mas eu já ouvi falar.
12: Já ouvi falar. O filme que foi lançado em 1976 e levou, naquela época, cerca de 10,7 milhões de pessoas pro cinema.
8: Ô, louco!
12: Exatamente. Foi aí o recorde que durou décadas da maior bilheteria do cinema e foi superado em 2019 por Minha Mãe é uma Peça. No caso, não sei se foi exatamente esse filme que foi superado, que superou, né, o Dona Flor e Seus Dois Maridos, mas atualmente a maior bilheteria do cinema é Minha Mãe é uma Peça 3. Filme aí que levou 11 milhões de pessoas pro cinema, se tornou aí uma das maiores bilheterias da história do cinema brasileiro.
8: Fiquei triste agora.
12: É, infelizmente, pra quem não sabe, Minha Mãe é uma Peça é um... né, no caso, toda a saga, digamos assim, todos os filmes dessa...
8: São quantos? São três?
12: Não sei se lançou mais.
8: Eu acho que até são três, porque 2019 lançou o terceiro.
12: Ele faleceu em 2021.
8: Ele faleceu e ali 2020, 2021, né? Que foi no início da pandemia.
12: Pra quem não sabe, o autor desses filmes, né? Quem faz, inclusive,
8: A mãe, no caso, né?
12: A protagonista, né? É o Paulo Gustavo, que foi aí um grande comediante, um grande ator.
8: Ele sim pereceu precocemente.
12: Que se pereceu muito precocemente, né? Devido à Covid-19, durante o tempo da pandemia. Foi uma das maiores tragédias aí no Brasil que aconteceu durante esse período. No caso de personalidades famosas, né? Que nos deixaram por conta dessa doença. Mas, enfim, até hoje, a sua obra continua sendo aí uma das maiores...
8: Tá no teatro agora.
12: Exatamente, continua sendo aí um dos maiores... nomes do cinema brasileiro, quando se é falado, assim, filmes de comédia, né? E tudo mais, e bilheteria, como a gente já falou aqui, o Minha Mãe é uma Peça, tanto um, dois, três, e não sei se tem...
8: Eu acho que acabou no terceiro.
12: Não vi ao certo se tem mais depois do terceiro, mas continuam sendo aí um grande exemplo de filme brasileiro de muito sucesso. Fechou, gente?
8: Vamos pro intervalo. Pesamos o clima. Vamos pro intervalo, pelo amor de Deus.
12: Vamos pro intervalo comercial rapidinho. Já a gente tá de volta e manda aqui pra gente. O pessoal tá participando aqui conosco. Olha só quem tá chegando aqui, o Ricardo da margem esquerda, ouvindo a gente aqui, mandar uma bandeira do Brasil.
8: É isso aí.
12: Mostrar que tá ligado aqui com a gente, sempre naquele clima de Copa do Mundo agora nesse mês de junho e julho. Então vamos sempre aqui, independente do tema. Estamos aqui no clima de Copa do Mundo, né?
8: Dona Maria Regina tá aí.
12: É, Dona Maria Regina também tá aqui. Daqui a pouco a gente toca o áudio dela, que ela mandou a gente não tocar.
8: Ela mandou a gente não tocar.
12: Mas é isso aí. Então não sai daí, mande sua mensagem e o Fora da Curva volta já aqui no seu rádio, no seu aplicativo, no seu site, também no seu Instagram, seja onde for. Continue acompanhando a gente, mandando sua mensagem pra você não ficar por fora dessa, que o Fora da Curva tá de volta daqui a pouquinho.
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2: 9:09, 1:08.
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0: Foi rapidinho, não foi?
3: Que rabobrão!
0: Já

0: Muito bem, estamos de volta. Vem com a gente que você não pode perder. É o Fora da Curva de volta aqui no seu rádio para você participar, para você mandar sua mensagem hoje falando sobre filmes. É, sobre os filmes, os melhores filmes aí que você já assistiu, que você também, alguns filmes que você assistiu e se arrependeu amargamente e quer, fica recomendando, fica sendo o recomendador negativo. Toda, qualquer pessoa que você fala, ele... Não, esse filme aqui tu não assiste.
1: Eu tô assim com um dia D, eu digo, não vale assistir no cinema. Pode assistir em casa.
0: Legal.
1: Mas eu trouxe aqui pra gente, que a gente reclama, né? Que nem eu reclamo que dia D teve 2 horas e meia e não tinha necessidade, né? Existe um filme que ele tá no Guinness Book até, que ele tem 35 horas.
0: 35 horas?
1: 35 horas, são 850... Não. 35 dias, perdão.
0: Meu Deus do céu.
1: Perdão, ó, eu passando desinformação, né?
0: Mais de um mês.
1: O cara ficou chocado com 35 horas.
0: Pois é.
1: São 857 horas de duração, equivalente a 35 dias e 17 horas de filme. Ou seja, se tu for assistir esse filme sem parar, tu ficaria aí 35 dias na frente da televisão.
0: Meu
1: é muita
0: Deus
1: coisa.
0: Do céu.
1: É o filme, ele se chama Logistics. Ele detém esse recorde reconhecido pelo Guinness Book. Ele é a ideia do diretor, ele é um diretor sueco, uma diretora sueca, né? E que vem, eles acompanharam a trajetória de um simples pedômetro, contador de passos, mas ao contrário, começa da loja onde ele foi vendido, na Suécia, segue pelos navios, caminhões e centro de distribuição e termina na fábrica onde foi produzido na China. E tudo isso foi filmado praticamente em tempo real. E aí
0: é É um cara caminhando?
1: Não, na verdade ele acompanha um pedômetro, que é um negócio que coisa passos, assim, aí... Não sei se foi passado de pessoas a pessoas, eu peguei essa curiosidade só, né? Eu nunca assisti esse filme.
0: Até porque né?
1: Até porque
0: tem
1: se eu não
0: que,
1: aguentei. Não aguento ver um Avatar da vida, vou aguentar pra ver esse filme aí, Logistics. Mas enfim, acompanha esse pedômetro aí e aí vai sair 35 dias.
0: Entendi.
1: De filme, cara, então, é muita coisa.
0: Eu desafio alguém de vocês aí a assistir esse filme.
1: Alguém assiste, fala pra gente daqui 35 dias, começando agora.
0: Se, cara, 35 dias, se tu botar, mesmo se tu botar no 2x, ainda vai demorar 15, 16, 17 dias pra tu assistir.
1: Que loucura, né, cara?
0: Doideira.
1: Não, isso se tu ficar assistindo sem parar, né?
0: Sim.
1: Se não pausar pra ir ao banheiro, não exatamente. Pausar pra comer, né? Ficar assistindo sem parar.
0: Olha só, eu trouxe aqui pra gente algumas curiosidades sobre grandes filmes aí de Hollywood. É, tem vários filmes aqui que você não, que você já assistiu, obviamente. E caso você nunca tenha assistido, com certeza você já ouviu falar. Tem algumas curiosidades muito legais. A primeira que eu trouxe aqui é sobre o filme Titanic. Sabe o filme Titanic, né?
1: Ah,
0: já assistiu?
1: Pelo amor de Deus, já.
0: É, esse filme é muito bom. É um filme muito grande também, tem 2 horas e pouco, 3 horas, não sei.
1: Mas é um clássico,
0: né,
1: cara?
0: É um filme muito grande, todo mundo tem que assistir. E...
1: Se eu não me engano, a minha mãe foi assistir no cinema Titanic.
0: Não?
1: Não, ou os filhos de Francisco.
0: Eu sou em 97, Titanic. Então...
1: Não sei se foi... Não, minha mãe é de 71, então tá safe.
0: Inclusive, na época, o pessoal ia mais de uma vez, né?
1: Sim.
0: Saía da sala de cinema, já voltava pra sala de cinema pra ver de novo.
1: É papo de maluco, né?
0: Exatamente. E sabe por que esse filme foi... Esse filme, né, ele tem gráficos muito legais, muito
1: Sim.
0: top demais e tudo mais. E o filme, ele custou... Ele foi mais caro pra ser produzido do que o Titanic da vida real. Sabia disso?
1: Na moral?
0: Titanic da vida real foi mais barato de ser feito do que o filme do Titanic.
1: Que loucura. Tu viu que tem um boato de que o Titanic que afundou não era o Titanic, né?
0: Sim.
1: Que era um outro navio muito parecido da mesma empresa,
0: exatamente,
1: né?
0: Exatamente, porque eles fizeram tipo uma frota, digamos assim, de navios. Se não me engano, era 3 navios. Era o Titanic, o Olympique, acho que era o nome.
1: Alguma coisa assim.
0: E o...
1: Fulanic.
0: E dizem que o outro navio, que foi o...
1: Que naufragou ali, né?
0: E tal, foi o que naufragou e que o Titanic ainda... Nunca naufragou, mas enfim.
1: É, que foi trocado aí depois e coisa errada, né?
0: Olha só, nós temos aqui sobre o filme Exorcista. Você que não gosta de filme de terror?
1: Nossa, eu tenho pavor de filme de terror.
0: Esse aqui é dito como um dos filmes mais aterrorizantes de todos os tempos, né? Aquele que a mulher torce o pescoço pra trás, vomita dando pirueta
1: Nossa,
0: tudo mais. E foi o primeiro filme de terror da história a ser indicado ao Oscar de melhor filme. Em 1973.
1: Jesus amado.
0: Exatamente. É, literalmente Jesus amado.
1: Filme de terror que me apavorou foi O Exorcista de Emily Rose.
0: Esse eu nunca vi.
1: É, cara, esse daí eu assisti quando era pequena. Eu tinha, sei lá, uns 10, 11 anos. Fui na vizinha assistir. Que arrependimento, cara. Eu fiquei, sei lá, umas 2 semanas sem dormir.
0: Eu lembro que o primeiro filme de terror que eu assisti na minha vida, no cinema, Foi It a Coisa.
1: It a Coisa? Deixa eu ver outro filme de terror. Que... É que eu era pequena. Hoje, talvez, se eu for assistir, eu não vou sentir tanto medo, né? Mas eu lembro que lá na praia, quando eu ia pra casa de praia dos meus avós, os meus primos estavam assistindo na sala Atividade Paranormal.
0: Já vi também.
1: E aí, nossa, eu lembro que eu assistia, eu ia só um pouquinho, olhava e morria de medo, ia pro quarto, assim. E foi um filme que eu nem assisti por completo, mas eu fiquei com muito medo também. Eu sou muito cagona.
0: Tô gostando muito, tá parecendo...
1: Eu tô dando uma coletiva,
0: exatamente.
1: Né?
0: Exatamente. O presidente da CBF.
1: Eu sou o Ancelotti.
0: Exatamente.
1: Neymar não vai jogar, gente.
0: Olha só, continuando aqui as curiosidades. Ó, a gente tá falando sobre Toy Story. Sabia que o Toy Story, que foi lançado em 95, foi o primeiro filme feito totalmente por computador?
1: Na moral?
0: Primeiro filme feito totalmente por computação gráfica. No caso, animação 3D, né? Foi o primeiro filme de animação 3D feito totalmente por computador. Já tiveram outros, mas que eram feitos... Né? Com certeza. Hoje em dia, se tu vê, ele é meio estranho.
1: Não, é, mas pra época ele era um filme muito
0: bom. Já tinham outros filmes de animação 3D, se eu não me engano, mas era feita com stop motion, sabe?
1: Sim.
0: O cara faz um bonequinho de massinha.

0: assim, né? Blockbuster que fala, né? Que são filmes de grande bilheteria, de Hollywood e tudo mais, a usar essa tecnologia de computação gráfica.
1: CGI é uma coisa que pega muito dos filmes, né? Tipo, se tu não sabe usar, fica uma merda, né? Fica muito ruim.
0: Olha
1: muito...
0: a boca, guria.
1: Desculpa, gente. Meu Deus do céu.
0: É.
1: Hoje eu tô só pra...
0: Exatamente.
1: Não, mas... É... Desculpa, perdão a palavra, mas fica muito ruim, então. Fica muito ruim. Muito ruim, muito ruim o filme.
0: Olha só. É...
1: Foi mal.
0: Inclusive, você sabia que o filme do Jurassic Park... Foi o filme que botou na nossa cabeça qual que é o som dos dinossauros? Já parou pra pensar isso?
1: Verdade.
0: Porque ninguém sabe o som dos dinossauros, não tinha ninguém gravando naquela época. Até porque não existia ser humano.
1: Pois é, né? E se o dinossauro não fazia esse barulho?
0: E o filme do Jurassic Park ficou tão famoso que hoje em dia a gente já tem na noção, na nossa cabeça, que o Tiranossauro Rex faz aquele barulho.
1: Que eles ruge.
0: É, exatamente. Mas dizem que os dinossauros eram mais próximos de... galinhas, de aves
1: do que de...
0: De répteis, né?
1: Sim.
0: Então quem sabe, será que eles se escavam?
1: Será? Pensasse o Tiranossauro Rex.
0: Ó, o Tiranossauro Rex aqui, ó. Entendeu? Quem sabe ele não fazia assim. Mas enfim, olha só, outras curiosidades que eu tenho aqui, ó. Um filme, sabe o filme do Rock Balboa?
1: Não.
0: Como não sabe?
1: Nunca assisti.
0: Mas conhece? De luta?
1: Sim. Sim.
0: Exatamente. O filme, ele foi estrelado pelo Sylvester Stallone.
1: Uh-huh.
0: Esse você conhece?
1: Esse eu conheço.
0: Fez o Rambo.
1: Sim.
0: Ele, o filme teve um orçamento tão apertado que o Stallone vendeu o cachorro dele pra conseguir pagar o filme.
1: Ah, não.
0: Juro por Deus.
1: Não.
0: Ele vendeu o cachorro dele, se não me engano, era um bulldog, pra conseguir pagar o filme dele. Só que teve um final feliz. Porque o filme foi um sucesso de bilheteria.
1: E ele comprou o cachorro de
0: milhões,
1: volta.
0: Ele foi lá e comprou o cachorro de volta.
1: Ele vendeu o pug dele.
0: Ele prostituiu o cachorro dele pra...
1: Cara, ele vendeu o pug dele pra fazer um filme.
0: Exatamente. Olha só, temos aqui o filme Clube da Luta. Esse é um filme muito conhecido também.
1: Sim.
0: Do Brad Pitt. Daquele outro ator que eu também gosto bastante, que fez o personagem principal. Esse filme tem uma curiosidade que em todas as cenas do filme, todos os takes, qualquer lugar que a câmera estiver filmando, eles botaram um copo de café do Starbucks. E é tipo um easter egg, sabe?
1: Uh-huh.
0: Uma curiosidadezinha. Todas as cenas, inclusive tem compilado no YouTube, se vocês pegarem ali, sei lá, 20 minutos de compilado, só mostrando assim onde é que tá o copo de Starbucks em cada cena do filme.
1: A tua lista tem mais alguma coisa?
0: Tem mais aqui, ó. Dizendo que... falando aqui, né? A gente falou sobre bilheteria dos filmes... filmes brasileiros, né? Eu trouxe aqui uma bilheteria que ficou muito... Não sei se até hoje é a maior bilheteria do cinema. Talvez seja. Que foi do último filme dos Vingadores.
1: Eu acho que ainda é.
0: Vingadores Ultimato. O filme que lançou em 2019. Ele foi o primeiro filme a ultrapassar... Né, a gente já falou que o Minha Mãe é uma Peça fez 11 milhões de bilheteria. 2,7 bilhões.
1: Bilhões.
0: De dólares em bilheteria mundial.
1: Bilhões. Gente, é loucura isso. É, mas ali tava falando desses filmes aí, né? Grandes filmes. E tu não tens uma lista na tua cabeça, tipo, de filmes que tu precisa assistir antes de morrer? Tipo, eu tenho grandes filmes, assim, até Clube da Luta, que é um filme muito, muito famoso, muito repercutido. Eu nunca assisti os filmes do Tarantino, tem muitos que eu não assisti.
0: Sim.
1: Pulp Fiction, nunca assisti. Então, eu tenho uma lista na minha cabeça, assim. Até filmes desses gabaritados de Oscar, né? Filmes que já ganharam Oscars. Tem muito aí que eu nunca nem assisti. Tem uma curiosidade sobre o La La Land, que é um ganhador do Oscar... Que aquela cena do congestionamento gigantesco.
0: Sim.
1: Foi gravado em uma via real de Los Angeles. Eles realmente gravaram...
0: Olha, congestionaram...
1: Foi gravado. Precisou ser fechado especialmente pro filme. O trabalho foi tão complexo que muitos fãs consideram os bastidores tão impressionantes quanto o próprio filme.
0: Muito legal.
1: É só,
0: é um filme, eu inclusive recomendo esse filme pro pessoal assistir. Ele é um musical.
1: Sim.
0: Então pode ser um pouquinho...
1: É um High School Musical?
0: É tipo um High School Musical. É tipo um musical, assim, eles estão falando, tá tendo uma coisa.
1: Do nada começa a cantar e dançar.
0: Do nada, tu começa a dançar, começa a cantar e tudo mais. Mas, né, você pode... Eu também não gosto de musical e eu gostei desse filme. Então eu recomendo pra todo mundo, mesmo sendo musical,

0: Tenho certeza que você vai gostar. E eu também tenho assim essa lista na minha cabeça de alguns filmes. Um filme que eu assisti, eu tenho que assistir os outros dois, que é Poderoso Chefão.
1: Nunca assisti também.
0: O primeiro é sensacional. O primeiro é grande também, é meio chato, mas é muito bom. E daí tem mais outros dois, né? O Chefão 2 e o 3, que dizem que não é tão bom quanto o primeiro, mas que também vale a pena assistir. Os filmes do Tarantino também, gostaria muito de...
1: Tem aquele Truque de Mestre também, que eu acho que eu queria assistir.
0: Truque
1: aquele,
0: de Mestre?
1: É, que é, eu acho que é Truque de Mestre que fala.
0: Dos mágicos lá?
1: É.
0: Esse é muito bom.
1: É bom?
0: Esse eu vi.
1: Aquele que a carta sobe. Sim. Tem muito vídeo na internet sobre esse...
0: É uma besteirada completa, mas é muito legal.
1: Tipo assim, nada
0: não,
1: com nada.
0: Não, nada com nada, mas é muito bom esse filme. Eu vi o 1 e o 2. Eu vi que lançou o 3 recentemente, mas esse eu não me interessei muito pra assistir. Mas enfim...
1: Vai chegando 2, 3, 4, tu vê que eles só estão fazendo porque tá rendendo grana.
0: Exatamente. E daqui a pouco a gente vai pro nosso intervalo comercial e depois eu vou trazer pra vocês curiosidades. Tem um filme aí que tem algumas místicas por trás.
1: Oxi.
0: Que é o Mágico de Oz.
1: Eita.
0: O Mágico de Oz, filme que foi lançado em 1939.
1: Ô, louco.
0: E tem muitas teorias em cima desse filme, tem muita coisa que aconteceu nos bastidores que vocês vão ficar sabendo aí, que eu vou trazer pra vocês daqui a pouquinho no próximo bloco. Então não saia daí, mande sua mensagem, participe conosco. Olha só, o pessoal, o Lucas da LP Moss mandou aqui, ó, cadê o resto da galera? Estão de férias?
1: Então, aparentemente o Marcelo achou o mesmo médico do Praguinha.
0: É licença maternidade. Eles estão. Daí é 6 meses, né?
1: É.
0: Então daí...
1: É que aqui a 89FM, ela dá mais tempo pros pais também.
0: Exatamente. Daí a gente espera que até outubro a gente consiga trazer algum dos dois.
1: É, né, vamos ver se a gente consegue, se a gente tem essa honra, né, de
0: exatamente
1: ter eles novamente.
0: Mas, enfim, fica aí o recado. Eu recomendo todo mundo ir lá na DM, né, @praguinhaoficial e @MarceloSada.
1: Marcelo
0: Sada, e manda lá. Volta pro Fora da Curva.
1: Hashtag volta.
0: Exatamente. Então não sai daí.
1: Que a gente já viveu.
0: É, muito bem. Então, se até o Praguinha e até o Marcelo tem que voltar, você também vai voltar depois do intervalo. Vai ficar aqui. Aliás, não vai voltar você, vai ficar aqui com a gente. Vai ouvir o nosso intervalo comercial e já já a gente tá de volta com muito mais aqui no Fora da Curva pra você participar hoje com o tema de filmes. Então, vem cá com a gente e participa aqui dessa zoeira que é o Fora da Curva na 89 FM.
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1: Na 89, 1 hora e 29 minutos.
0: Foi rapidinho, não foi? Já estamos de volta para muito mais zoeira. 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
1: O Fora da Curva está de volta no seu rádio para você curtir, para você acompanhar hoje, falando sobre filmes. E eu queria fazer a recomendação para vocês, né? Ver um filmão, um filme conforto que a gente tava falando, né?
2: O filme é aquele que tu só quer deitar, relaxar, comer uma comida boa.
1: Exatamente, porque tem aqueles filmes, né? Você vai ver, sei lá, um filme do Tarantino, um filme do Scorsese, um Poderoso Chefão. Você tem que ficar vidrado aqui, ó, na TV.
2: Não pode piscar.
1: É, não pode piscar, prestando atenção e vendo cada diálogo, cada linha de expressão do cara.
2: Eu acho que do Tarantino.
1: É.
2: Não dá pra tu piscar.
1: Exatamente, assim. É uma tensão que tu não consegue nem no banheiro, sem pra pausar o filme. Mas tem aquele filme, bota um filmezinho de comédia, aquela Sim. coisa engraçada, todo mundo gosta. Minha Mãe é uma Peça.
2: Minha Mãe é uma Peça.
1: Bota Minha Mãe é uma Peça e faz o quê? 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
0: 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Ontem e hoje eles não estão, tá? Hoje é o dia de folga, mas ontem também eles não estavam, porque, né, pra ser a hamburgueria mais premiada da cidade, o cara tem que estudar, né?
1: Sim.
0: Então, ele tá lá em Curitiba estudando novas receitas, novos hambúrguer.
1: Muito
0: pra
1: legal.
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0: 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A gente fala pra tá assistindo um filmezinho ali, comendo um lanche, ou se tu não for assistir, tu quer sair de casa e tu quer ir num lugar diferente, né? Comer um lanche, um lugar instagramável aí, bem bonito, cheio de decoração, tem muita decoração de filmes.
1: Sim,
0: também,
1: verdade.
0: Ali.
1: Cultura pop, né?
0: Cultura pop, né? Cultura geek também, a galera que gosta aí dos bonequinhos, das coisas, tem muita coisa legal ali pra tu ver. Pô, achei muito legal que ali tem um galão de gasolina da Segunda Guerra Mundial, cara.
1: Muito legal.
0: Tem um capacete da Segunda Guerra Mundial, então o lugar é bem bonito, é bem decorado. 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Então fica aí a nossa indicação. Estamos indicando filme e também comida gostosa.
1: Muito bem. E já que a gente tá falando sobre filme, filme também combina muito com uma coisa mais romântica, né? Você pega assim sua namorada, seu namorado.
0: Sua consagrada, seu consagrado.
1: Chama ele ou ela pra ir na sua casa, já põe um filmezinho na TV, a Netflix, um tudum.
0: Tudum.
1: Já puxa assim o sofá, né? Aquele sofá com a cama, já puxa assim, já põe uma coberta e tudo mais. Já fica ali vendo um filmezinho, vendo uma série.
0: Esse friozinho.
1: Enquanto você vai lá o quê? Você vai pra cozinha e faz um jantar. Depois você chama a mulher,
0: você
1: vai lá pra...
0: Você que sabe cozinhar.
1: É, pode ser. Ou você que não sabe, aprenda também, né? Fazer um agrado pra sua namorada, pro seu namorado é bom também. Fazer ali um prato bonito, nem só de restaurante vive o...
0: Vive o
1: casal. E nós estamos ainda no mês de junho é um mês...
0: Romântico,
1: dos,
0: né?
1: Romântico, mês dos namorados, né? Apesar do dia dos namorados já ter passado, ainda é tempo de você agradar aquele que você ama. 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
0: 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Mas é isso, time.
1: Muito bem. Então, já a gente tá de volta trazendo pra vocês os mais dicas daqui da nossa cidade de Gaspar pra você curtir nesses momentos. Mas agora eu vim trazer pra vocês aquela curiosidade que eu tinha falado a respeito do filme O Mágico de Oz. Você conhece a história do Mágico de Oz?
0: Conheço. Eu conheci mais agora porque saiu o filme também do Wicked, né?
1: É verdade.
0: Que eu assisti os dois filmes, e aí tem a história ali, né, no meio.
1: Inclusive, esse filme do Wicked também tem algumas coisas meio estranhas por trás, né?
0: Tipo?
1: Tipo a Ariana Grande ficando totalmente lelé da cabeça depois que fez o filme.
0: Olha, cuidado que a minha mulher é... tipo assim, hiper focada na Ariana Grande.
1: Mas então ela concorda comigo.
0: Não, ela vai te esculhambar.
1: Não?
0: Ela vai te escorraçar, ela vai te jogar nas trincheiras.
1: Depois que eu vi aquela entrevista dela que passou um helicóptero no céu. Ela olhou pro céu assim, parecendo um cachorrinho abandonado.
0: Eu acho que ela entrou muito no personagem, sabe? Da Glinda.
1: É, não sei. Mas, e também tem aquela outra atriz que interpreta junto com
0: Cíntia,
1: ela.
0: Cíntia Arivo.
1: Cíntia Arivo, que daí parece o guarda-costas dela, né?
0: Sim.
1: Que qualquer coisa ela...
0: Sai daqui! Ela parece o guarda-costas do Messi.
1: Exatamente. Mas então, se sua namorada é aficionada da Ariana Grande, pede pra ela mandar aqui pra gente o que tá acontecendo com ela, que a gente tá preocupado com ela.
0: Vai. Não, pior que, cara, de fato, assim, ela é muito, muito, muito fã da Ariana Grande. Então, eu chego em casa, ela tá assistindo um show aleatório aí com uma qualidade do vídeo duvidosa, de uma câmera de um pocket.
1: Entendi.
0: E ela tá assistindo, assim, agora tanto que a Ariana Grande tá fazendo o turnê e tudo, e ela tá bem. Eu realmente, sinceramente, acho que ela só tinha entrado muito no personagem Glinda, assim, sabe? Que
1: pode
0: a Glinda
1: ser.
0: É toda... Ai, ai, ai, ai.
1: Pode ser. Olha só, mas continuando aqui, ó. O filme original do Mágico de Oz foi lançado em 1939. Né, esse filme foi lançado aí. O longa foi dirigido por Victor Fleming. E a protagonista, né, que fez a Dorothy, foi a Judy Garland. Que na época ela tinha 16 anos de idade quando atuou nesse filme. Então, pra quem não conhece, né, rapidinho a história é da Dorothy. Ela vive numa vida comum ali no Kansas, né, que é um estado dos Estados Unidos, até que um tornado atinge a região e leva ela pra um lugar mágico, que é chamado de Oz. Lá ela encontra...
0: Sete além.
1: Tipo isso. Lá ela encontra um bruxo que pode levá-la de volta pra casa, e ela tem junto com ele, com ela, né, tipo a trupe lá, é um leão, que é medroso, um espantalho que é triste porque ele não tem um cérebro, e um homem de lata que chora porque não tem um coração. É uma história muito famosa, e também tem a bruxa má e tudo mais, né, que, enfim, tenta fazer as maldades.
0: As coisinhas de bruxa má.
1: As coisinhas de bruxa má dela e tudo mais, mas aí a história se desenrola, mas o interessante desse filme não é o filme em si, e sim os bastidores. Porque a trama, né, é muito legal, é uma aventura, um mundo de fantasia e tudo mais, é um musical no caso, né, então também tem muita música, mas ficou marcado por um monte de imprevistos que aconteceram nos bastidores, incluindo até algumas supostas mortes também nos bastidores.
0: Ô, louco.
1: Exatamente, a primeira coisa que aconteceu foi que, na época, né, em 1939, os métodos eram muito rudimentares, digamos assim. Então não tinha uma qualidade de maquiagem muito boa, efeitos especiais, então eles tinham que dar o seu jeito. Entendeu?
0: Não tinha CGI.
1: Não tinha CGI, tinham que fazer as coisas assim na marra. E uma das coisas que eles fizeram foi usar as maquiagens dos atores, principalmente do ator que fazia o Homem de Lata. E daí eles levaram muito a sério esse negócio de Homem de Lata.
0: Ai, Jesus.
1: Porque a maquiagem continha pó de alumínio.
0: Meu Deus,
1: e
0: cara.
1: E pó de alumínio é tóxico.
0: Mataram o cara.
1: O cara é intoxicado, ele precisou ser substituído no meio das gravações.
0: Meu Deus do
1: Exatamente.
0: Céu, cara.
1: No caso, né,
0: zero senso na época.
1: É, o Homem de Lata, ele era interpretado por Jack Haley, porém, a princípio o papel não seria dele, porque o primeiro foi o Buddy Ebsen, só que ele precisou ser substituído no meio das gravações porque ele ficou intoxicado.
0: Porque ele quase pereceu.
1: Pela maquiagem. Exatamente. E depois, ele precisou ser hospitalizado, e como não melhorou rápido o suficiente, ele foi substituído. Com Jack Haley, a maquiagem era uma pasta feita com alumínio que, inclusive, lhe causou uma infecção no olho.
0: Meu Deus, gente, que perigo, cara.
1: Mas, não...
0: E nessa época tinha indenização trabalhista?
1: A atriz tinha 16 anos de idade.
0: Meu Deus do céu, cara.
1: Exatamente. Olha só, outra pessoa que sofreu também com a maquiagem foi a atriz Margaret Hamilton, que interpretou a Bruxa Má. Em certo momento das gravações, ela sofreu com algumas queimaduras, o que demandou que a maquiagem, que continha cobre... É coisa boa, assim, as maquiagens de qualidade, graças a Deus.
0: Cara.
1: Maquiagem foi removida rapidamente para que ela não se intoxicasse.
0: Césio, viram que era colorido, botaram na...
1: Mercúrio, uma coisa boa. E daí a suposta história da morte, que eu falei. Porque durante um certo momento tem uma cena em que a Dorothy, o espantalho e o Homem de Lata estão cantando ali numa parte musical. E é possível ver uma figura humana enforcada no fundo da cena. Tiveram lendas que diziam que aquilo era um ator do filme que se enforcou no set de filmagens e ninguém percebeu. Mas depois isso foi desmentido. Disseram que era ali um dos Eles usavam...
0: Cenário?
1: Tipo um boneco de cenário, assim, que tava lá no fundo.
0: Mas tinha um motivo pra ter alguém enforcado no cenário?
1: Não.
0: Então?
1: Nenhum. Mas fica até hoje essa lenda. No filme tem o... Na história, né, do Mágico de Oz, existe um cachorro.
0: Sim, o cachorro da Dorothy, né?
1: Exatamente. Que se chama Totó. E o cachorro foi interpretado por uma fêmea que se chamava Terry. E durante uma cena, um ator que fazia um dos soldados da bruxa má acidentalmente pulou em cima do cachorrinho. E o cachorrinho quebrou a pata. Mas felizmente, depois de algumas semanas, ele retornou para as gravações e já se recuperou.
0: Meu Deus, que filme apocalíptico.
1: Não, e o pior eu nem falei ainda.
0: Meu Deus, tem pior do que uma pessoa enforcada?
1: E esse aqui até pesa o clima. Porque depois de alguns anos, em 2017... Muitos anos, no caso, em 2017, o terceiro marido da Judy Garland... Foi a atriz que fez a Dorothy, que na época tinha 16 anos, publicou um livro na qual ele denunciou que os atores que interpretavam os escravos da bruxa má fizeram coisas erradas com a Judy, que é a Dorothy, que na época tinha 16 anos de idade.
0: Meu Deus do céu.
1: Exatamente, a Judy, ela, depois de atuar nesse filme, ela enfrentou aí uma longa luta contra a depressão, distúrbios alimentares, também vício em remédios. E ela veio a falecer com apenas 47 anos devido a uma overdose.
0: Gente, vamos passar pro próximo, né, aqui, né? Porque pesou o clima.
1: Pra você ver, né? Um filme tão... parece tão bonitinho, né? Tão colorido e tal, musical, coisa e tal.
0: Que loucura, tem cara. Tantas... Já agora a gente comentou de Wicked, né? Wicked também conta a história do Mágico de Oz ali. Sim. Só que conta com o ponto de vista da bruxa má, né? Que ela não era a bruxa má, ela foi criada para ser a bruxa má, né, pelo próprio Mágico de Oz. Ele era a farsa, né, ele era o charlatão ali, né.
1: Nossa, tudo... nunca vi.
0: Tu nunca viu o Wicked?
1: Não.
0: É bem legal, assim, eu assisti, lógico, se eu não conhecesse, se ninguém viesse me falar sobre ele, eu não era um filme que eu iria assistir. Mas como a Amanda é muito fissurada mesmo, cara, viciada em Ariana Grande, e ela faz ali um dos papéis principais junto com a Cynthia Erivo, né?
1: Sim.
0: Então, mas é bem legal tu ver o ponto de vista da bruxa má, tu se compadece com as coisas ali, é legal, assim, sabe? Mas não tem, o foco não é o Mágico de Oz, né? O foco realmente, né, não é a Dorothy, não é o espantalho, não é... Mostra como que o espantalho se tornou o espantalho, como que o Homem de Lata se tornou o Homem de Lata, como aconteceu isso, sabe? Mas é bem legal, um filmezinho bem bacana pra te assistir também. Esse era um filme que valia a pena ver no cinema, porque é lindo como é que se diz? A fotografia dele é linda, sabe? Sim. Todas as flores, curiosidade, todas as flores que tem numa cena do filme ali, que é um campo gigante, cheio de flor, aquelas flores são de verdade. Muito todas legal. Elas foram plantadas pro filme. Então é bem bonito, assim, de se ver os cenários, a maquiagem, a atuação da Ariana Grande, a atuação da Cynthia Erivo, todos os personagens também. Bem
1: que legal. Então fica aí a indicação, você assistir Wicked, história baseada em Mágico de Oz. E também, se você quiser, né, pode assistir o filme, é claro, de 1939, o original.
0: Só pra ver se realmente tem alguém forcado atrás.
1: E também assista, tem diversos documentários, Netflix, imagino que tenha, no YouTube, tem, com certeza, tem diversos documentários falando sobre tudo que aconteceu nos bastidores desse filme, que eu falei aqui nem
0: só
1: metade
0: por cima,
1: de
0: assim.
1: Tudo que aconteceu, mas tem muita coisa aí, mais de estranha, até uma coisa meio sobrenatural, que aconteceu aí nos bastidores desse filme que você pode acompanhar. Então a gente vai pro nosso intervalo comercial rapidinho e daqui a pouco a gente tá de volta com muito mais, inclusive lendo as mensagens de vocês que participaram aqui com a gente. Pois é, o pessoal tá chegando firme aqui com a gente no nosso WhatsApp, no nosso Instagram também. E participe você também, mande sua mensagem no nosso WhatsApp, no nosso Instagram. E o Fora da Curva volta já com muito mais, hoje falando sobre filmes.
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5: Na 89, 9 minutos para as duas.
3: Rapidinho, não foi? Já estamos de volta pra muito mais zoeira. 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
5: Acompanhe a gente aqui que o Fora da Curva está no seu último bloco. Então ainda dá tempo de você participar, mas eu, se fosse você, não perderia tempo, que estamos aí nos nossos últimos 8 minutinhos, 9 minutinhos aí pra gente participar e pra gente curtir aqui hoje, falando sobre os filmes, aqueles filmes favoritos que a gente assistiu, filmes mais estranhos, filmes peculiares ou filmes ruins que a gente acompanha. E tem muito filme ruim por aí, viu?
7: Nossa Senhora.
5: Nossa Senhora,
7: muita
5: muito
7: gente
5: filme
7: com
5: ruim.
7: Dinheiro que acha que é bom. E vai lá, com dinheiro também nem tanto, que às vezes é um orçamento desse Sim. tamanho, né? Mas vai lá e faz um filme achando que tá arrasando.
5: E eu queria fazer aqui uma denúncia.
7: O quê?
5: Pra que... O quê? Pra aqueles filmes, que pra mim é o pior tipo de filme que tem.
7: Qual?
5: Que é o filme que ele não tenta ser um filme bom.
7: Ele já sabe que...
5: Ele só quer... Não, esses ainda são melhores. Ele não tenta ser um filme bom, ele só quer... ter cenas apelativas. Quer um exemplo? 50 Tons de Cinza.
7: Ah, sim.
5: Não é um filme bom. É um filme só pra mulherada se...
7: Se eu velar.
5: Que tem aquele outro 365 dias.
7: Nossa Senhora. Esses são filmes que eu nunca assisti, sabia?
5: E não precisa assistir também.
7: Nunca assisti 50 Tons de Cinza, não sei quantos, sei lá, dias. Esses filmes aí. Mas sabe um filme nada a ver? Tu já viu o Duende?
5: Duende?
7: Cara, é uma sequência de filmes aí que... Cara, mas eu achei que era isso que tu queria falar. É um filme que ele não foi feito pra ser levado a sério. Você não pode olhar pra ele com um olhar crítico, assim, sabe? Tipo assim,
5: Sim.
7: ah não, tem que ter um roteiro que faça sentido, tem que... Não, é um... Cara, depois eu vou te mostrar, a hora que a gente sair do ar eu vou
5: te mostrar. É tipo filmes Adam Sandler. Tipo,
7: não.
5: Gente grande.
7: Pior?
5: Meu Deus do céu.
7: Porque ele é um duende. Ele é um anão que faz o duende. E aí
5: Faz sentido.
7: É maquiagem. Mano, é bizarro, assim. Mas é um filme que não foi feito pra ser levado a sério,
5: Entendi.
7: Sabe?
5: Muito bem. Olha só, vamos ver aqui as mensagens que o pessoal tem mandando pra gente aqui. A Nani da Lekids mandou boa tarde.
7: Tarde, Nani.
5: Boa tarde, minha querida. Tudo certo? Mandou aqui pra gente. Legal que ela mandou bom dia no jornal, mandou boa tarde agora.
7: Claro, ela é muito bem educada.
5: Exatamente. É que... Ficaram de folga o mês inteiro, né?
7: É.
5: Festa junina, dia dos namorados,
7: tá cansada,
5: Copa do Mundo.
7: Né?
5: Não, daí chegou no final, tem que trabalhar, né? Tem que bater a meta.
7: Tem que bater a meta.
5: Daí chegou dia 23, tá agora correndo pra bater a meta até o final do mês. Daí não tem tempo de mandar muita mensagem. Mas é isso aí, a gente agradece qualquer participação aí de vocês.
7: Também, muita festa junina, muita comemoração de
5: Com copa. Certeza. Olha só a dona Maria Regina que mandou a gente não botar o áudio dela, mas eu não tenho nada de errado com o áudio dela.
7: Não.
8: Boa tarde, meus amores.
7: Boa tarde, dona Maria Regina.
8: Então a Letícia lembrou-se de mim. Que bom.
7: Sempre, minha amiga, eu lembro Dona Maria Regina todo dia. A Nani também, se não manda mensagem, eu lembro.
5: Exatamente.
7: A Dani Rodrigues, se não manda mensagem, eu lembro.
5: A Elaine.
7: A Elaine, a Dona Jacira, o Éder no Insta também, que tá sempre lá com a gente. Gente, eu lembro, a gente lembra de todos vocês que mandam mensagem, tá?
5: Com certeza.
7: Toda vida a gente fica, meu Deus, por que é que não mandaram mensagem hoje? Será que hoje não gosto mais fora da curva?
5: E olha só, ela mandou aqui, ó, uma curiosidade, que o nome do cachorro do Sylvester Stallone, que ele vendeu, é Buticos. Ele vendeu o cachorro pra pagar o próprio filme, né? Inclusive teve uma reportagem aí, e depois que o filme foi um sucesso de bilheteria, né? Fez muito... Enfim, é um dos maiores filmes da carreira do Sylvester Stallone.
7: Sim.
5: Talvez o maior, não sei se Rambo é maior do que Rock, mas enfim.
7: Eu acho que tá aqui, ó.
5: É, acho que
7: primos
5: é
7: pau ali, ó, pau, bem, né? Bem pau a pau.
5: Mas daí o filme fez muito sucesso, ele foi lá e comprou de volta o cachorro dele.
7: Então... Top, né? Pelo menos, né? Mas não devia nem ter vendido, né? Pô, vender o cachorro, cara.
5: É,
7: assim, eu não venderia meus gatos se meus gatos fossem de raça, entendeu? Tipo...
5: Mas tipo assim, ó, se tu tem certeza, assim, tu confia no teu taco.
7: Ele meio que hipotecou o cachorro dele?
5: Tipo isso. Mas tu confia no teu taco.
7: Ah.
5: Pensa assim, não, esse filme vai fazer sucesso. Eu só preciso de, sei lá, 5 mil reais, vamos supor.
7: Aham.
5: Tu vende teus gatos por 5 mil reais pra depois tu comprar de volta com o dinheiro que o filme rendeu?
7: Não, é, nesse... Ah, tá. É, mas no caso, então, só se ele fez na intenção mesmo de hipotecar o cachorro.
5: Eu acho que foi isso. Eu acho que ele só confiava muito no taco dele e ele deu como garantia, digamos assim.
7: Sim.
5: Né? Olha só, quem mais tá aqui com a gente mandando sua mensagem. Boa tarde, Fora da Curva. Amanhã eu vou tomar minhas cervejas patrocinadas pela Rádio 89, a Rosemary Riffle, que foi a vencedora do bolão.
7: Oh, acertou
5: a jogo
7: única,
5: Brasil contra
7: tá?
5: Haiti. Chutou aí 3-0 Brasil e venceu aí o bolão. Inclusive o marido dela que tava...
7: Sim, ele veio buscar.
5: Se eu não me engano foi seu marido que veio buscar ontem aqui a sua cerveja pra você comemorar. E quem sabe amanhã você já não comemora assistindo o jogo do Brasil, Brasil-Escócia, tomando a cerveja aí patrocinada da 89 FM. Um abraço, minha querida, viu?
7: Ô, oh, ela foi a única, tá? Teve, meu, uma galera, mas ninguém além dela colocou 3-0
5: Que doideira.
7: Até pensei, pô, vou ter que depois fazer o sorteio, pegar a galera que acertar, né? Não, tinha um monte, 4-0 4-2 3-1 tinha... 3-1 uma galera colocou 3-1 só faltou o Haiti conseguir fazer um
5: Sim.
7: gol. Teve 2-0 2-1 mas um monte. Teve até gente que colocou que o Brasil que ia perder, mas a nossa amiga aí, a Rosemary, foi a única que cravou 3-0 lá no, na caixinha de pergunta.
5: Muito
7: e
5: bom.
7: Hoje sai outra.
5: Meus parabéns, né, querida? Olha só, boa tarde, pessoal. Pra mim, quem mandou a mensagem foi o Otávio. Pra mim, a melhor sequência de filmes que existem é de Jogos Vorazes.
7: Top.
5: Já assisti
7: demais.
5: Mil vezes, sempre que assisto novamente é como se fosse a primeira vez. Um abraço pro pessoal da Esporte Sul, pra Juju do Pix e pro Samirão do Caminhão. É cada nome bom.
7: Um abraço pra Juju do Pix e pro Samirão do Caminhão.
5: É, abraço
7: e pro nosso amigo Otávio.
5: Exatamente.
7: Jogos Vorazes foi um filme que eu demorei pra assistir, que também é um que estaria na minha lista hoje de filmes que eu tenho que assistir antes de morrer, porque é um... Não dá nem pra dizer que é uma trilogia, porque tem mais de três, né?
5: Lançou 4 agora.
7: É, são aí uma sequência de filmes muito bom, muito, muito legal.
5: Sabe aonde que eu assisti Jogos Vorazes?
7: Ah.
5: No Pee-wee.
7: No Pee-wee? Assisti pelo Pee-wee.
5: A saga Pee-wee do Jogos Vorazes.
7: Assisti pelo Pee-wee. Tem aquele também que acho que é Maze Runner. Que é
5: esse é muito bom, esse eu recomendo pra todo
7: também,
5: mundo.
7: Né?
5: O primeiro é bom, os outros dois são ruins, mas o primeiro eu recomendo todo mundo assistir.
7: Ai, lembrei agora, filme que eu nunca, jamais vou recomendar pra alguém assistir é Feios.
5: Nossa, eu já vi...
7: É aquele que é meio que é nessa mesma pegada de separar as pessoas, aí eles separam os feios dos bonitos no filme, e aí tu faz uma cirurgia plástica, e aí tu vai pra cidade dos bonitos e meio que tem uma lavagem cerebral. Gente, é um filme horrível da Netflix, horrível, Jesus amado.
5: Olha só, quem mais tá aqui com a gente? Dona Karina mandou pra nós?
7: Ó, oh, Karina, meu
9: Boa tarde, fiel. Galera do Fora da Curva, aqui é a Karina do Bairro Mais Esquerda. Assim, um dos filmes que eu mais gostei foi 50 Tons de Cinza e de romance, né? Eu gosto muito de filme de romance, mas o que tem ganhado meu coração ultimamente é a questão das séries. Eu comecei a ver Prison Desculpa. Break, é uma série
5: muito
9: já
5: boa.
9: Antiga, de 2005, mas...
5: Top demais.
9: Eu gostei muito dessa série, assim. É isso aí, galera. Uma ótima tarde. Acho e que frio, hein?
7: Frio, né? Acho que a gente ouviu teu... O Karina, a gente ouviu teu áudio tarde demais. Um Dudu, né? Começou a falar
5: mal. Ela mandou, não fala mal do meu filme. Desculpa. Eu não gosto, mas...
7: Mas a gente tem que fazer um fora da curva de série. Vocês querem?
5: É,
7: tem que fazer. De série eu acho que eu vou ter mais agregado que com filmes.
5: E olha só, pra finalizar aqui o último áudio que ela mandou aqui pra gente.
9: Ah, tipo assim, o filme... Não fala só a questão ali de relação, né, íntima, mas quem assiste o filme e entende a história, o contexto do filme, é lindo.
5: Pode ser. Talvez
7: eu acho que a gente não tem os olhos pra assistir,
5: eu não
7: talvez
5: vi
7: não
5: com
7: seja
5: esse olhar.
7: O nosso, não dá nem pra dizer, como é que fala? O nosso segmento de filme.
5: Eu gostei que ela aumentou o tom,
7: não,
5: né?
7: Não, ela tava, eu gosto de 50 tons de cinza.
5: Um abraço, minha querida. Então, é isso aí, a gente vai finalizando Fora da Curva. O Marcelo já tá aqui conosco, né, Marcelo? A Letícia quer tomar todos os microfones da rádio pra ela, né?
7: Não tem mais ninguém aqui, só nós dois.
10: Boa tarde,
5: tudo bom, meu querido?
10: Galerinha do Fora da Curva, meu caro Edu, sempre muito competente, junto com a Letícia também, né?
7: É, eu sou competente.
10: Mas eu não
5: tão competente, mas...
10: Mas não entendi, 3 mil, parece um... A Letícia
7: tava na coletiva.
5: A gente falou, parece um antelote dando coletiva na CBS.
7: Tava aqui, já que tem microfone sobrando agora.
10: E aí, tudo certo, galerinha? Como é que vocês estão?
5: Tudo ótimo. Marcelo, rapidinho, pra gente... Antes da gente finalizar o nosso programa, qual que é o seu filme favorito? Você que é ali, mas você gosta dos flashbacks de filme também?
10: Cara, eu gosto, mas tem um filme que eu gosto que é Red. Aposentados Mais Perigosos. É verdade.
7: Eu tento não zoar o Marcelo, cara. Mas olha o filme que é o preferido: Aposentados Perigosos.
10: Mas ó, é muito legal o filme, é muito legal. Dê uma olhadinha, tem um e o dois. É melhor do que esse da ouvinte que ficou.
7: Não,
10: brava, né?
7: Não fala mal do filme da Karina, da minha ouvinte.
10: Ó, mas esse filme que a ouvinte falou e que ela ficou brava, que vocês acham ruim?
5: Ela tá dando risada,
7: Ela deu risada com a gente ali.
10: É, não, mas 50 tons de cinza é...
7: Não fala mal, agora que eu sei que tem ouvinte que gosta, eu não vou falar mais.
10: Mas
7: Marcelo,
10: ruim,
7: cara, desculpa, pegou muito ali ele falar que o filme preferido dele é Aposentados Perigosos. A gente chama ele de velho.
10: Mas
7: o programa
10: é o título
7: inteiro
10: do filme.
7: E ele me diz que o filme
5: preferido... tipo aquele Mercenários que tem o Chuck Norris, o...
10: Não, então, também não é tão antigo assim, né? É de 2014, eu acho.
7: Não, o Marcelo viu no cinema o filme do Mágico de Oz lá de 1930 e pouco.
5: Você viu o Titanic no cinema?
10: Não, no cinema não, vi bem depois. No cinema não cheguei aí.
5: Entendi.
7: Mas tu já era vivo.
10: Ah, claro, né? Com certeza.
7: Então tá bom, então. Muito bem. Aposentados Perigosos.
5: Mas então vamos finalizando o nosso programa e o Marcelo vai ficar aqui com vocês das 2 da tarde até agora, até as 6 da tarde, curtindo aí o show da 89. Muita coisa boa, diga.
7: Eu quero saber quem mandou bolo pro Marcelo ontem, gente.
5: É verdade, o Marcelo recebeu aí um presente aí de um admiradora secreta.
7: Ou admirador secreto.
5: Ou admirador secreto também.
10: Né? Ninguém sabe, né? Da onde
5: então,
10: que surgiu.
5: Manda aqui pra gente.
7: Eu achei ele corajoso.
5: Faz assim, ó. Entra no Instagram da rádio.
7: Isso.
5: Na DM, @89FMC. Manda uma mensagem e fala, oi, gente. Fui eu que mandei o bolo de cenoura pro Marcelo.
10: Se revele, né? Pode se revelar e manda pra
7: não,
10: Letícia.
7: Não, o mais louco foi que ele comeu o bolo de cenoura.
5: Eu
7: peço desculpas a quem mandou, né? Ali, a gente viu, ele não morreu, né? Então foi na boa das intenções. Ele ainda não pereceu.
5: Às vezes demora pra fazer efeito.
7: Mas, pô, a gente teve um caso recente de uma menina que morreu, que ela ganhou um bolo de pote envenenado. Ela ganhou, o motoboy foi, entregou pra ela, ela comeu e ela morreu porque tinha veneno. Aí me chega às 5:30 da tarde um bolo de cenoura aqui no estúdio.
5: E é legal.
7: É vácuo, é dentro.
5: Macetou o bolo de cenoura.
10: 5:30 da tarde entregaram um bolo e o motoboy só entregou pra Lelê aqui. Eu não
7: sei. Sem cartão. Sem cartão. Sem nada.
10: Sem identificação, sem nada.
7: Um bolinho lindo, né? O bolo de cenoura lindo dentro do negócio de plástico. Mas eu, como sabia da história, eu não ia comer, gente, se não viesse identificar.
10: Então, aproveitando já esse gancho aí, a nossa enquete de hoje do programa vai ser isso.
7: Quem mandou o bolo de cenoura?
10: Não é pra mim, no caso. Se você já recebeu algum presente sem aviso, um presente aí com um admirador secreto, ou admiradora secreta.
7: Ou já mandou.
10: É, manda pra gente aí no 988-23-0738 aí. Participe da nossa enquete de hoje, valeu?
5: Exatamente.
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5: Top demais. Vamos embora, Letícia?
7: Vamos embora, time. Agora eu posso falar time, que é um time que tem mais pessoas aqui. Mas tamo junto, foi muito legal falar de filmes. E amanhã nós de novo. Quem sabe amanhã temos mais um integrante junto com a gente, né?
5: Com certeza.
7: Faz um sorteio e vê se alguém é digno de estar na mesa.
5: Muito bem. Um abraço pra todo mundo, obrigado por acompanhar. Todo mundo aí que vai hoje à noite deitar no seu sofá, na sua cama, ligar aquela Netflix, Prime Video, Globoplay, seja o que for, e assistir aquele filmão com a família, com os amigos, com a namorada, com a digníssima, ou sozinho também, acompanhando a sua, né, aproveitando sua própria companhia. Todo mundo lembra aqui da gente. Quem sabe não aceita alguma indicação que a gente deu hoje, né? Falamos aí de vários filmes, Michael Jackson, Dia D, como é que é? Aquele saneamento básico,
7: Pecadores,
5: Wicked, tem vários filmes de vários gêneros diferentes pra você acompanhar. E o Fora da Curva vai ficando por aqui, mas a gente se vê, calma, que é rapidinho. Amanhã a gente tá de volta a partir do meio-dia, na quarta-feira, meio-dia de semana.
7: Quarta Love.
10: Isso aí.
5: Quarta Love.
7: Será que amanhã, Quarta Love, tu ganha mais um bolinho?
10: Olha, vai que aparece alguma buquê? Coisa aí.
7: Um buquê.
5: Exatamente. Mas muito obrigado, até amanhã e fui, valeu!
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0: Fala, turma! Muito boa tarde! Começando mais uma edição do Show da 89, o programa mais show do seu rádio, aqui nas ondas da sua Rádio Top, nesta terça-feira gelada. Neste dia 23 de junho, ano 2026, 2:12 da tarde, 18 graus é a temperatura, mas a sensação térmica de menos, né, gente? Tá uma ventania aqui na cidade Coração do Vale, que nem parece que estamos com 18 graus de temperatura. Enfim, estamos aqui para aquecer a tua tarde, né, com muita música boa, te levar muita informação também aqui no nosso Show da 89. E claro, você vai participar comigo também através do nosso WhatsApp pelo 988230738. Beijo, abraço, alô para quem você quiser. E a nossa enquete de hoje também, que é a seguinte, né? Eu já compartilhei um pouquinho com vocês ontem no finalzinho da tarde. Muita gente talvez não ouviu. E agora até a Letícia, onde trocou o horário aqui do Fora da Curva com o Show da 89. Ontem, no finalzinho da tarde aqui na rádio, eu recebi uma fatia de bolo. Um bolo de cenoura com cobertura de chocolate, mas não teve identificação nenhuma. Não teve cartão, não tinha telefone. Só mandaram me entregar aqui na rádio. Então eu quero saber de você esse lance inusitado. Eu gostei bastante, mas não pude agradecer, não consegui agradecer porque não teve uma identificação, né? Não sei quem entregou. Então foi um presente misterioso, aí, né? Sem um admirador, uma admiradora secreta, um admirador secreto, enfim, né? Mandou pra mim aqui. Eu quero saber de você, ouvinte, se você já ganhou algum presente de algum admirador ou admiradora secreta. Pode ser qualquer coisa, né? Flores, algum presente. Enfim, quero saber de você, ouvinte, aí, se você já recebeu algum presente inusitado aí, sem identificação, sem cartão, sem telefone. Compartilha comigo. 988230738. Quem sabe você ajuda também a desvendar esse mistério aqui, meu também, né? Quem sabe a gente ajuda, vocês me ajudam a chegar na pessoa que me mandou, né? Hoje, com as informações, né? Tudo vai com a internet também, tudo fica mais fácil. 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E a gente começa muito bem o programa de hoje. Começa com uma das músicas mais tocadas nas rádios de todo o Brasil. Peão Todo Tatuado, do Geninho. Ótima tarde de terça. Show da 89 tá no ar.
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3: 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Apaga essa foto. 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
6: Na 89, 2:28.
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6: Muito bem, vamos lá então para os detalhes aí do tempo com o nosso amigo e meteorologista Peter Schauer. Boa tarde, Peter.
9: Boa tarde. A presença de uma massa de ar frio de origem polar proporciona uma tarde relativamente aproveitável, com tempo mais seco, temperaturas mais amenas, próximas aí dos 15 a 17 graus, e uma queda violenta da temperatura se faz presente durante o período da noite. Quarta, quinta, sexta, tempo bom, tempo firme, o sol acaba predominando, tem chance de geada, principalmente durante as madrugadas, início das manhãs, sobretudo nas baixadas e vales. A temperatura mínima, ela oscila entre 5 a 8 graus na maior parte da cidade, sendo que nas baixadas pode chegar próximo de 0 grau. Chama atenção principalmente para o Alto Vale do Itajaí, onde as mínimas elas vão ficar entre 0 até menos 2 graus. E já no Médio Vale, litoral norte, a temperatura mínima ela deve oscilar em torno aí de 5, 7 graus, sendo que nas baixadas pode sim chegar a zero, e com alguma geada, que acontece em um outro bairro aí da cidade. A temperatura ela permanece mais agradável, a máxima prevista ela fica oscilando entre 16 a 17 graus durante o período da tarde. Tempo bom, tempo seco ainda no sábado, porém com elevação das temperaturas. E no domingo volta a ter alguma ameaça de chuva, alguma pancada bem mal distribuída. Peter Schauer, meteorologista, com a previsão do tempo.
6: Valeu, Peter. Obrigado pelas informações. É, galera, vamos se preparar porque vem muito frio por aí. Daniel chegando.

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5: Na 89, 15 minutos para as 3.

0: de volta com o nosso show da 89 para todo o Vale do Itajaí, litoral norte catarinense, nesta tarde gelada de terça-feira. Copa do Mundo rolando! Agora, 45 minutos do primeiro tempo, Portugal e o Uzbequistão. Quase que eu falo o nome errado aqui. 3 para o Portugal, tá ganhando de 3-0. Cristiano Ronaldo acabou de marcar um gol. Aliás, Cristiano Ronaldo, Lionel Messi, sensacional, né? Fazendo história. Eu acho que vai ser a última Copa, tanto do CR7 quanto do Lionel Messi. E olha, eles estão jogando demais, né? Acho que, se eu não me engano, o Cristiano Ronaldo deve estar com seus 38 anos já, 39, o Messi também, mas estão jogando fino da bola. Por falar nisso, vai lá na nossa rede social, no 89FMC no Instagram. Tá rolando bolão pro jogo do Brasil amanhã. Amanhã tem Brasil, hein, gente?
1: Brasil
0: e Escócia. 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Vamos para o WhatsApp, a enquete de hoje, né? Que eu perguntei pra você o seguinte: se você já recebeu algum presente, né, de algum admirador ou admiradora secreta, sem identificação, sem cartão, sem telefone, e simplesmente recebeu o presente. Assim como aconteceu comigo aqui ontem na rádio, né? Que recebi um pedaço de bolo, não tinha cartão, não tinha identificação, não sei quem mandou, enfim. A nossa querida Cris, do Alto Gasparinho, quer participar do sorteio. Beijo pra você, Cris, boa sorte. A Ana Carolina, do Gasparinho, que é a pizza do Tito também. Valeu, Ana, beijo, beijo. Boa tarde, a Thay da margem esquerda. Quero participar do sorteio da pizza do Tito. Sobre a enquete, nunca ganhei nenhum presente sem saber de quem foi. Mas se ganhasse um bolo, ficaria desconfiado. Mas você tá vivo? Não tava envenenado? Não, graças a Deus eu tô vivo. Não tava envenenado, senão talvez nem estaria aqui, né? Mas não, tá tudo certo. Não tava envenenado, não. Boa tarde, Marcelo. Quero participar do sorteio da pizza do Tito. Às vezes parece uns boletos surpresa só. É dia aí, Renata, do Santa Terezinha. Beijos, valeu, minha querida. Beijos pra você, verdade, os boletos não tem jeito, né? A Rosa Maria do Colônia também tá com a gente. Valeu, Rosa, beijo, boa sorte. Oi, Marcelo, tudo bem? Aqui é a Lari do bairro Figueira, quero participar do sorteio da pizza do Tito, desejar uma ótima tarde a todos. Beijo pra você também, Lari. Um abraço pra galerinha que trabalha com você também na costura. Quem mais tá por aqui?
2: Boa tarde, Marcelo. Sou aqui lá do Poço Grande, eu quero participar do sorteio da pizza do Tito. Manda essa pizza top aí pra mim.
0: Beijo, valeu, Elane, obrigado pelo carinho. Ela disse, soube a enquete, presente, sim, já ganhei cesta de café da manhã, flores, mas o meu esposo sempre que me manda. Ah, bom, aí tu já sabe quem tá mandando, né, mas enfim, que vale a intenção, né, mas no meu caso aqui não teve nem pelo menos um cartãozinho, assim, pra dizer alguma coisa, né. Presente mais inusitado que eu ganhei, Marcelo, foi uma pantufa. E essa pantufa eu dei pra minha irmã. Meu Deus, que coisa, hein? Foi a Sabrina do Barracão que deu esse depoimento pra gente aí. Valeu, Sabrina, beijo. Quem mais tá por aqui? A Maria do Colônia tá com a gente. Quem mais? Chegando mais um áudio, boa tarde.
3: Boa tarde, Marcelo, tudo bem? Aqui é a Karina do bairro Mais Esquerda. Marcelo, quero participar do sorteio da pizza, me coloca aí no sorteio. E sim, já recebi um buquê de flores uma vez, sem nenhuma identificação. E tô até hoje para descobrir quem foi que mandou. Eita. É isso aí, uma ótima tarde a todos.
0: Ótima tarde para você também, Karina. É, pois então, né? Até hoje tá para descobrir? Que coisa! A Lari colocou aqui sobre a enquete, ela nunca recebeu nada de presente sem identificação. A Viviane da margem esquerda também está participando com a gente. Vai mandando sua mensagem, seu recadinho sobre a enquete de hoje pelo 988230738, é o WhatsApp da sua Rádio Top. Zezé de Camargo.

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1: A cantora Simone Mendes relembra o apoio que recebeu do embaixador Gustavo Lima ali no início da carreira dela, né, que ela iniciou a carreira solo. Ela diz, abre aspas, esqueço nunca, um encontro surpresa no São João de Maceió emocionou o público que levou Simone Mendes a relembrar o apoio de Gustavo Lima no início da sua trajetória solo após o fim da dupla com Simaria. É, no show realizado ontem, né, ontem à noite, no dia 22, ela teve participação inesperada aí do Gustavo Lima, e um dos momentos mais comentados durante esse show foi quando ela recebeu aí o embaixador. Ela aproveitou a ocasião para agradecer publicamente o apoio que recebeu dele quando decidiu carreira solo. A artista contou que viveu um período de muitas dúvidas após o encerramento de parceria com a sua irmã Simaria. Segundo Simone, foi justamente nessa fase de transição que recebeu palavras de incentivo que jamais esqueceu. É, emocionada, né? Claro, não poderia ser diferente diante do público. A sertaneja recordou uma conversa que teve com Gustavo Lima nos bastidores de um evento. Ela revelou que o cantor se colocou à disposição para ajudá-lo, caso precisasse de apoio para consolidar a sua nova trajetória artística. Quando saí para minha carreira solo, não sabia o que ia acontecer comigo. E aí eu fui ao camarim desse cara e ele chegou, me abraçou, olhou nos meus olhos e falou assim para mim: se você precisar das minhas costas para você subir e fazer sucesso, estou aqui para te ajudar. Esqueço nunca disso, mano. Você mora no meu coração. E o que precisar de mim, você sabe que é um prazer, afirmou a cantora aí. Que legal, né, gente? O apoio aí do Gustavo Lima. Aliás, o Gustavo Lima é um cara sensacional. Ele apoia muita gente aí. Muitas duplas também estão surgindo com o apoio do embaixador. Vou para o intervalo comercial e volto já.
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4: Na 89, 3 e 10.

39. 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Um vídeo bem simples, bem natural, dizendo o seguinte: aqui na empresa tal, só dá 89 FM. Pode ser construção civil, pode ser as lojas aí do comércio também, em geral, aqui no centro da cidade. Pode ser uma malharia. 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
2: Na 89, 3 e meia.

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2: Na 89, 3h47.

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1: Chegou o momento de a gente recordar um grande clássico por aqui. E hoje vai ser um clássico nacional da grupo Roupa Nova. A canção é a música Anjo, um dos seus maiores clássicos da banda, né? A música que foi explosiva em trilhas sonoras da Rede Globo dos anos 80. A faixa ganhou uma projeção nacional imediata ao ser escolhida pela Rede Globo. Ela foi tema romântico da personagem Juliana, atriz Maitê Proença, na icônica novela Guerra dos Sexos, em 1983. Esse empurrão transformou o grupo em uma das maiores marcas registradas das novelas do país. E a música aborda aí, né, o acolhimento emocional e a paciência no amor. E a entrega tranquila e respeito ao tempo necessário superar inseguranças a dois. Então esse grande clássico do Roupa Nova de 1983 que a gente curte aqui no momento.

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3: Na 89, 4 e 5.

0: litoral norte catarinense. É, Portugal, Copa do Mundo rolando, né? Portugal ganhou de 5-0, abriu a porteira, né? Que maravilha! Jogo encerrado, daqui a pouquinho, acredito eu que às 4 ou às 5 da tarde, né? Pertinho aí das 6 também deve ter outro jogo. A gente vai também dar uma espiada aí antes de encerrar o show da 89. Galera participando no 988-230738 da enquete de hoje. E a pergunta é a seguinte: você já ganhou algum presente de algum admirador, alguma admiradora secreta? Algum buquê de flores, algum pedaço, alguma fatia de bolo, assim como eu recebi ontem aqui na rádio, sem identificação nenhuma, sem cartão, sem telefone. Enfim, quero saber de você, ouvinte. Luciana Vipel quer a pizza do Tito. Valeu, Luciana. Beijo, boa sorte no sorteio. Boa tarde, Marcelo. Quero participar do sorteio da pizza do Tito. Quero ouvir a música de Paulo e Paulinho. Nos braços, manda um abraço aqui pra facção da Itaque, no é Heloísa, do bairro Bateias. Valeu, Heloísa, beijo pra você, um abraço pra toda a galerinha aí também. Oi, Marcelo, boa tarde, quero participar do sorteio. A Simone do Santa Terezinha, ótima tarde pra você também, uma ótima tarde, minha querida, beijo. Sidney Cardoso também tá com a gente, valeu, Sidney, grande abraço. Meu amigo Guilherme Sábio já se faz presente por aqui também, valeu, Gui, tamo junto. Oi, Marcelo, boa tarde. Quero participar do sorteio da pizza do Tito, Silvana do Real. Sobre a enquete, já recebi, mas eu imaginava quem era já. Já tinha essa desconfiança. Manda pra cá essa pizza, esse friozinho, nada melhor, é verdade. Nada melhor que comer uma pizza, né? Valeu, Silvana, beijo pra você, obrigado por participar da enquete. Oi, boa tarde. Quero participar do sorteio também da pizza. Quem mandou essa mensagem aqui pra mim foi a Jusileia. Valeu, minha querida, beijo. A Patrícia também tá com a gente. Quer participar dos sorteios aí, do sorteio da pizza. E ela me pergunta, né? Já descobriu quem mandou o bolo? Ficou feliz, né? Opa, tio. Não é questão de ficar feliz, é a questão é que eu fiquei surpreso. E até agora, eu não sei quem mandou, não faço nem ideia de quem mandou esse bolo pra cá.
1: Fala, Marcelo, tudo certo? Boa tarde, tudo bem? Quero pedir uma música aí. Pode ser uma da Simone Mendes. E quero participar do sorteio de hoje, hein? É a Catherine de Santa Terezinha.
0: Participando, valeu, minha querida.
1: Sobre a enquete de hoje, hein? O máximo que a gente ganhava era um papelzinho dos amigos da escola.
0: Valeu, Kathleen, obrigado por participar. Beijo pra você, boa sorte no sorteio. Pois é, mas ainda vinha um papelzinho, né? Ainda vinha alguém se identificando.
2: Oi, Marcelo, boa tarde. Vanderlei do bairro Lagoa, quero participar do sorteio da pizza.
0: Tá participando, meu querido, boa sorte no sorteio. Boa tarde, Marcelo, Fabiana aqui do Santa Terezinha, quero participar do sorteio da pizza de hoje. Sobre a enquete, ganhei faz uns 3 anos um buquê de rosa e até hoje não sei quem deu. Eita, nós, hein? Mistério, né? A Dália Nicoletti também tá participando. Valeu, minha querida, beijo pra você. Liliane do Gaspar Mirim, participando do sorteio. Sobre a enquete, nunca ganhei nenhuma agulha. Que derá um buquê de flores ou alguma coisa de alguém. Valeu, minha querida Liliane, beijo pra você, boa sorte no sorteio. 988-230738, me conta se você já ganhou aí algum presente de algum admirador ou admiradora secreta. E pode ser qualquer presente, tá bom? Conta aí pra gente compartilhar também com os nossos ouvintes. Eduardo Costa.

0: Jackson estreia a série sobre o Rei do Pop. O documentário chega ao catálogo na semana que vem e completam já 17 anos da morte do cantor, embalado pelo renovado interesse do público por sua obra. O fenômeno detonou o Michael Jackson voltar a ganhar força nos últimos meses. Impulsionado pelo enorme interesse em sua cinebiografia, que caminha para se tornar um dos maiores sucessos de bilheteria da história para um filme do tipo. O artista retornou às listas dos mais ouvidos nas plataformas de áudio e voltou ao centro das conversas sobre música e entretenimento. De olho nesse movimento, o Globoplay estreia nesta terça-feira, amanhã, hoje no caso, dia 23, com exclusividade a série documental Michael Jackson. A história e a produção chega justamente na semana em que se completam 17 anos da morte do Rei do Pop, ocorrida no dia 25 de junho de 2009. Com 4 episódios, a obra revista a trajetória do cantor, desde a exceção do estelato mundial até os episódios que marcaram sua vida pessoal e profissional. A BBC, né, dirigida aí por Sophia Fuller, a série reúne imagens de arquivo, entrevistas com pessoas próximas a Michael Jackson e promete aí fazer muito sucesso no Globoplay. Então quem quer acompanhar um pouco da história do Michael Jackson, não perca essa oportunidade. Intervalo, volto já.
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1: Da 89, 4:47. Voltamos com o nosso show da 89, Copa do Mundo rolando nesse momento, né? Inglaterra e Gana, 1-0 para a Inglaterra. Tamo de olho nesse jogo também, tá? Copa do Mundo cada vez mais aí afunilando aí, né? Amanhã tem o nosso Brasilzão, 7 horas da noite. Brasil e Escócia, né? Vamos torcer para nossa seleção amanhã, 7 horas da noite, quarta-feira, horário bom, gente. Acaba às 9, acaba cedo, dá tempo de ver o jogo e depois tomar, né, um banho gostoso, enfim, e ir pra cama dormir e começar tudo de novo na quinta-feira, né? Maravilha. Grace da Rua Itajaí tá ligadinha com a gente na 89, quer participar do sorteio. Valeu, Grace. Beijo, beijo. Carla Marquete do bairro Figueira também tá com a gente. Valeu, Carlinha. Beijo, boa sorte no sorteio. Pamela da margem esquerda tá com a gente também. Valeu, Pamela. Wilson do Santa Terezinha também participa. Valeu, Wilson. O Vanderlei perguntou pra mim o seguinte: não ficou com medo do Boulos? Tá batizado? Então, meu querido, não, graças a Deus não aconteceu nada. Eu recebi o bolo ontem aqui, comi um pedaço. Graças a Deus não tinha nada demais nesse bolo. Oi, boa tarde. Quero ganhar essa pizza do Tito. É a Paloma da margem esquerda. Valeu, Paloma. Beijo. Quem mais tá por aqui? Oi, boa tarde. Tudo bem? Helena da Rua Itajaí. Tô ligadinha na 89. Beijos. Beijo, Helena. Obrigado pelo carinho. Boa sorte no sorteio. Walter do Bateias também tá com a gente. Valeu, Walter. Grande abraço. A Rita do Bateias também. E sobre a enquete, ela disse que ela nunca ganhou nada. Tá bom, minha querida Rita. Beijo. Boa sorte no sorteio. Vamos ouvir um áudio por aqui. Boa tarde.
2: Boa tarde, Marcelo. Aqui é a filha de Santa Terezinha. Queria participar do sorteio da pizza. E sobre o que você está perguntando?
1: Sim.
2: Já ganhei vários presentes.
1: Ó. Oh, que maravilha, mas aí não tinha identificação? A pessoa não foi de admirador secreto, é isso? Beijo pra você, boa sorte no sorteio. Neide do Santa Terezinha também tá com a gente, valeu, Neide. A Lizy do Bairro 7 quer participar do sorteio também, valeu, Lizy. Boa sorte. Cristiane do Colonia também tá com a gente, valeu, Cristiane, beijo. Boa tarde.
3: Boa tarde, Marcelão, que é o Mauro da Real hoje, gostava de participar dos prêmios. Terçou, 89, a nossa rádio.
1: Valeu, meu querido, grande abraço aí pro Mauro lá do... do Arraial do Ouro, né? É isso aí, do país Arraial do Ouro, como diz o Praguinha, né? Vai mandando a sua mensagem e participando da nossa enquete. 988-230738. Qual foi o presente? Se você já ganhou também algum presente de algum admirador ou admiradora secreta. E quando foi? Enfim, o que foi? Flor? Foi fatia de bolo? Bombom? Conta pra mim aí. Conta-me tudo e não me esconda nada. Quero saber de você. E a gente segue por aqui com o embaixador Gustavo.

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6: Estamos de volta com o nosso show da 89 para todo o Vale do Itajaí e litoral norte catarinense. Copa do Mundo rolando. Eu falei antes que tava 1-0 para a Inglaterra em cima de Gana. Não, pessoal. Eu acho que até tava, mas deve ter sido anulado. Provavelmente foi anulado, né? O gol ali da Inglaterra. Então tá 0-0, tá? Segundo tempo, 0-0 Inglaterra e Gana. Galera participando no nosso WhatsApp 988-230738, participando da enquete de hoje. Saber de você, ouvinte, se você já ganhou algum presente de algum admirador, alguma admiradora secreta. Enfim, sem identificação nenhuma, sem nada. Galera participando, Iris Sidneia Russell, do bairro Gasparinho, que é a pizza do Tito. Valeu, Iris. A Joyce do Gaspar Mirim participando do sorteio da pizza. Sobre a enquete, surpresa de presente só de amigo secreto mesmo. Valeu, minha querida Joyce, beijo pra você, obrigado pelo carinho. Natasha do Santa Terezinha também tá com a gente. Valeu, Natasha. O Robert do Centro também participando. Valeu, Robert, um grande abraço.
8: Boa tarde, eu sou a mãe aqui da Letícia. Gostaria de participar do sorteio da pizza. Bota o nome da Alice, que da minha neta e da minha filha Natália e do meu filho Vinícius. Obrigado.
6: Valeu, Nani, obrigado pelo carinho de sempre. Boa sorte. Aline do Bateias quer participar também. Valeu, Aline, beijo. A Cláudia do Barracão participando. Valeu, Cláudia, obrigado pelo carinho. Boa tarde, Marcelo. Eliane Martins do Gaspar Mirim, quero participar do sorteio. Sobre a enquete, eu nunca ganhei nada. Valeu, minha querida, beijo. A Cat do Gaspar Menin com a gente também. Merci da margem esquerda participando com a gente. Ela disse que sobre a enquete ela nunca ganhou nada. Todos os presentes que eu ganhei já sabia de quem era. Beleza, minha querida Merci, beijo, obrigado pelo carinho. A Yara da margem esquerda diz o seguinte: boa tarde, Marcelo, nunca ganhei nada de admirador secreto, mas já ganhei de muitos amigos. Valeu, minha querida Yara, beijo pra você. O Wagner Matias também disse que tá ligadinho e curtindo aí, disse que mandar um abraço pra galera aí do Pastel do Vale. Valeu, meu querido, galera do Poço Grande aí, sempre na sintonia da 89 FM. Mais um áudio que chegou por aqui, deixa eu ver quem que tá participando.
9: Miguel da Bateia, quero participar do sorteio da pizza.
6: Tá bom, Titio Marcelo vai ficar na torcida aí, tá? Duda Linhares tá participando com a gente também, valeu, Duda. Beijo pra você, boa sorte. Eliane do Colonia quer participar do sorteio. Valeu, Eliane, beijo pra você. Boa sorte. 988-230738. Entramos na última hora do programa Mais Show do seu rádio. Daqui a pouquinho vem com o sorteio da pizza. Tiaguinho.

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0: Seguimos por aqui com o nosso show da 89, finalzinho de programa. Deixa eu colocar os últimos recadinhos por aqui dessa tarde de terça-feira. Vamos para um áudio. Boa tarde.
1: Boa tarde, Marcelo. Sou Maria Vitória, do Arthur Gasparini.
0: Oi, Maria.
1: Quero participar da pizza de hoje. Por favor, manda essa pizza pra mim.
0: Tá bom.
1: Uma boa tarde para vocês. Beijos.
0: Pra você também, Maria Vitória. Beijo, titio Marcelo. Vai ficar na torcida, tá bom? Boa sorte. Quem mais? Fala, Marcelo, tudo certo? Mais uma vez, meu irmão. Uma vez, meu irmão e o cunhado dele colocaram um sapo morto dentro de uma caixa com umas velas e deixaram na porta de um conhecido deles. Sem aviso nenhum. Quando o cara abriu a caixa, achou que alguém tinha feito algum feitiço pra ele. Ficou desesperado, quase infartou. É o Sandro de Santa Terezinha, me coloca no sorteio. Ai, ai, ai, mas tem dessas coisas, né, Sandro? Tem dessas coisas, meu querido. Muita gente me perguntou aqui se eu tô vivo, se tá tudo bem comigo. Depois de ter comido a fatia de bolo de ontem que me mandaram me entregar aqui na rádio, tá tudo certo, gente. Graças a Deus não aconteceu nada. Sandra Deschamps, do bairro Figueira, aqui com a gente. Valeu, Sandra. Beijo, boa sorte.
2: Dani Rodrigues Gasparinho, quero participar da PC Tito. Muito obrigado.
0: Valeu, Dani. Boa sorte no sorteio. Altair, do Gasparinho, também tá com a gente. Valeu, Altair. Um grande abraço. O Andreoni, do Belchior Baixo, também participa. Fabi, do Gasparinho, participando com a gente também. Valeu, Fabi. Um áudio que chegou por aqui, vamos ver.
3: Boa tarde, Marcelo. Aqui
0: boa tarde.
3: É a Tânia de Souza da Bateias. Uma vez deixaram um perfume do Boticário na porta da minha casa com meu nome.
0: E aí?
3: Até hoje eu não sei quem deixou lá.
0: Olha só.
3: Aqui é a Tânia de Souza da Bateias. Eu quero participar do sorteio da pizza.
0: Valeu, Tânia. Obrigado pelo carinho. Mas que mistério, hein? Deixaram um perfume pra ti no teu nome. Bom, se tu usou o perfume, está usando, né? Tem mais é que usufruir mesmo. Uma pena que a pessoa não se identificou, né? Boa tarde, Marcelo. Quero participar do sorteio da pizza do Tito. É a Mara Costa de Ilhota. Valeu, Mara. Beijo pra você. Um abraço pra toda a galera de Ilhota. Sempre ouvindo a 89 FM. A gente tem muita audiência na cidade vizinha. A Madalena do Barracão também participando com a gente. Valeu, Madalena. Beijo. A Pamela do Gaspar Menin. Me coloca no sorteio, Marcelo. Já tá participando, Pamela. Beijo pra você. 988230738 é o WhatsApp da sua Rádio Top. Diego e Vitor Hugo.

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1: Na 89, 15 para as 6.

0: Jorge Mateus, pra fechar todas, e hoje do show da 89 desta terça-feira. A galera participou aqui, mandou mais mensagem de seu show, recadinho também. Maravilha, hein? Jorge Mateus, aliás, faz falta, né, gente? Como eles estão fazendo falta aí, deram esse tempo na carreira, shows, né? Vamos aguardar, vamos torcer para que eles voltem logo, né, gente? Vamos ao que interessa, meu povo.
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0: Muito obrigado a todos que mandaram mensagem nessa tarde de terça-feira, brincaram, participaram da enquete através do nosso WhatsApp. E quem será que vai levar a pizza de hoje? Lá da Tito Pizzaria, hein? Saiu o sorteio por aqui. Vamos ver quem se deu bem? Pode comemorar você do telefone 479-9671, final 16. Foi a Luana. Parabéns, Luana. Levou pizza do título, ela deixou esse recadinho aqui, ó.
2: Boa tarde, meu nome é Luana. Sou do Paraná e vim morar aqui em Gaspar, Santa Catarina. Essa pizza aí já é minha, hein?
0: Valeu, Luana, parabéns. Seja bem-vinda, então, à cidade de Gaspar. Muita prosperidade pra você e pro maridão. Agora eu vi a foto de perfil dela aqui. Tá junto com o marido. Parabéns aí pela pizza do Tito. Sejam bem-vindos aqui à cidade de Gaspar, ao estado de Santa Catarina. Pra você que não ganhou, não fica triste. Daqui a pouquinho o Clayton tá chegando também com 89 na pista. Muito prêmio pra você. Música boa pra deixar a tua noite, melhor dizendo, de terça-feira ainda melhor. Eu, Marcelo, me despeço. Vou ficando por aqui. Volto amanhã. Na programação da sua Rádio Top, a partir das 14h, nós temos um encontro marcado, claro, você já sabe, com o programa mais show do seu rádio, o Show da 89. Beijo no coração, gente, ótima noite de terça e até amanhã, tchau!
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Olá lá, sejam bem-vindos a mais um 89 na pista. Estamos chegando, estamos adentrando, estamos nos acomodando nos botões graves e agudos. Eu estou aqui, Cleiton é o meu nome, para você que não me conhece, já estamos apresentados. Agora sim, já estamos na pista. E na pista permaneceremos até às 21 horas com música, informação, entretenimento, diversão, alegria e também calor. Vamos trocar calores humanos então? Sejam todos bem-vindos, estamos com 13 graus de temperatura. O inverno realmente marcou um divisor de estações. Sim, agora eu cheguei, agora eu vou tomar conta. Agora o inverno daqui para diante vai fazer com que as temperaturas realmente fiquem gélidas. Então vamos nos aquecer, vamos lá? Ótimo, vamos lá então. 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

começamos o nosso 80 Live na pista desta noite de terça-feira com Candeeiro, que acaba de sair. Aos aplausos! Sim, vamos aplaudir então. Aí, brilha só um fogo de amor bonita. Ah, o Chiquito e o Bornelli também trouxe aquela que você gosta de ouvir dançar e cantarolar junto também. Você me deixa louco, a Simone trouxe uma de muito tempo atrás, anos 70, 80, Tokito, eu Tokito. E o Corpo e Alma também fizeram então a abertura do nosso 89 na pista dessa boa noite de terça-feira. Estamos com 13 graus de temperatura. Segundo as boas previsões para essa noite, é que teremos ainda no final da noite um declínio maior. A temperatura pode chegar a 8 ou 7 graus ainda nesta terça-feira. Haja cobertor, é. Amanhã o ar frio continua imperando por aqui e por aí também, é. E vamos percebendo mais uma queda de temperatura. E põe queda de temperatura nisso, hein? Mesmo com o sol, temperatura mínima prevista para amanhã, quarta-feira, será de 5 graus. E a máxima de 18. 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
3: 89 na pista vai te presentear nessa noite de terça-feira, porque você merece, é claro. Depois de um dia pra lá de especial, final na terça-feira, você, além de ter tido um dia bem movimentado em todos os sentidos, significa que você teve que se virar nos 30? É, mais ou menos assim foi hoje? Ótimo, então, chegou o momento de você relaxar um pouco, respirar fundo, contar até 10, se for possível, é claro, e dar ouvidos ao nosso 89, que vai te presentear no final do programa de hoje, com nada mais, nada menos do que brindes pra lá de sensacionais. Vamos te presentear com um super limpador multiuso, presente da Start Química e também da loja Rabi. Sim, é isso mesmo, vou repetir. É um limpador multiuso azulim da Start Química e da loja Rabi. Vamos te presentear também com dois lanches de Binos Lanches. Dois lanches de Binos Lanches e um super limpador multiuso azulim da Start Química e também da loja Rabi serão os presentes desta noite. Além, é claro, da tua companhia, que já é por si só um presente para lá de especial. A interação continua pelo 988-230738. Então, fique à vontade. A pista já está liberada e essa liberação faz com que você também interaja com o programa, dê os teus pitacos e também deseje uma boa noite, apesar do frio que vem por aí. Mas, claro, o frio não vai deixar que nós tenhamos uma noite para lá de essencialmente boa.
5: Boa noite, Cleito. Terçou, noite fria de terça-feira, mas que seja uma noite muito abençoada. Aqui é Elaine do Poço Grande.
3: Oi, Elaine.
5: Quero participar das promoções de hoje e toca aí pra gente um caminhonete, claro, branca. Beijo.
3: Beijo, caminhonete branca na pista.

Sozinho aqui no nosso 89 da pista, esperando na janela o Baitaca. Não poderia faltar com esse clássico do fundo da grota. Vando em pessoa, sim, cantando Fogo e Paixão e a Caminhonete Branca, especialmente para a Elaine do Poço Grande, também aqui no 89 na pista. 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
1: Oitenta e nove na pista, agora estão faltando 8 minutos para 7.
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1: 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Diversão pura, total, saudável aqui nos nossos 89 na pista. No final do programa tem prêmios para você. Vamos sortear 2 lanches, de Binos Lanches, e 1 limpador multiuso azulim da Start Química e também da loja Rabi. Boa noite para você que está interagindo com o programa. Elisandra Barbosa, do Gaspar Mirim, grande abraço também para Flávio, do bairro 7. Boa noite também para Elenir, do bairro 7 também. Quem mais está passando por aqui para dar um oi? Deixa-me ver. Oi, Rayane Barbosa. Grande abraço. Grande abraço também para Gia Marcos Leandro, do bairro Figueira. Oi também para Daria Nicoletti, pedindo uma música do Country Beat. Daqui a pouquinho, na próxima sequência, vamos ter Country Beat ao lado também de Calmon. Aliás, a Calmon e Ao Sul do Meu Coração, pedida da Ana Felski, do Poço Grande.

0: Terceira dimensão. Apaixona muita gente, foi escolhida então na pedida da nossa querida Daria Nicoletti. Pediu Country Beat e vieram juntos também o Rio Negro e o Solimões. Apaixona muita gente. Um cara de quarta love? É, por que não terça love? É, que tem demais. É que tem demais. Fogo da Paixão, os atuais. Uau! E ao sul do meu coração veio com a banda Calmon na pedida da Ana Felski do Poço Grande também. Grande abraço, Ana Felski. 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
0: Estamos com 12 graus de temperatura aqui no bairro 7. Estamos em Gaspar, sul do Brasil, Santa Catarina, planeta Terra. Boa noite para você, cancerianos e cancerianas, aniversariantes deste 23 de junho. É o momento em que você se deparou com o que você realmente quer para os próximos dias, próximos meses. Mas é claro, dando um passo após o outro. Afinal, você chegou à brilhante conclusão que todos deveríamos chegar. Nós não somos seres automatos, e sim autônomos. Sim, somos donos do nosso próprio destino. Acreditar em destino é uma fuga, é uma escapatória. Essa ideia que lhe veio à mente lhe deu essa autoconfiança e, ao mesmo tempo, um otimismo. Há muitas ideias aí que você está matutando e essas ideias, objetivos, estão sendo traçados. Alguns estão incompletos, projetos aí estão indo em fases de ajustes. Mas agora o importante é você ir ao mais próximo de você, o que está mais distante, de tempo ao tempo. Palavras que vão te dar uma luz, não no final do túnel, uma luz brilhar dentro de você mesmo e mesma também. Boa noite para você que está aí no nosso 89 na pista. No final do programa de hoje, sortearemos para você 2 lanches de Binos Lanches. Tem mais! Vamos sortear também um super limpador multiuso azulim da Start Química e também da loja Rabi. Boa noite, Jean Marcos Leandro do bairro Figueira. Boa noite também para Guilherme Sábio, Beth Sábio. Grande noite de terça-feira para vocês também. Alô, oi, boa noite.
2: Boa noite, Cleito. Quer participar do sorteio? E toca a música do Tchê Garotos Menininha? É a Thaís Santa Terezinha.

Super Musical São Francisco. Guardanapo também veio numa pedida da Juliana da Margem Esquerda. Oi, Juliana, grande abraço, ótima pedida por sinal. São Marino Bonita, Nunca Mais Pra Sempre, sempre ela volta aqui no nosso 89 na pista. Menininha e o Tia Garotos, na indicação da nossa querida Thaís do Santa Terezinha. 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Daqui um pouquinho vamos ter mais pedidas. Vamos ter aqui Anthony e o Gabriel, os moleques do rodeio, também pedida tua, pelo 988-728728. Vamos ter Pássaro Livre, também já estão confirmados. Daqui um pouquinho na volta do nosso 89 na pista.

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0: 7:39 na pista, 7:31.
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0: É diversão pura, sim, nós merecemos, a noite é nossa e o 89 na pista, sempre regado a boa música que você adora ouvir e também pedir. E você também pode participar dos sorteios no final. No final, na grande finale do nosso 89 na pista, sortearemos para você dois lanches de Binos Lanches. E tem mais, vamos sortear também um Simper, um super limpador multiuso Azulim da Start Química e também da loja Rabi. 12 graus de temperatura nessa noite boa de terça-feira. Noite boa para nossa querida Josi do Gasparinho. Grande abraço. Fusquinha Bordô, essa eu não sabia que existia. Sabia que existia Fuscão Preto. Agora Fusquinha Bordô, novidade, mas vamos pesquisar. Valeu, garota. Seja bem-vinda. Célia do bairro 7, na lida do trabalho, nas costuras, é? Mas bem protegida, afinal, ela está aí no bairro 7, também ligada no nosso 89 na pista. Daqui a pouquinho vamos ter Zé Clóvis Zabala, sim, estamos aguardando a venda de Zé Clóvis Zabala. Alô também para Banderson, pedindo Banda Mercosul. É, Banda Mercosul também sempre muito bem requisitada no nosso 89 na pista. Maísa Vipel, como estás tu? A Maísa Vipel é do bairro Margem Esquerda. Diretamente aqui do bairro 7, Adriana, dando um oi, desejando uma noite ótima para todos nós. E quem mais apareceu por aqui também pedindo música? Noite boa também para Sheila, do bairro Coloninha. Pássaro Livre, sim, na próxima sequência vamos curtir Pássaro Livre. Alô também para Adriana do Gaspar Grande, pedindo a música Todo Tatuado, é, do Geninho. Ok, garota, pedida boa. Quem mais? A nossa querida Laís Vila Franca, do Poço Grande, pedindo uma do Modern Talking. Cherry, Cherry Lady, oh, uau, daqui a pouquinho também no nosso 89. Alô também para... deixa eu ver aqui. Antônio, do bairro Santa Terezinha, ele também está ligado, diz aqui que também gostaria de participar dos prêmios e envia aquele beijo especial carinhoso para a esposa Rose. Valeu, casal, valeu. Grande abraço. Daqui a pouquinho mais participações, chegando pelo 988230738. Alô também para Luan Vinícius, pediu uma do Anthony e Gabriel, Moleques do Rodeio. Dali Agro Boys aqui no nosso 89 na pista.
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Mercado Livre, Josie Schmidt e os reis do baile, os atuais, vieram pra pista e vieram na ótima pedidas da Sheila do bairro Coloninha. Mother Talking, da pedida de Laís Vila Franca do Poço Grande. Daqui a pouquinho vamos ter banda Mercosul aqui no nosso 89 na pista. Vamos ter também Zé Clóvis, a bala. E muito mais, é claro. 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

0: 11 minutos faltando para as 8 horas dessa noite de terça-feira.
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0: 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Esta noite de terça-feira está ótima, excelente, bem movimentada. Nossa pista está bem alegre, divertida, contagiantemente festiva. É o que eu posso dizer. Muitas participações chegando pelo 988-230738, inclusive a tua participação será muito bem-vinda no bairro, do bairro Isabel, na Vila Isabel, aliás. Na Vila Isabel, Eronice Farias também está ligada no nosso 89 na pista. E ela manda aquele alô, abraço para Renato e Tere, grande abraço. Abraço, amigos. Abraços também, deixe-me ver aqui, Guilherme Sábio, Bete Sábio, daqui a pouquinho vamos ter música, sim. Alô, alô também para a Adriana do Gaspar Grande, que oferece para o marido, peão todo tatuado. Tá valendo, tá valendo. Velho Casarão é a pedida da Luzia, do Santa Terezinha. Oi, Luzia. Daqui a pouquinho vamos ter Tia Garotos, Pau de Macarrão, na pedida da Tainara do Poço Grande. É isso mesmo. Alô também para o Wanderson, da margem esquerda, pedindo uma música da banda Mercosul. Colado em suas mãos, já vem na próxima sequência. Pode crer que vai ser muito bacana. O nosso 89 na pista tá pra lá de legal.

Luiz e o Thiaguinho. Marcou presença aqui no nosso 89 na pista. Pau de macarrão ao vivo na pedida da Tainara do bairro Poço Grande. Colado em suas mãos foi com a banda Mercosul, e a banda Mercosul veio a pedido do Wanderson. Da margem esquerda, colado em suas mãos, bonita. No final do programa, vamos sortear para você dois lanches de Binos Lanches e também um super limpador multiuso Azulim da Start Química e também da loja Rabi.

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8: Internave na pista, 8 horas e 8 minutos, 11 graus de temperatura.
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0: também para Luzia do Santa Terezinha. Daqui a pouquinho vamos ter, sim, Velho Casarão nas vozes de Teixeirinha e dos Monarcas, sim, já estão confirmados, estão aguardando para vir para a pista. Sueli Bittencourt, grande abraço, já está desejando um ótimo dia de quarta-feira para todos nós. Grande abraço, querida, ótimo. Abraço também para a margem esquerda, Cristiano. O Tordilho Negro veio num galope daqueles, bem rápido. Também vem para a pista, valeu. Abraço também para Alexandre Amorim, da margem esquerda. Sim, ele está por aqui. Alô, boa noite.
1: Boa noite, Cleiton. Meu nome é Giovanni Cleiton, do Barriga Esperim. Quero participar do sorteio de hoje.
0: Claro. Valeu. Valeu, abraço, seja bem-vindo. Abraço também para Elton Macari, do Gaspar Grande. Ele também está participando. Alô, também para Aline. Oi, Aline. A Aline também não encerrou o expediente, continua. Creio que seja na costura, acertei? É? Então tá, abraço, ótimo trabalho pra ti também. Almir Sater veio pra pista.

Monarcas e os Teixeirinhas vieram para o nosso 89 na pista. Foi quem mesmo que pediu? Foi a Luzia. Achei. Oh, a Luzia do Santa Terezinha. Pediu essa. Anos 70, é. Tordilho Negro também veio. Agora sim, veio com os Serranos. E a pedida foi do Cristiano. Oi, Cristiano, um abraço. Sempre, Albano Romina Power, No Rastro da Lua. Bonita essa música com a canção com Almir Sater. Aqui no nosso 89 na pista. No final do programa, vamos sortear para você dois lanches de Binos Lanches. E também iremos sortear, na mesma levada, um super limpador multiuso da Start Química e também da loja Rabi.

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5: Oito horas e 27 minutos no 89 na pista.
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5: 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Vamos dar sequência ao nosso 89 na pista com a música boa do Terceira Dimensão.

Vitor Hugo cantando Vento Negro aqui no nosso 89 na pista. Noite de 23 de junho. Noite que antecede as festas juninas, é isso mesmo. Corpo e Alma Perigosa e Linda viu seu pause. Ah, os Valdir e Carlos Magrão também fizeram boa pinta aqui. Lua Bonita e Maria do Amor foi com terceira dimensão. Hoje sim, é dia 23 de junho, uma noite claro, que é véspera do dia das festas juninas aqui no Brasil. Engana-se quem pensa que as festas juninas começaram no Brasil. Não, senhoras e senhores. A festa junina começou já há muito tempo atrás, mas muito tempo. Na época dos celtas, dos germânicos, dos romanos, que eles tinham um ritual. É, na verdade, ritual, não como nós estamos acostumados modernamente, digamos assim, eles também tinham um ritual de acender fogueiras enormes. Mas essa fogueira tinha... Ah, isso era no solstício de verão, que lá é verão e a noite é mais longa. De qualquer modo, eles acendiam a fogueira com a ideia de que a intensidade das chamas purificariam o que é ruim. Então, na verdade, essa festa era apenas um ritual de purificação daquelas nuvenzinhas escuras. É. De qualquer modo, então, se traz pro Brasil, a ideia é outra, é uma festa. Mas, de qualquer modo, as festas juninas aqui no Brasil começam amanhã. Sendo assim, vamos para o intervalo? Vamos para o intervalo. Na volta tem Musicamp aqui, já estão confirmados no nosso 89 na pista. Boa noite para você, onde você estiver neste exato momento. 10 graus de temperatura.

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0: Estão faltando 12 minutos para as 9 da noite no 89 na pista.
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0: 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Um abraço, boa noite para você que está ligado no 89 na pista. Estamos aqui até às 9 horas, até às 9 horas. Ficamos por aqui com 89 na pista e sortearemos no final do programa de hoje dois lanches de Binos Lanches, mais um super limpador multiuso Azulim da Start Química e também da loja Rabi. Abraço, Elias. Alô, Elias, do bairro 7. Alô para você que está

0: Romances de Agosto, Clóvis Mendes, e a última do nosso 89 na pista, ovacionado, aplaudido intensamente. E assim nós vamos ficando com mais um 89 na pista, especial de terça-feira. Estamos com 10 graus de temperatura aqui no bairro 7 e ficamos na ótima companhia de Hortifruti Isabela, que já tem promoções para essa quarta e quinta-feira, sim! 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
0: Nossos sorteios são feitos aleatoriamente e eletronicamente por meio do nosso aplicativo especial para sorteios aqui da 89. Já temos agora dois números de telefone devidamente sorteados e vamos saber quem são eles. É o número 5559 é o número de Giovanni do número 5559, acaba de ganhar um super presente.